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9: Bora! Senhoras e senhores, muito bom dia! Bom dia, bom dia pra você ligado aqui na Atlântida Joinville. A partir de agora, temos o nosso Cafezão, trazendo aqui informação, descontração, música comigo, arroba Gerson Júnior, até às 9 da manhã, trazendo esta edição aqui do nosso Cafezão, tá bom, queridos? Muito obrigado pelo carinho da sua audiência, a sua sintonia aqui na Atlântida, e vamos juntos trazendo essa trilha sonora dessa segunda-feira, né? Como é que foi o final de semana aí, produção? Foi legal? Foi bacana? Deu tudo certo aí, sabadão, domingão? Sábado choveu bastante, realmente, né? Como a previsão indicou aí, não talvez em volume, mas aquela coisa mais crônica, assim, né? Choveu meio que o dia todo. E aí, domingão, aquele domingo que deu até a abertura de sol aí, vários eventos rolaram, craft beer rolou, festival de cucas rolou, rolou Feira Merak, rolou um monte de coisas legais aí, domingão, e eu espero que você tenha tido um ótimo final de semana, tá bom, queridos? Manhã de segunda-feira, 22 de junho de 2026, 22/6, a gente abre o Cafezão para Citroën La Fontaine. 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Tá aí, galera que tá com a gente na programação da Atlântida nesta manhã de segunda-feira. Já já tem aí a previsão do tempo, tá bom? Você manda também a sua mensagem pro 992-496532, que é o nosso WhatsApp aqui de contato da Atlântida Joinville. 13 graus em Joinville, temperaturas mais baixas, né? Mas, condições nubladas aí durante todo o dia. E já já, a informação completa aí da previsão do tempo com o Douglas Márcio aqui na Atlântida. Quem tá com a gente já é o Fábio Rodrigo. Bom dia pra você, Fabinho. Tudo bem? Mandou aqui, ó, segunda, né? Cafezão, bom dia. Ótima semana pra todos. Que tal começarmos com Beautiful Girl, do Inexcess? Ou ainda 29 Palms, do Robert Plant. Vai pra melhor audiência do rádio, 104.3, galera ligadinha no Cafezão. Valeu, Fabinho, grande abraço aí, meu irmão, obrigado pela sua participação, pelo carinho da audiência. Quem mais? Tá com a gente aqui o Adilson, vamos ouvir o Adilson.
10: Bom dia, Jacinho,
9: bom
10: tudo
9: dia,
10: certo?
9: Tudo bem?
10: Pra começar bem aí, mais uma semana.
9: Bora.
10: Tá com o Lenny Kravitz.
9: Flyway. Lenny Kravitz.
10: Valeu, galera, um abraço.
9: Valeu, grande abraço, queridão. Obrigado, Adilson. Renan Carioca tá com a gente. Bom dia, irmão.
11: Fala aí, Gercinho. Bom dia. Poxa, tá segunda-feira gelada dessa aqui, né, cara? Como é que pode, né? Pô, eu tô mandando essa mensagem, óbvio, né? Primeiro, né, pra mandar um abraço pra geral aí. E segundo, também pra pedir uma música, né, cara? Eurythmics, Sweet Dreams. Valeu, cara. Forte abraço.
9: Valeu aí. Valeu, Renan Carioca. Grande abraço, meu irmão. O Edson do Itaú mandou um abraço para o Nilson e a Karine e pro filho deles, o César, que completou 9 anos esse fim de semana. Pra começar a semana, pode ser Nenhum de Nós, Milagre ou Aerosmith, Jaded. Ó, que bacana, parabéns pro César então, 9 aninhos nesse último final de semana, felicidades aí, parabéns papais, né, a Karine, o Nilson, grande abraço aí, felicidades pro Cezinha, tá? Um abraço carinhoso aí. William, bom dia!
12: Bom dia, Jorcinho, meu querido. Tudo graças bem? A Deus, segunda-feira aí.
9: Graças a Deus.
12: Um bom início de semana pra ti e todos os ouvintes do Cafezão.
9: Amém.
12: Pra cara, Deus. Geralmente a segunda começa assim, algumas pessoas, segunda-feira, cansado, desanimado. Então, cara, vamos pensar positivo, vamos ser uma semana produtiva, que bom isso que aí. A gente tem um trabalho. Então, assim, se puder uma música aí pra animar, aquela música, e eu sei que tu gosta dela. Os Caça-Fantasmas, Ghostbusters. Se puder tocar aí pra gente, pra dar aquela animada, Valeu, meu querido. Aquele abraço.
9: Abraço também, meu irmão. Não me indica, que a gente já toca já Caça Fantasmas, tá bom, William? Grande abraço, meu amigo. Gui Messieri tá com a gente. Gersinho, gostaria de desejar uma ótima semana a todos e agradecer a todos que participaram do Feijão Coração nesse último final de semana que rolou no Majestoso. Sucesso total, Gui Messieri e a equipe Majestoso. Que legal, Gui. Parabéns, meu irmão. Realização aí, né? Abriu as portas do Majestoso pra realização do Feijão Coração com a galera da Jorpema, hein? Pô, especial demais. Grande abraço, parabéns, meu irmão. Toca o legado do Marcelo Falcão, mandou aqui o Gui Mestieri. Valeu, meu irmão. Abraço pra você, Gui. Obrigado pelo carinho da audiência Cedão aqui na nossa Manhã da Atlântida. 7:11. Bom dia pro Felipe Feltrin. Pra cima, irmão. Bom dia pra você, pra Ju Kravulski. Meus queridos amigos e irmãos, obrigado pelo carinho da audiência, tá? Vamos lá, chega de papo. Bora começar a nossa trilha sonora com o som que o Gui Mestieri pediu aqui, ó. Marcelo Falcão e Chorão.
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1: Bora com a nossa previsão do tempo nesta manhã de segunda-feira, a previsão do tempo que chega para Holy Meat, onde o sabor sempre se destaca. 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Douglas Márcio chegando com a informação e a previsão do tempo por aqui. Douglas, como é que fica, né, essa segunda-feira? Como é que fica esse início de semana? Bom dia para você. A informação está contigo aqui no Cafezão.
2: Oi, ouvintes do Cafezão, tudo bom? Espero que sim, um bom dia e uma baita semana. Gente, já estamos no inverno, tá? E para começar, hoje é indispensável um guarda-chuva. E depois, gente, separem, vamos lá. Casaco, japona, suéter, touca, cachecol, luvas, meias de lã. Kit completaço para enfrentar a friaca, porque sim, esses primeiros dias da nova estação vão ser congelantes. Já adianto, especialmente da segunda parte da semana, vai fazer muito frio. Já começa hoje à noite, tá? Mas vamos por partes. Gente, nós temos uma frente fria, tá? Que vem lá do Rio Grande do Sul. Então, agora de manhã, já tem previsão inicialmente de aumento de nuvens e depois de chuva. Onde? Em áreas próximas do Rio Grande do Sul, principalmente no extremo oeste, oeste e meio oeste. Até o fim da manhã, essa chuva já acontece na serra e também na região sul catarinense. Com o passar das horas, em direção à tarde, à noite de hoje, vai pegando as regiões de Florianópolis, Rio do Sul, Blumenau e Itajaí, até a noite pega áreas do norte e do Planalto Norte. Então, hoje tem frente fria. Frente fria, nesse caso, não é frio, é chuva, tá? Então tem previsão de temporais isolados e inclusive com raios e também de maneira isolada granizo. A probabilidade disso acontecer é maior para os lados do oeste. Já fica friozinho hoje, temperaturas abaixo dos 20 graus. E aí, logo depois da frente fria, vem um ar frio de origem polar, que vai declinar as temperaturas. E é claro, esse ar de origem polar frio também é seco. Então em áreas do oeste e do extremo oeste, o tempo já melhora hoje. Fim da tarde, noite dessa segunda. Mas o que vai chamar a atenção é o frio, tá? Temperatura já perto ou abaixo dos 10 graus na maioria das cidades, perto de zero na Serra Catarinense. Para amanhã de manhã, ainda existe a possibilidade de uma chuvinha fraca, grande quantidade de nuvens na faixa leste, mas é coisa pouca, porque a partir de amanhã, como eu dizia, o tempo firma. Amanhã já faz muito frio. Grande parte do estado abaixo dos 10 graus positivos, muitas cidades abaixo dos 5 graus positivos e na serra temperaturas negativas. Inclusive, amanhã, a máxima não deve passar dos 17 graus para todo mundo. Áreas do oeste, na serra, no Planalto Norte, máxima de 10 a 13. Então é muito frio. Com o passar das horas, o sol vai aparecendo e ganha espaço e predomina ao lado de poucas nuvens. Para quarta, para quinta, vamos ter manhãs e noites extremamente geladas, tardes frias, sempre abaixo dos 20 graus em tudo que é lugar e temperaturas nas áreas mais altas abaixo de zero, inclusive com a possibilidade de formação de geada ampla, ou seja, vai gear em pontos além da serra, pegando meio oeste, oeste, extremo oeste, aqui perto de Floripa, em Rancho Queimado, Alto Vale do Itajaí, Planalto Norte, enfim, vai fazer muito frio, mas pelo menos o sol aparece, tá bom? Se preparem, tá? O inverno chegou chegando e vai esfriar. Beijo, até amanhã.
1: Valeu, Douglas, até amanhã. Rapaz, então vem frio por aí, né, cara? Vamos lá. O Rodrigo Cunha tá com a gente. Uma boa semana pra todos nós. Toca Big Japan, boa. O Yuri, né, o Kelvin Yuri do Panágua. Segunda é uma folha em branco, escreva só o que te faz bem. Valeu, Kelvin. Adenir Pires Coelho, tudo bem, Adi? A dona Adi com a gente, ela falou aqui, ó, senti sua falta no Festival de Cucas, amigo Gersinho, eu vi a Dri por lá. Pois então, quando alteram a data, Adi, de sábado pra domingo, eu tinha reservado o sábado inteiro pra estar lá, né, ia estar lá apresentando junto com a galera, com o Rafa Custódio, galera ali da NSC. Mas no domingo eu já tava com três eventos, né? Eu fiz a corrida das 10 milhas de Joinville, a corrida com a galera da Polícia Militar, o 8º Batalhão da Polícia Militar, estive ali no 8º Batalhão. E depois tive também uma atuação como DJ no Festival Multicultural Merak, ali no Cidade das Águas, que foi legal demais também. E depois das 16h, eu já estava em outro evento das 16h às 19h, ou seja, ontem foi das 16h às 19h. E aí não consegui nem lá dar um cheirinho lá na galera no Festival de Cucas. Sheila, tá com a gente, bom dia cafezeiros, Deus nos conceda uma semana abençoada, amém Sheila. Paz e fé pra superar um final de semana triste, oxi, fica bem tá Sheila, espero que tudo se resolva e possa ficar bem e que tudo dê certo pra você, tá? Bom dia, o Sandro mandou mensagem pra gente, Joana, tudo bem? Manda um beijo pra minha filha Letícia, que está indo junto com o papai e a mamãe para o IFC Araquari, ótima semana pra nós, valeu, grande abraço, Joana. Aninha Weissmann com a gente. Gersinho, toca The Best, Tina Turner. Pra mim mesma, no meu fim de semana, eu tive que ser a melhor. Mandou aqui. Com certificação aqui. Do que é isso aqui, meu Deus? Qual que é essa certificação aqui, Ana Weissmann? Bom, não dá pra ver, mas ó, parabéns aí, tá? Parabéns. É, que se você tá feliz, tá todo mundo feliz. Então, que bom, que legal, Aninha. Felicidades aí, tá? Dieter Gross, meu querido irmão, foco radical, rapaz. Tava lá ontem, nas 10 milhas de Joinville, o Dieter Gross. Boa semana pra nós, Gersinho. Pra você também, meu querido irmão e amigo Dieter. Eu falei, inclusive, que ia ter Nazaré hoje aqui no Cafezão, rapaz. E aí, eu não sou de ficar devendo, não, tá? Vou escolher essa aqui, ó. Gatecrash, agora 7h30.

0: 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É o Ritmix. Antes, Nazaré. Agora 7 horas e 37 minutos. Esse é o nosso cafezão nesta manhã de segunda-feira, 22 de junho, produção. Já estamos numa nova semaninha, né? E eu quero dar um toque pra você do SC Tech. É oficial, tá, galera? O programa SC Tech tá chegando aqui em Joinville com um evento presencial, interativo e totalmente gratuito. 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E não tem nenhum custo, tá? É só se inscrever pelo site para garantir o seu lugar. sctech.sci.sc.gov.br. Tá dado o recado, a galera do SC Tech. Quem tá com a gente é o Robert Maine. Tudo bem, Robert? Pediu Giving to Me, do nosso saudoso rei do pop, Michael Jackson. Valeu, obrigado pela participação. Quem mais? Max Marcial tá com a gente. Bom dia, Gercinho. Acompanhando minha esposa ao trabalho, na companhia da melhor. Baita cafezão. E essa é aqui da Santos Dumont. Mandou uma fotinha aqui do nascer do sol. Aí, garoto, o sol tá chegando então, né? Beleza. Aqui não chegou nada ainda, aqui no acesso à subida do Mirante. Viu, Max? Mas que bom. Vai dar uma abertura de sol aí, cara. Que legal, bacana. Obrigado por compartilhar a foto com a gente aqui. A Karine tá com a gente. Bom dia, Karine. Tudo bem? Vamos ouvir aqui a cara.
1: Oi, Gercinho, bom
0: Oi,
1: dia,
0: bom tudo dia, bem? Tudo bem?
1: Aqui é a mamãe do César, que fez na Avenida no final de semana. Valeu, Edson, pela mensagem, pelo carinho, foi uma festa bem legal aí, o pessoal gostou bastante.
0: Parabéns pro Cezinha.
1: E obrigado, Gercinho, pelo parabéns aí pro meu pequeno, né, César? Diz aí o que tu quer dizer e pede música, César.

0: segunda-feira e boa semana.
1: Valeu, Karine. Grande abraço, muito obrigado pelo carinho da audiência. Agora 7h40. Olha a hora, Gercinho. 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A gente volta já, segura.
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8: Outro dia tive uma missão difícil no trabalho. Eu tinha que dizer algo para uma pessoa e sabia que ela não gostaria de ouvir aquilo. Mas eu sabia que, gostando ou não, ela teria que aceitar sem reclamar. Minha estratégia foi dar a notícia, não discutir a razão com a pessoa, mas deixar a mensagem no ar. Ela iria pensar com mais calma mais tarde e iria refletir sobre sua posição. Eu acreditei nisso.

0: acreditei naquela pessoa e ela percebeu isso. 2 horas depois, ela me ligou agradecendo o fato de ter dado a atenção que ela gostaria e merecia. Muitas vezes, galera, não é a razão que resolve, mas sim um pouquinho de atenção, né? Aloha!
1: É a melhor vibe do FM, ladies and gentlemen, e a nossa trilha sonora de cafezão com cafezão aqui, tema livre, né? Segunda-feira nosso tema é livre e você pode mandar sua mensagem, participar comigo aqui pelo 992496532, tá bom? Quem tá com a gente é a Neuza, mandou aqui. A Neuza, vamos ouvir o áudio.
2: Bom dia, Jarcinho, bom dia, cafezão.
1: Tudo bem,
2: Neuza? Aqui é a Neuza, do Oi. João Costa. Já estamos de plantão aí, vida que segue.
1: É isso aí.
2: Uma boa semana para todos os ouvintes. Eu queria pedir a Alan Jackson.
1: Valeu, Alan Jackson. Quem tá com a gente também é a Miriam. Tudo bem, Miriam? Vamos ouvir.
3: É a música Despacito.
1: Despacito.
3: Uma semana.
1: Ó, é a Manu indo para o Colégio Legado, mandou aqui a Miriam. Que legal, Miriam. Um beijo pra Manuzinha e um beijo pra toda a galera no Colégio Legado Joinville. Alô, tio Cris, tia Pri, família Colégio Legado Joinville. Mais uma semaninha, última semana aí do mês de junho. E cá estamos. Não, ainda tem mais uma semaninha, né? Hoje é 22, são mais... junho vai até 30, é segunda-feira que vem ainda é. Né? Ainda é junho. Quem mais tá com a gente? Aqui, ó, a Aninha Weissmann mandou aqui o certificado. Ela concluiu um curso do Projeto Amazonas. Olha que legal. Os fundamentos essenciais de combate e sobrevivência, abordando técnicas de defesa pessoal, o APH, né, que é o atendimento pré-hospitalar urbano, e tiro defensivo, lá em São José dos Pinhais. Olha que legal. Parabéns, Ana. E a gente se alegra por você aí, tá bom? Que legal, bacana demais. Ana Rosa tá com a gente, bom dia.
4: Bom dia, Jarcinho. Boa segunda-feira aí pra nós.
1: Pra nós.
4: Começo de semana, aqui quem fala é a Ana Rosa, de Joinville.
1: Tudo bem, Ana?
4: Indo pro Ervino agora trabalhar. É, se der, eu gostaria, não sei se você vai ter nessa playlist, Tribo da Periferia, Plano Perfeito.
1: Vou procurar, tá? Vou procurar por aqui, tá bom, Ana? Tribo da Periferia. Quem mais? O Dálcio Júnior. Bom dia pra você, queridão.
5: Bom dia, Gerson Júnior.
1: E aí, meu irmão?
5: Aqui é Juninho.
1: E aí,
5: bom Juninho? Dia, Atlântida, cafezão. Bom dia a todos que estão vindo aí. E aí, Gerson? Vi dizer que parece que vai esfriar. Será que vai mesmo?
1: Vai mesmo, cara.
5: E outra coisa aí. Aquele abraço primeiro pra Marcinha, minha banda que tá aí na recepção com vocês. E outro abraço para o Cláudio do Centro Comercial, que sempre escuta os meus recados aí da Atlântida.
1: Legal.
5: Pro Sérgio, parceiro de trabalho, pro Johnny, meu sobrinho, que sempre escuta também.
1: Valeu.
5: Beleza?
1: Beleza, querido.
5: E é lógico, um abraço para aquela pessoa especial, nosso DJ, né? Gerson Jr.
1: Valeu, meu
5: só
1: irmão.
5: Só pode ser ele.
1: Um abraço.
5: Quem falou
1: querido.
5: Que é Juninho? Bom dia. Valeu. Boa segunda-feira.
1: Pediu um
5: vamos
1: Stones.
5: Que vamos.
1: Também pediu um Stones aqui, o Juninho. Valeu, queridão. Igor, tudo bem, meu irmão? Bora pra mais uma semana abençoada, mandou aqui o Igor. Se der, toca aí um dia quente, Rodox. Oh, everybody wants to rule the world com Tears for Fears. Valeu, Gercinho. Igor do Petrópolis, por toda Joinville. Valeu, meu irmão. Um abraço, Igor. Abraço a você. Abraço a toda a galera por aí. Temos que marcar sim, meu irmão. Vamos retomar essa conversa aí, tá? Um abraço, queridão.

0: a programação aqui da Atlântida, fechando mais um bloco nesta manhã de cafezão. Bom dia pro Nando Kint. Tudo bem, Nando? Pediu Zombie, Bad Wolves Version. Rapaz, esse som, não sei, ficou espetacular, ficou qualquer coisa fora do comum, a versão do Bad Wolves pra Zombie. Grande abraço, Nando. Baita lembrança aqui de som, cara. O Hélio Ramos, segundo, que seja abençoado e leve o nosso dia. Valeu, queridão. O Ronaldo tá com a gente. Bom dia!
1: Bom dia, Gercinho.
0: E aí, garoto? Tranquilo? Tudo bem?
1: Aqui é o Ronaldo.
0: Bom dia, meu irmão.
1: Ah, uma boa semana a todos aí.
0: Pra nós.
1: Agora encarar o trânsito até Florianópolis. Bora. Na companhia da Atlântida FM aí,
0: garoto.
1: Cafezão do Gercinho.
0: Bora, valeu. Valeu.
1: Um abraço.
0: Abraço pra você também, queridão. Quem mais? O Éder Jardim com a gente. Gercinho, toca aí. Bom, eu não vou, vou fazer o seguinte. Eu vou segurar aqui a mensagem do Éder, porque a música que o Éder pediu vai ser a nossa trilha do dia, beleza, Éder? Então espera aí, espera aí. Como diria a Laila, pé aí, que a gente volta já, depois do show do intervalo, e eu volto com a trilha do dia, que é o pedido do Éder Jardim por aqui. 8:09, olha a hora, Gercinho. 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A gente volta trazendo a trilha do dia.
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2: É a melhor vibe do FM, senhoras e senhores, dando sequência nessa manhã de segunda-feira no nosso cafezão, junto com a Fiat Florença. 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Toda essa galera assinando aqui a nossa segunda hora do cafezão, e eu vou agora fazer o seguinte, vou liberar um travesseiro Levitari, tá presente aqui pra audiência da Altenburg Joinville. 992496532, manda o seu nome completo, o seu bairro e a senha vai ser Travesseiro Altenburg. 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Bom dia pro Fábio, que pediu aqui o Survivor, Eye of the Tiger, pra começar a semana forte, correndo atrás da mascada. Quem tem dó é instrumento musical, rapaz. Já tamo desde cedo na lida, aqui no pé da rádio. Lindo dia no Zoo. Valeu, Fábio. Grande abraço, meu irmão. Fábio, que é tratador de animais, ali cuida dos nossos animais ali do Parque Zoo Botânico. Vizinho aqui da rádio, né, Fabinho? Um abraço pra você, meu irmão. Deus abençoe a semana aí, tá bom, queridão? Obrigado pelo carinho da audiência aqui na vizinha Atlântida. E agora a gente vai para a nossa trilha do dia, senhoras e senhores, 8h16.
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2: 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Mandar bom dia aqui mais uma vez pro meu querido amigo, meu querido irmão, Cristiano, Colégio Legado. Bom dia, pra você, Gatinho, queridão.
4: Tudo bem?
2: E aí, garoto?
4: Semana abençoada pra nós e amém. Deus no controle.
2: Pra nós,
4: abraço, todos. Com Deus.
2: Abraço pra você também, tio Cris, tia Pri, família Colégio Legado Joinville. Obrigado pela participação, meu irmão. Eu vou atender aqui um pedido, que vai ser a nossa trilha do dia. Um pedido que vem do Éder Jardim. Ele pediu Fata Morgana, Dissident, pra esposa Kelly e pras três Marias. Um abraço, irmão. Ótima e abençoada semana a todos. E o fato é que a nossa trilha do dia vai ser esse Fata Morgana com Dissident. Lançada em 1984 pelo grupo alemão Dissident, em parceria com a banda marroquina Lenshaheb. É um clássico do estilo world beat que mistura rock ocidental com música tradicional árabe. O nome refere-se a uma Fata Morgana, que é um tipo de miragem complexa que ocorre no horizonte. A letra utiliza essa metáfora para falar de esperanças, para falar de curas e desejos que parecem próximos, mas estão sempre fora de alcance. O fenômeno meteorológico Fata Morgana tem o seu nome derivado da lenda do rei Arthur. Ele homenageia Morgan Le Fay, uma feiticeira que, segundo as histórias, criava castelos e fadas flutuantes para atrair marinheiros à sua morte. A canção ficou extremamente famosa aqui no Brasil porque foi parte da trilha sonora internacional da novela Sassaricando, de 87, na TV Globo. Tá aí. Então, pra você recordar junto comigo e audiência da Atlântida, da nossa trilha do dia, Dissident, Fata Morgana.

0: som do Pearl Jam, Last Kills, aqui na Atlântida. 8 horas e 34 minutos, senhoras e senhores. Manhã de segunda-feira, fechamos assim mais um bloquinho. 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Muito bem. Eu tô recebendo a visita aqui de um querido amigo, de um querido irmão. Deixa eu ver qual microfone que ele tá ali. Vou abrir o microfone aqui pra ele dar um bom dia. Bom dia, Marcelo Cardoso. Tudo bem, meu querido?
1: Bom dia, Gerson. Tudo certo?
0: Tudo certo. Pode puxar mais pertinho de você, mas... Aí, garoto. O Marcelo Cardoso, que a gente se conhece há quanto tempo já, Marcelo? Alguns bons anos,
1: alguns,
0: né,
1: cara? Alguns bons anos. Desde a época da Tinogueira.
0: Olha só, há mais de 12 anos atrás, cara. 12 anos atrás. E o Marcelo, cara, sempre teve uma associação muito forte com a cena rock aqui de Joinville e toda a região. Tanto que em 2020, eu lembro que um pouquinho antes da pandemia, Marcelo, eu criei um grupo no WhatsApp do Cafezão.
1: Isso.
0: E aí, daqui a pouco eu vejo o Marcelo Cardoso tá lá dentro. E o Marcelo, né, começou, e não sei se começou, mas já há muito tempo vendia camisetas, né,
1: não,
0: e
1: acessórios foi aquele ano
0: de
1: rock and roll.
0: Foi aquele ano mesmo.
1: Foi aquele ano mesmo.
0: Que era Marcelo Cardoso Rockstore, lembra?
1: Cardoso Rockstore.
0: Cardoso Rockstore.
1: É.
0: E eu lembro que uma vez o Marcelo chegou e falou, cara, vou te dar uma camisa do Iron Maiden, acho que era.
1: Foi.
0: Vou te dar uma camisa do Iron Maiden. Tu não quer sortear lá na rádio? Rapaz, foi um sucesso, cara.
1: A gente se encontrava todo dia na padaria.
0: É verdade, também, né, cara? É.
1: Antes de tu vir pra rádio, tu passava lá ali na padaria. Antes de ir pro restaurante, eu passava ali também.
0: Olha só, cara.
1: Se encontrava ali.
0: Olha só. Qual que era a padaria mesmo?
1: Aqui da Dona Francisca, de esquina aqui.
0: A Divina Gula ali?
1: Não.
0: Não.
1: Pra cá.
0: Ô, Jesus. Não vou lembrar agora. E aí eu lembro que, pô, aí fizemos uma amizade ali, porque daí eu comecei, né? O Marcelo mandava os links lá das camisetas, tá? Eu olhava, rapaz, olha essa camiseta do Senna aqui, que massa. Olha essa do Caça-Fantasmas, olha essa do Creedence Clearwater Revival. E aí a gente criou essa associação. O Marcelo, inclusive, também usa um anel em cada dedo, igual o tio dos anéis aqui nas corridas, né? E aí foi engraçado que teve uma vez que eu fui no mesmo mercado que você frequenta, ô Marcelo Cardoso. E aí, a menina do caixa pegou e falou, nossa, que coincidência, acabei de atender um moço que tinha um anel em cada dedo também, igualzinho você, baixinho, de óculos, meio trocadinho, com um anel em cada dedo. Aí eu olhei pra ela e falei, não seria Marcelo Cardoso? Ela começou a rir, olha, eu acho que era esse o nome dele mesmo, ele tem uma loja de rock. E aí, mas por fim, depois, Marcelo, você com essa paixão, né, envolvido com o rock e tal, aí deu um passo que foi assumir um ícone aqui da região norte, que era a Rock Total, né, cara? Como é que foi essa ideia? Tu já tinha amizade lá com o pessoal da Rock Total? Como é que foi isso?
1: Já, a gente já tinha amizade há muito tempo lá com eles. A gente, na verdade, nós éramos clientes lá.
0: Uhum.
1: A minha esposa primeiro, depois eu. E assim, daí depois a gente começou a criar uma amizade com o Jaime, com a Gorete, né?
0: Uhum.
1: E é o que eu falo, a loja me absorveu. Aí a gente vinha negociando, ele pensava em se aposentar, uhum, ir pra chácara, ir pro sítio dele e largar a loja, né?
0: Uhum.
1: Daí ele não queria fechar a loja. Ele queria passar pra alguém que desse continuidade no trabalho dele, né?
0: Uhum.
1: Que vão fazer hoje, esse ano, 38 anos.
0: Olha só.
1: Aí a gente se veja sempre, conversa sempre, né? Peço opiniões sempre deles, que eles trabalharam muito tempo com isso, uh-huh, né? Eu era apenas cliente, consumidor.
0: Uh-huh.
1: E o meu, o que eu trabalhava era pela internet, né?
0: Uh-huh.
1: A gente trabalhava, na verdade, com... A família trabalhava com restaurante.
0: Uh-huh.
1: A gente sabia lidar com o público, né? Mas é um público completamente diferente de...
0: Sim.
1: Da loja do, uhum, rock, né? Do rock é muito melhor. Não, não falando muito mal dos outros, né? Assim, mas assim, o do rock é muito calmo, eles são bem tranquilos. O pessoal só fala, acha que o pessoal do rock é bravo,
0: uhum,
1: é trevoso,
0: uhum,
1: né? É completamente ao contrário. Tu vai no show de rock, bom, o pessoal faz amizade, sem brigas, não tem nada disso,
0: uhum,
1: né? E é isso, cara. A gente, graças a Deus, a gente tá dando continuidade no trabalho do Jaime da Gorete. E vambora.
0: E quantos anos faz isso, Marcelo, que tu assumiu ali?
1: Vamos fazer agora em julho. Quatro anos já.
0: Mês que vem. Olha só. Aliás, um abraço ao Jaime e a Gorete, que mantiveram, né, durante... tá fazendo o quê? 38 agora?
1: Fazendo 38.
0: Durante 34 anos, então, nas mãos deles aí, sempre perseverantes ali com a lojinha ali na Blumenau. Ali é considerada Blumenau?
1: Henrique Meyer.
0: Ali já é Henrique Meyer,
1: Henrique,
0: né?
1: Henrique Meyer
0: ali da Blumenau, na Henrique Meyer, que é passando o hospital
1: Dona Helena ali. Fica entre a 15 de novembro a 9 de março.
0: Ah, espetacular, cara. Marcelo Cardoso, né, a nossa querida Cardoso Rockstar, que assumiu aí há 4 anos atrás a Rock Total. E como é que tá, cara, assim, como é que você vê o cenário? É, a galera compra bastante presencial ou você vende bastante pela internet?
1: A gente, nós trabalhamos pelo Instagram e pelo WhatsApp, né, mas assim, o pessoal gosta de lá. Tipo assim, às vezes os filhos... Tipo sábado teve um filho que levou o pai pela primeira vez na loja.
0: Olha só.
1: E o cara da minha idade.
0: Olha que massa, cara.
1: Ele assim, não acredito que eu entrei numa loja de rock pela primeira vez na vida. Olha a só. Essa idade. E ele não gosta de rock. Quem gosta é o filho.
0: Uh-huh.
1: E ele não sabe como o filho começou a gostar de rock.
0: Uh-huh.
1: E ele ficou apaixonado.

0: comecei a ouvir rock inspirado ali pelos meus pais. Eles ouviam bastante Pink Floyd, ouviam bastante Beatles, bastante Led Zeppelin, bastante Creedence, tal. Então eu lembro, assim, aquela memória ali de 6, 7 anos, de ter o LP ali do Dark Side of the Moon, do Pink Floyd, eu lembro de ter na mão aquele disquinho ali e tal. E o Dark Side of the Moon é bastante psicodélico, né, cara? É uma música, assim, que não é qualquer criança que entenderia, né? E aqueles acordes me pegavam, cara, me pegavam. Beatles também. A gente, aí depois começa aquela coisa, né, de você apreciar as músicas e você começar a criar o seu gosto dentro do rock, né?
1: É mais ou menos isso. Começa com os clássicos, né, e depois elas vão gostando, procurando outros, né? Mais pesados, mais leves, continuam nessa mesma pegada. Mas assim, a gente tem bastante cliente adolescente de mídia física.
0: Ah, legal.
1: CD principalmente. E eles estão na fase meio grunge e meio emo. Estão divididos os adolescentes
0: nessa
1: época.
0: Pegou bastante nessa época do CD ali, né? Fase grunge ali, anos 90. E aí no final ali de 90, que não sei se no final, mas popularizou bastante ali a questão do CD, né?
1: É, o CD quando chegou na troca do LP pro CD, era uma coisa mais... se tornou mais cara do que o LP. Às vezes a pessoa queria um CD e trocava por 5 LPs. Não era tão popular quanto era o LP. Mas depois, como tu falou, no final dos anos 90, se tornou bem popular, o preço baixou bastante, aí veio a pirataria, veio tudo isso, a gravação, né? Aí se tornou
0: bastante
1: popular.
0: Baixava música pra fazer as coletâneas.
1: Ah, exatamente. Né?
0: O que antigamente a gente tinha que esperar tocar na rádio pra gravar uma fita de coletânea, depois isso na época do CD virou baixar a música lá no Kazaa, né? No Emule e em tantos outros, o Napster, né? Baixava música pra criar suas próprias coletâneas.
1: Era mais ou menos isso, assim. Eu lembro que eu tava em São Paulo em 91, eu gravei o show do Guns... em uma rádio lá, e sempre estava toda a música. Olha, tinha a vinheta da rádio. Da rádio, cara. Era mais ou menos isso.
0: Bom, eu cresci ouvindo rádio ali dos anos 90 e tinha locutores que até brincavam, né? Assim, ai, recebi a mensagem aqui que é pra gravar, então eu não posso falar em cima da música. Então eu vou rolar a vinheta, vou tocar a música limpinha, e depois que acabar a música eu começo a falar de volta. Né? Os caras brincavam que era pra gravar limpinha ali a música e tal. E assim, eu tenho fitas dessa época, Marcelo.
1: Tenho também.
0: E aí, só que aí tinha aquele rolê, né? Naquela época, tocava ali um SPC, que foi muito forte ali, o Só Pra Contrariar ali no final dos anos 90. Aí rolava um Coolio, Gangsta's Paradise, aí eu queria gravar. Aí rolava uma do Black Album, do Metallica, que eu queria gravar. Então tem fitas ali que eu olho, rapaz, como é que eu gravei?
1: E assim...
0: Só Pra Contrariar, Metallica, né, e sei lá, o 50 Cent aqui na mesma fita, não entendo.
1: E tinha que ser bom de saber a introdução da música, pra saber apertar o play ali, né, pra gravar.
0: Não, eu conto essa história sempre. Os meus pais, o quintal deles tinha mato, então eu capinava pra ganhar uma grana ali, né? Pra ganhar, eu não trabalhava, né? Só estudava. Então eu combinava ali, eu vou ganhar uma grana ali pra fazer algum rolê diferente, e capinava o quintal. E meu pai sempre deixava o dinheiro reservado e uma coquinha bem geladinha ali pra depois que... E eu sempre fui o cara que tinha o rádio a tiracolo. Eu levava o rádio lá pra fora, puxava uma extensão, deixava o rádio tocando lá fora, com uma fita no rec e o botão pause lá, já o rec apertado. Cara, tocava, sei lá, Metallica, The Unforgiven, né, que tem uma introdução... Bem
1: característica,
0: peculiar
1: dela.
0: Bem característica. Eu largava a enxada, saía correndo, soltava o pause lá pra gravar a música do Metallica. Então, umas memórias assim que eu recordo bastante. Marcelo Cardoso, cara, eu quero te agradecer
1: a presença aqui, meu irmão. Eu que agradeço o convite por estar aqui contigo hoje, batendo papo.
0: Que legal, sempre falava, né? Eu vou lá na Rock Total, lá falo pro Marcelo, cara, eu quero te receber um dia lá na rádio, lá pra gente bater um papo, né? Conversar um pouquinho sobre música, sobre rock. Eu quero te trazer um dia aqui às 11, Marcelo, pra gente fazer um bate-papo geral aí sobre a tua história na música, né? Eu sei que o Marcelo também já produziu shows, cenário underground, a galera conhece bastante aí o trabalho do Marcelo, né, cara?
1: Não, podemos marcar, sim. A gente traz uns amigos aí pra conversar junto.
0: Trazer o Sandrinho Oliveira.
1: Sandro e Alete.
0: E Alete.
1: Alete.
0: Vamos fazer um Arroba Atlântida aqui especial com o Marcelo Cardoso, Sandrinho e Alete. Vamos armar isso daí, Marcelinho. Um abraço a você, uma boa semana, cara. E sucesso lá na Rock Total.

0: bom, meu querido?
1: Obrigado, meu querido. Abraço a todos também. Valeu.
0: Valeu, Marcelo Cardoso, cara, que legal que o Marcelinho conseguiu visitar a nossa Atlântida nessa manhã de segundona. Galera, continua concorrendo ao Travesseiro Levitari, presente da Altenburg, aqui em Joinville. Manda aí o 992496532, nome completo, bairro e a senha que você fatura, né? Quem sabe hoje não é o dia de você faturar esse presentão. O André Takamori mandou aqui, ó, Gercinho, quem nunca colou um durex na fita cassete pra gravar umas músicas não sabe o que é viver, rapaz. Tamo junto, eu adoro esses assuntos nostálgicos aqui. Ele mandou. Valeu, Takamori! Vamos lá pro show do intervalo e eu volto com as saideiras do cafezão de hoje. Olha a hora, Gercinho! Olha a hora! 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Segura aí que a gente volta já.
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3: Turnê da Madonna. A Madonna tá no meio da divulgação do disco Confessions 2, que chega nas plataformas no dia 3 de julho. Recentemente, a diva mobilizou uma multidão na Times Square, em Nova York, para uma performance surpresa. E aparentemente, ela quer repetir a dose. Veio à tona que a estrela pop tá planejando uma nova turnê mundial. Algumas fontes dizem que a artista tá com fome de subir nos palcos. Os rumores dizem que existe um plano de fazer shows em estádios e arenas no Reino Unido. Essas informações foram reveladas ao jornal Daily Mail, que também diz que a Madonna está determinada em provar que ela ainda é dona da mesma garra nos palcos que ela tinha quando atingiu a fama. 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
0: É a melhor vibe do FM nesta manhã de segunda-feira, manhã linda de solzão, pelo menos por enquanto, né, produção? E a gente segue o nosso cafezão com a trilha sonora, com informação, descontração e com música. 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Muito bem. 992496532. Bom dia aqui pro Adilson. Bom dia pro Jaison. Galera concorrendo a esse travesseiro Levitari, presente da Altenburg pra você. O Charles mandou aqui, ó. Gerson, bom dia. Foi o Marcelo, o cara que você indicou pra eu comprar camisa, pra Giovana, uma camiseta do Elvis. Ô, irmão, que legal, Xalão. Eu lembro que você tinha comentado que tinha dado certo e tal. O Marcelo, eu sempre indico o Marcelo, né? Porque a galera vê, por exemplo, cheio de anéis. E aí, meu, que lindos os seus anéis. Da onde são? Ah, são da Rock Total, cara. Não tem jeito, a gente acaba indicando, né? É uma indicação ambulante. E aí, eu lembrei, cara, que você falou que queria uma camiseta do Elvis pra Giovanna Sommerfeld. Um abraço aí, queridos. É o quê, Marcelo?
1: Caneca também.
0: É, caneca também. Bom dia, Gerson, audiência do Cafezão, nessa segunda-feira linda, azul, aqui do Distrito Industrial Norte. Já estamos aqui, fazendo as máquinas rodarem. Valeu, Jeff! Grande abraço, Jeff Rec. Obrigado pelo carinho da audiência aí, meu irmão. O Alex mandou aqui, tem como tocar, Gerson? Tarde Vazia, do Ira. Um abraço e uma ótima semana para todos nós. Valeu, Alex. Grande abraço. Eu vou tocar sabe o que agora? Vou tocar o nosso cafezão duplo. 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Duplo de AC/DC.
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0: Nudes, No Mama No Cry. 9:11, senhoras e senhores, fechamos assim, né? Já estamos bem atrasados aqui o nosso cafezão, ladies and gentlemen. Muito obrigado pelo carinho da sua audiência, a sua sintonia aqui no nosso café desta manhã de segunda-feira, trazendo uma trilha sonora diferenciada com tema livre hoje por aqui, produção. Bom dia pra todo mundo que mandou mensagem pra gente, bom dia pro Jean, tá com a gente por
1: bom
0: aqui,
1: dia, o Jean. Bom dia, bom dia, Jacinho, é o Jean do meio.
0: Tudo bem?
1: Bastante atrasado hoje, mas hoje é só segunda. Beleza? Se der pra tocar um Backstreet Boys pra gente aí, eu agradeço, valeu,
0: valeu. Meu amigo,
1: tudo de bom, abençoada. Segunda-feira pra todos.
0: Tudo bom por aí. O Paulo Sérgio tá com a gente também. Boa semana pra todos nós. Valeu, Paulo. Grande abraço, meu irmão. Todo mundo que mandou mensagens aqui concorrendo ao travesseiro Levitari. O resultado sai já já, tá? E a nossa produção vai informar também o ganhador ali pelo WhatsApp. Beleza? Amanhã, às 7 da manhã, a gente tá de volta com mais o cafezão e eu volto já trazendo hits por aqui até as 10 sem intervalos comerciais. Segura!
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0: 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Yeah, baby, a nossa Atlântida. Agora 9 horas e 18 minutos. Mandar um salve aqui para Guto Mucciolo. Tudo bem, Guto? Tava ouvindo aqui o bate-papo com o Marcelo Cardoso e o Guto mandou aqui um salve, ó, pra gente.
15: Ô, Jorginho, manda um abraço pro Marcelo.
0: Olha que massa,
15: conheço,
0: cara.
15: Ele desde a Tinogueira.
0: Desde a Tinogueira.
15: Minha filha era cliente da lanchonete dele na Tinogueira e depois... Olha só. E aí, e hoje é cliente na loja.
0: Olha, cara.
15: Que é a Paulinha do Rock'n'Roll. Abraço.
0: Que legal. Um abraço a você, Guto, a Paulinha, toda a família aí, meu irmão. Obrigado pelo carinho da audiência, viu? Agora, vou fazer o seguinte, eu vou fazer o sorteio aqui do travesseiro Levitari e já já a gente revela aqui no ar e também informa ali o nosso ganhador ou ganhadora do presente da Altenburg de hoje. 9h19, Somber, começando os trabalhos por aqui.

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19: 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Verbalize, agora 10 e 4, bom dia.

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13: Vamos aplaudir! Senhoras e senhores, uma ótima manhã, você que continua conosco aqui na melhor vibe do FM, a melhor vibe de Joinville, agora com @Atlântida no ar, comigo, @GersonJr, e à minha frente, ela.
14: Eu, @Driteló, também por aqui. Muito bom dia, Gersinho, bom dia pra nossa audiência maravilhosa, segunda-feira do jeito que a gente gosta, céuzinho, obviamente, né, mas solzinho por aqui, gostoso, segundo dia oficialmente do inverno, hein? E aí, como estamos? Tudo certinho, Gersinho? Como você tá?
13: Graças ao bom Deus, a misericórdia divina, tudo certo por aqui, estamos bem, sobrevivemos ao fim de semana, sobrevivemos a vários eventos, né, Dri? Festival de Cucas, como é que tava lá, minha irmã?
14: Cara, sensacional, Gersinho, foi um negócio assim espetacular. As padarias que estavam lá venderam todas as cucas,
13: olha,
14: não
13: só,
14: sobrou
13: que legal,
14: nada.
13: Clássico.
14: Ver a audiência, conhecer a galera que a gente não conhecia, foi um diazão maravilhoso e assim, ó, a Praça Nereu Ramos lotada desde as 9 horas
13: muito
14: da manhã.
13: Legal,
14: bizarro,
13: cara.
14: Tá, Gersinho? Foi assim um festival sensacional, 14ª edição. Assim, ó, foi espetacular e pra entrar pra história de verdade e oficialmente agora no calendário da cidade.
13: Muito legal isso, né, cara?
14: Sensacional.
13: Que legal.
14: Muito legal.
13: Parabéns aí a galera da NSC TV, CDL, que trouxeram a público mais uma edição do Festival de Cucas e teve a sua final nesse domingo, então, dia 21.
14: Exatamente. E, Gersinho, mandar um abraço pra Mila, da Mila Aromas. Ontem estava lá com a Feira do Jardim Criativo, que também estava por lá. Sensacional, Gersinho. Uma coisa mais maravilhosa que a outra.
13: Ah, que
14: tinha
13: legal.
14: Tinha cerâmicas, cara, lá, lembrei de você, inclusive. Cerâmicas lindíssimas. E a Mila Aromas estava lá também. Ganhei até uma
13: mimo.
14: Aromática dela,
13: legal.
14: Maravilhosa. Mila, um beijo pra você, num coração gigantesco, Gersinho. Foi lindo, cara.
13: Que legal.
14: Foi lindo. A 14ª edição ficou marcada.
13: Que massa. Eu vi pelos stories, né? Eu comentei com o Rafa aqui, pedi desculpas, né, pro meu querido irmão Rafael Custódio, que como foi transferida a data, né, foi pra domingo eu já tinha 3 eventos na agenda e não consegui passar lá. O domingo começou às 4 da manhã,
14: tarde,
13: o Edriane.
14: Né, tarde, achei tarde.
13: Achei rude, achei que acordou muito tarde,
14: poxa,
13: domingo.
14: Poxa, Gersinho, tinha também cedo.
13: Fui lá pra fazer as 10 milhas de Joinville, aliás, mandar um abraço a toda a galera do 8º Batalhão de Polícia Militar aqui em Joinville, os nossos amigos e farda. Força e honra, meus irmãos e farda. Muito obrigado por abrirem as portas ali do batalhão, do 8º BPM, para a realização da prova, né? Mais uma edição, a 12ª edição ali da corrida da Polícia Militar. Foi legal demais, Dri. Pô, a galera na pista lá correndo 5 km, correndo 16 km, né? Que é o que compete ali as 10 milhas. Foi especial demais. Foi muito legal. Grande abraço, Luizão, Luiz Silva da Number Sports, a galera da KM Eventos Esportivos, a Polícia Militar, que abriram as portas ali do QG, né? Do 8º BPM, para realização dessa prova, cara. Major de Souza, um abraço, Major de Souza. Que legal, cara. O Edson de Souza, corredor o Major, hein?
14: Ah, é?
13: Bati um papo lá com o Major. Major de Souza, 15 anos que ele já corre, cara. Perguntei, o Major corre há quanto tempo? Porque ele tava lá, todo feliz e contente, lá largando as 10 milhas no pelotão de frente. Lá falei, olha o Major, bicho, atentado, cara. Major de Souza, parabéns. Atentado. 16 quilômetros e fez um tempo espetacular lá o Major de Souza, cara. Bem legal.
14: Que sensacional, Gercinho.
13: Também a aspirante Simara, que deu todo o auxílio lá. Grande abraço a toda a corporação, os nossos queridos amigos de farda, pelas 10 milhas de Joinville. Depois fui para a Feira Multicultural Merak com a Dani, que esteve aqui batendo um papo, convidando a audiência, né? A Daniela Pereira, a Dani da Merak. É a Dani da Merak já, não tem, né? É a Adri da Atlântida, o Gercinho da Atlântida, a Dani da Merak.
14: Exatamente isso.
13: E aí foi muito legal, porque vários empreendedores e empreendedoras lá também, Dri, que estiveram por lá e prestigiando, né, a feira lá, o Festival Multicultural, e também aproveitaram o domingo, que foi bonito, né, um lindo domingo de sol, foi bem legal, cara, bacana demais ali. A Priscila, que é a Pri Schurz, que mandou um mimo pra gente aqui da Aura Lume Aromas, Aura Lume, tava lá também, mandou que presentinho legal pra gente. A gente recebeu aqui da Dani, né? Sim. Na sexta-feira, a Pri da Aura Lume Aromas. Grande abraço, Pri. Obrigado. E a Pri também mandou um mimo pra minha Pri ontem, cara. Foi bem legal.
14: Oh, que legal.
13: a Lailinha ganhou mimo lá. Pô, muito legal, cara.
14: Oh, meu
13: bacana.
14: Deus.
13: Bacana. Grande abraço aos empreendedores ali que estão junto com a Merak, que teve a sua realização ontem.
14: Só coisa boa, viu, Gercinho? E
13: verdade.
14: Que bom que também o Festival de Cucas foi transferido, né? Porque sabadão
13: choveu. Sábado choveu realmente toda a previsão,
14: e
13: né?
14: E ontem um dia maravilhoso. Então, assim, todos os eventos que aconteceram aqui em Joinville e na região foram sensacionais.
13: Craft
14: demais.
13: Beer também, né? Não também consegui passar lá no Craft Beer, mas vi só stories animados aí nas redes sociais do Craft Beer. Grande abraço, Rames Eventos, nosso querido amigo Cleiton Rames, galera do Craft Beer, que foi espetacular mais uma edição, com certeza. 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Essa galera assinando aqui o nosso Arroba Atlântida e a gente tem informação. Vamos liberar presente primeiro, né, Felipinho?
14: Vamos lá então, Gercinho,
13: o hoje. O Felipinho Divo está aqui também, bom dia para você, Felipinho. Qual que é o prêmio?
14: Hoje, um voucher pra galera aproveitar o Festival de Caldos e Sopas do Terraza 1920. Gente, sensacional demais.
13: 992-496532.
14: Exato.
13: Nome completo, bairro. E a senha vai ser
14: Caldos e Sopas Terraza.
13: Eu pensei uma mesma coisa.
14: Cara,
13: Caldos e Sopas Terraza.
14: Que bom que a gente tá.
13: Tem que encostar aqui. Em que cor que tem que encostar quando fala junto assim? Não tem uma brincadeira? Tem que encostar no azul? Não tem? Tem que encostar no verde. Tem que encostar no verde. Quando fala junto assim.
14: Ah, é?
13: Caldos e Sopas Terraza. Falamos então junto, tá. Tem que encostar no verde.
14: Então tá bom.
13: Pronto.
14: Então tá bom, tá valendo.
13: Manda aí, quem sabe hoje você fatura esse voucher presente pras delícias lá do Terraza, nesse clima mais frio, afinal já estamos em inverno,
14: exatamente,
13: né,
14: Adri? Exatamente, Gersinho, o Festival do Terraza é sensacional demais. Caldos e sopas, são mais de 6 tipos de caldos e sopas, pães de fermentação natural, tem um buffet de massas, de frios, sobremesa, então assim, vale muito a pena. Vem pra cá participar que você tá concorrendo, fechou?
13: É, fechou. Bora lá que agora a gente tem, ó, 11h20.
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13: E o Tá Rolando já chega nesse delícia clima assim, ó. Coisa linda! Ao som de Cyndi Lauper. Girls just wanna have fun. 11h20. Primeiro, dá o devido crédito aqui, claro. 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Tá com a informação aí, Dri? Quer mandar pro ar?
14: Tô, bora lá. Mando, com certeza, porque nesta segunda-feira, também conhecida como 22 de junho, a cantora, compositora, atriz, Cindy Lauper completa 73 anos, gente.
13: Vamos aplaudir! Que espetacular, anos. Cara. 7.3.
14: Exatamente.
13: Mano, tá todo mundo ficando velho, cara.
14: Pesou o clima, Jercinho, não precisava.
13: Segunda-feira, tá todo mundo ficando velho.
14: Segunda-feira pesando o clima já, cara. Mas tudo bem, que bom, né? Que bom que os anos vão passando e vamos ficando velhos e não paramos no tempo, né? Não é congelamos, né, gente? Aí. É sobre isso. Ícone da música pop dos anos 80, ela conquistou fãs em todo o mundo com sucessos como Girls Just Want to Have Fun. Teve também Time After Time, True Colors, com seu visual irreverente, voz marcante e personalidade autêntica. Cindy se tornou uma das artistas mais influentes da sua geração, vendendo milhões de discos e acumulando prêmios ao longo de uma carreira que atravessa mais de 4 décadas. E uma curiosidade sobre a cantora é que esse hit que está tocando ao fundo, Girls Just Want to Have Fun, que virou um hino de empoderamento feminino, não foi escrito por ela, viu? A música foi composta pelo músico Robert Hazard, que ganhou uma nova interpretação nas mãos de Cyndi Lauper, que adaptou a letra e transformou a canção em um símbolo de liberdade e independência para mulheres ao redor do mundo. O sucesso foi tão grande que ajudou a definir a identidade da artista e marcou para sempre a história da música pop.
13: Tá, cara, que massa.
14: 73 anos de
13: parabéns, Cindy Lauper. Cindy Lauper. Depois a gente pode fazer até uma dose dupla de Cindy Lauper. O que você acha?
14: Excelente.
13: Acho que valia, né? Acho que valia. Que legal, cara. Parabéns pra Cindy Lauper. Um ícone realmente. Sabe que hoje ainda eu falava aqui com o Marcelo Cardoso da Rock Total. Falava com ele, veio visitar aqui o estúdio da rádio. Ah. E falava sobre uma vez que eu fui numa feira de disco vinil. E eu comprei um disco que eu já tinha, que é uma coletânea chamada USA for Africa, de 85. Um projeto que foi feito com Michael Jackson, com Lionel Richie, com Stevie Wonder, e vários artistas fizeram aquela We Are the World, né? A música We Are the World, tá? Lembra? Esse disco estava à venda por R$10, e eu já tinha, só que aí eu comprei para ter mais um, para poder negociar aquele rolê todo, porque eu achei bem barato. E por que que eu tô falando sobre essa coletânea? Porque a Cindy Lauper estava lá, senhoras e senhores.
14: Mentira.
13: Aham. E se ela está com 73 hoje, em 85 ela estava com 41 a menos, né? Então dá.
14: Exato.
13: Essa conta aí,
14: essa aí, né?
13: Pronto.
14: Essa aí mesmo, perfeita. Deu essa conta ali mesmo, gente.
13: Cara, menos 40, ela tava com 32, né? 32.
14: Novinha, na flor da idade.
13: 32 anos lá, já com seus cabelos coloridos. E
14: que sensacional, cara. Tá aí, 73 cara. Anos é muita coisa. Onde tu espera estar com 73 anos, Jercinho?
13: Espero estar vivo e correndo e me alimentando bem.
14: Essa tá, é sensacional.
13: Tá vivo, top, com saúde, correndo e me alimentando bem. É que com saúde, correndo e se alimentando bem, é meio que um pleonasmo, né? Porque a coisa acontece.
14: Exato.
13: Acontece pra quem facilita, né? Eu exatamente. Quero ter saúde. Como? Comendo bacon, chocolate, gorduras processados, ultraprocessados, todos os dias.
14: Se né? você pudesse ter um superpoder, qual seria?
13: O superpoder é. O meu pensamento de uns tempos atrás diria que era comer doce sem engordar, mas hoje eu não tenho mais esse pensamento.
14: Ah, é?
13: Não. Eu acho que eu já consegui tratar essa parte. Tudo bem que o cromo ajuda bastante nisso também, isso. né? O picolinado de cromo ajuda muito. Tá. 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
14: Muito bem, dada a dica.
13: Aí, ó, hashtag fica a dica. Me siga para mais dicas.
14: Eu teria experimentado se eu não estivesse sem açúcar. Agora, aí, hoje eu não preciso mais.
13: Pronto. Ô, Dri, mas aí, então eu não sei, se eu tivesse um superpoder, vale quem? Em que sentido?
14: Não, Não, porque você falou da comida, eu achei que você falaria realmente comecei a engordar, entendeu? Sem passar mal, sem deixar o organismo ruim, entendeu? Com minha vontade, tipo, quantas pizzas a gente quisesse.
13: Se eu tivesse super poder, era correr o tanto que eu quisesse correr sem sentir tanta dor no joelho.
14: Meu
13: pronto.
14: Deus, é acho sério que isso?
13: É.
14: Que disposição, parabéns, Ursinho, parabéns.
13: Correr é muito legal, Dri, eu gosto de correr.
14: Não, isso é verdade, inclusive estávamos falando aqui hoje, depois de duas semanas, voltarei aos treinos.
13: É verdade, aí ó, mas é uma agenda intensa de Dri Teló também, né? Os últimos dias foram intensos, né, Dri?
14: Que seja sempre assim, mas é isso, e aí tipo assim, eu tô um pouco assustada com o meu treino, né, Gercinho? E aí o Gercinho me cobrou e eu ia cobrar ele, quanto tempo você tá sem correr? Mas aí ele me fez morder a língua, porque ele só na semana passada treinou 4 vezes, né, Gercinho?
13: Foi 4 vezes, é.
14: Parabéns.
13: Parabéns. E estive lá completando os meus treinos, né? A corrida, eu tô intercalando a corrida com o treino de academia mesmo, né?
14: Uhum.
13: Porque eu acompanho a Pri ali e tal, a gente tá numa pegada bem legal, uma pegada bem saudável, vamos dizer assim, né? Aliás, um abraço a Fernando Paoli, que correu ontem as 10 milhas. Fernando Paoli, os nossos amigos ali no CT Calpi, que Fernandinho correu ontem lá, rapaz, correu as suas 10 milhas, correu bem lá os 16 quilômetros, hein? Foi
14: cara,
13: bacana.
14: Cara, 16 km, parabéns, viu, gente?
13: Achei engraçado a Pri, né? Aliás, um beijo pra Pri, minha morena linda, pra Laininha, curtindo aqui a programação da Atlântida. A Pri ontem viu o percurso, né? Ela, meu Deus, a galera veio até quase aqui perto de casa.
14: Minha Nossa Senhora.
13: E a galera realmente, ó, atropelou a minha vinheta aqui.
14: Atlântida.
13: E a galera realmente correu 16 quilômetros, cara. Olha só. Volta pro som, já que entrou.
14: BTS.
13: Já o Bruno, o Thiago e Sandro aqui na Atlântida. 11:27.
14: E pra Pri.

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2: Olha só a questão da Flávia. Doutor, perdi minha virgindade com 15 anos com o ficante. Me arrependo muito porque eu sou da igreja adventista. Fico triste por não ter me guardado pro meu futuro esposo e agora eu me sinto suja. E o pior, queria muito falar com a minha mãe, pedir um conselho pra ela, mas não posso porque ela ia morrer de desgosto de mim. O que é que eu faço? Flávia, olha, a questão da religião com a sexualidade é sempre uma questão muito delicada, muito pessoal. Então, a tua religião diz que você não deveria ter uma primeira experiência antes do casamento, mas você teve essa experiência, isso é um fato concreto. E aí, você ficar se sentindo suja, ficar por baixo, ficar se sentindo mal por conta disso, não é nada legal. Então, o que que eu recomendo? Que você converse com alguém em quem você confia, com quem você sente que você pode ficar confortável. O ideal seria sua mãe, mas pelo que você contou, esse caminho não é possível. Que tal pensar numa amiga, numa professora, em alguém da família que seja mais aberta a essas questões, com quem você possa dividir o que você está sentindo e, eventualmente, até pensar numa terapia. Agora, o que não pode é você ficar se culpando, ficar se sentindo mal por uma coisa que já passou. Tá com dúvidas? Escreve pra gente no @ Jairo Bauer Oficial.
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6: A maior compositora de todos os tempos? A cantora Taylor Swift fez história como a mulher mais jovem a ser incluída no Hall da Fama dos compositores. A Taylor recebeu a homenagem depois de completar o critério exigido pela instituição, que considera elegíveis apenas artistas cujo primeiro lançamento comercial tenha ocorrido há pelo menos 20 anos. Para concorrer a esse prêmio, a Taylor submeteu músicas como All Too Well, Blank Space, Anti-Hero, Love Story e The Last Great American Dynasty. Stevie Wonder é o cantor mais jovem de todos os tempos a entrar nesse Hall da Fama. Ele foi premiado aos 33 anos em 1983. 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

0: Deus do céu, cara. Gente, o Jercinho, eu cheguei hoje.
1: Larguei uma bomba já.
0: Aqui, ele já lançou várias bombas.
1: Já lancei várias bombas já. E alugando assim, triplex na cabeça da Drija.
0: Não dá pra falar no ar, não?
1: Não dá. Sobre aquilo que eu te falei?
0: É.
1: Não dá. Mas a parte que eu comentei agora dá pra falar.
0: Tá. Não, a outra parte eu tô bem de boa, porque eu não tô preocupada, não tô procurando.
1: Ah, então, tá. O que você queria que eu falasse no ar?
0: Agora o que você falou que tu
1: não ia posso falar assim. Então, tá, posso falar. Tá. É, a gente tá falando aqui sobre idade, né? Meu Deus, passa muito rápido. Olha lá, ela completa 9 aninhos na quarta-feira agora, né? Passa muito rápido. Isso que a Dri conhece ela recente, né, Dri? Conhece ela de alguns meses pra cá.
0: E eu falei que eu vou mandar ela pra terra do nunca. Pra ela parar de crescer. Tá passando muito rápido, não quero ver ela grande.
1: Mas sabe o que eu falei pra Pri, cara, no fim de semana? Eu falei pra ela assim... A gente tá em Copa do Mundo, né?
0: Sim.
1: A Copa do Mundo é de 4 em 4 anos. Uhum. A Laila tá com 9. Na próxima Copa do Mundo, vai ser uma mini adolescente, cara. 13 anos.
0: Para, cara. Para.
1: Na próxima Copa do Mundo... Não, eu quero falar um negócio sério agora. Na próxima Copa do Mundo, pessoas que a gente ama, possivelmente não estarão com a gente. Daqui a 4 anos. Ninguém deseja isso, mas é um ciclo natural. As pessoas nascem, as pessoas vivem, as pessoas morrem. Fulano, ciclano, um familiar, um parente, possivelmente na próxima Copa não estarão aqui. E eu fiz essa reflexão na sexta-feira no jogo do Brasil. E esse termo, alugar um triplex na sua cabeça, Dri, ou na cabeça do nosso ouvinte agora, que entrou na conversa, né, sem poder fazer nada, porque tá aí curtindo o @Atlântida, não é pra deixar pesado, não é pra pesar o clima como...

0: viver bem, é para que a gente possa escolher ser saudável. Faça escolhas.
1: E sabe qual que é um outro ponto que eu acho bem interessante também? Porque é muito fácil, né, Gercinho, tipo assim, você falar, ah, daqui 4 anos muita coisa pode mudar, vamos aproveitar o hoje. Falar é fácil.
0: É.
1: Só que o negócio é dia após dia.
0: Por isso que eu falo decisões.
1: O que você vai fazer, exatamente, mas são decisões diárias que
0: exatamente,
1: você tem que ter.
0: Exatamente.
1: Não é uma decisão de 4 em 4 anos,
0: não.
1: É uma decisão diária. Agora. Que você tem que ser de ser uma pessoa melhor, de falar eu te amo pra quem você
0: exatamente.
1: Ama, de ter atitudes, tomar atitudes pra você estar com quem você ama e fazer esses momentos serem inesquecíveis.
0: Odri, e o seu eu daqui a 4 anos vai depender das decisões que você toma hoje.
1: Exato.
0: É por isso que eu falo sempre pras pessoas com relação a ter uma vida mais leve, né? Eu costumo compartilhar isso em conversas e tal. Por quê? Porque quando você se torna mais leve, você consegue tomar decisões mais acertadas. E exato. De que forma você consegue agir com equilíbrio, de que forma você consegue tomar decisões acertadas, tal, sem pressão, né? Porque realmente falar é muito fácil. Cada um tem a sua vida, né? Ninguém pode julgar ninguém. Ninguém pode decidir por alguém com relação àquilo que... Né? Se a pessoa se predispõe a receber um conselho, legal, ok. Uhum. Né? Para isso existe também terapia, né? Existem profissionais para orientarem você a tomar, sei lá, alguma decisão, né? Uma decisão jurídica, você vai conversar com um advogado.
1: Uhum.
0: Uma decisão financeira, você vai conversar com um consultor, com, sei lá, um analista de investimento. Uma decisão, se eu vou casar ou não, você vai conversar com pessoa que você confia. São decisões que você toma. E se você sente a vontade de partilhar das suas decisões com alguém, faça isso com alguém de confiança. Mas as decisões é você que toma. São você
1: exatamente.
0: Que toma.
1: Exatamente. Diariamente.
0: É. Pesou o clima, né?
1: Cara, mas é que é uma boa reflexão, na real. Porque hoje nós estamos aqui e é muito fácil falar em ser uma pessoa
0: sim.
1: boa. Só que o negócio é, você tem que estar disposto a olhar para as suas atitudes, para o que você está fazendo, porque somos humanos e somos falhos.
0: Isso.
1: E saber que você precisa melhorar. E estar disposto a isso.
0: Exatamente.
1: Sabe?
0: E eu acho que é uma condição de equilíbrio, realmente, das emoções, né? Por exemplo, quando eu converso com amigos, com homens, né? Porque eu sou 40 mais, eu tenho muitos amigos nessa faixa, né? 30 mais, 40 mais. E eu vejo, tipo, a disposição do cara tá derrubada. E aí você tem que ir na fonte, né? Você tem que tratar, você tem que ver. A primeira coisa é fazer exames. Não é, vou tomar o suplemento então que tu indicou, Gerson. Beleza. Não, cara, não é isso. É você fazer exames, ver em que nível tá a tua B12, ver em que nível tá a tua testosterona, ver em que nível tá as tuas vitaminas e atuar na causa. A B12 está baixa. Cara, faz uma reposição de B12.
1: Exato.
0: A testo está baixa. Faz um protocolo de reposição hormonal. Não faz na cabeça, ou porque um amigo faz, ou porque o colega faz, ou porque o Gercinho faz. Faz de acordo com a tua caminhada,
1: exatamente.
0: Né? Só que dá resultado, Dadri. Isso que eu falo, assim. A questão da disposição melhora a tua comunicação com as pessoas, com o mundo, melhora a tua comunicação com as pessoas que você ama, com a esposa, com filhos, com o mundo, cara, com o corporativo, né, a empresa, tudo melhora. Então, quando você percebe que, tendo essas pequenas atitudes, esses pequenos atos, pode melhorar a tua vida, faz, cara, sabe?
1: Exato.
0: Eu errei muito já, de muitos anos, e procrastinar, né, de ser aquela coisa de, deixa que depois eu faço, e eu colocava a culpa na procrastinação. Eu costumo contar uma chega a ser uma piada, né? Eu conto porque foi comigo mesmo, foi me myself, né? Aconteceu comigo. O Felipinho vai rir também nessa. Eu sabia que eu procrastinava, sabia que eu precisava atuar nessa questão da procrastinação. Aí o que eu fiz uma vez, eu comprei um curso. E eu lembro, cara, paguei, não lembro se foi R$24,90, R$27,90, um curso contra a procrastinação. Pergunta se eu fiz o curso. Eu procrastinei o curso anti-procrastinação.
1: Não
0: foi uma piada?
1: Foi.
0: Foi uma piada, mas é uma piada da piadas da vida real. Piadas da vida real.
1: Muito
0: então, o que acontece? Eu realmente queria fazer diferente e queria alguns artifícios pra fazer aquilo. E vi, 20 pila o negócio, ah, vou comprar e vou assistir as aulas, vou ver que exercício e tal. Cara, abri uma vez o curso, eu vi a mensagem de boas-vindas o curso, só que acesso vitalício tá lá ainda, né, tá lá. Hoje, tô um pouco mais tranquilo com relação a isso, tô um pouco mais focado, né, acho que o foco ajuda bastante essa questão de não procrastinar.

0: Mas é difícil, cara, assim, a pessoa sabe que precisa tratar algo e não trata.
1: Exato.
0: Ah, e amanhã eu penso nisso. Ah, e amanhã eu faço isso. Ah, e amanhã eu falo com essa pessoa. Ah, e amanhã eu resolvo. Mas o amanhã pode não chegar, é isso que eu falo.
1: Exatamente.
0: A Patrícia, minha querida prima, Pati, ela perdeu recente a sogra dela, a dona Vanil. E ela mandou aqui: tudo que você falou agora é verdade. A dona Vanil nem chegou nessa Copa do Mundo. A vida é um sopro. O melhor que temos a fazer é mesmo cuidar, amar e perdoar hoje. Porque nós não sabemos os planos de Deus para amanhã. Um beijo, meu primo. Valeu, prima.
1: É perfeito,
0: É
1: é
0: sobre
1: sobre
0: isso.
1: isso.
0: É exatamente essa colocação da Paty.
1: A gente não sabe o que nos espera amanhã. Hoje
0: Exato.
1: nós estamos aqui.
0: Exatamente.
1: Amanhã, só o Papai do Céu sabe o que vai acontecer.
0: Existe um fator, Dri, que a gente fala e pensa muito, que é o de repente. O de repente pode mudar tudo. O de repente pode trazer uma enfermidade, de repente pode trazer recursos, o de repente pode mudar, pro bem ou pro mal, né? Pro mal que eu digo assim, uma enfermidade. Ninguém quer ter uma enfermidade, sofrer uma enfermidade ou ver alguém que a gente ama sofrendo uma enfermidade. É o de repente veio, de repente uma doença, de repente um emprego novo, de repente uma demissão. Então, se você tá ouvindo isso, meu caro ouvinte, minha cara ouvinte, e tem um de repente que tá sendo um pouco difícil para você, para. Anota as coisas, reflita no caminho, né? Sei lá, faz uma oração especial aí, sincera, e replaneja. Planeja a rota, né? Muda a rota se precisa, sabe? Faz diferente, mas faz com equilíbrio. E é difícil, às vezes, agir com equilíbrio, né? Porque a pessoa, às vezes, tipo, quando ela é demitida, por exemplo, parece que o mundo cai. Parece que o mundo. Cara, meu, a minha vida durante tantos anos foi isso daqui, foi assado, foi assim, assim, assado. E não precisa ser assim, sabe? Não precisa ser assim. A minha esposa, recente, uma amiga dela, uma colega dela, foi desligada da empresa. E num primeiro momento foi aquele luto, cara. Num primeiro momento foi aquele, meu Deus, e agora? Cara, eu tava tão acostumada àquela rotina, e a maioria das pessoas tem isso, né? Tem aquela coisa e agora vai ter que replanejar, porque não vai ser mais a mesma rotina, não vai mais para a empresa, né? Não vai ter os recursos daquela empresa. Só que a vida não acaba aí, mano. A vida não acaba aí. A vida tem sempre um capítulo melhor, mais especial ali na frente. Então é isso que a gente tem que estar atentos.
1: Exatamente, é saber aproveitar, né? E cara, eu gosto muito de romantizar o dia, romantizar pequenas coisas do dia. Porque se não for assim, a vida ela fica muito amarga. Tu entende o que eu tô falando? Por exemplo, assim, você, por exemplo, foi demitida. Ok, beleza. Vou ter que recalcular a rota, mas não será isso que vai me derrubar. Porque algo melhor vai. Tá me esperando já, entendeu? Porque se eu acho que se a gente não romantizar as pequenas coisas do dia a dia, a vida ela fica um eterno só fazer, só fazer, só
0: Exato,
1: fazer
0: fica muito
1: sem
0: no
1: sentido.
0: automático, né, Dri?
1: Exato.
0: Fica no automático. E a gente tá falando isso aqui, gente. Às vezes o arroba Atlântida entra nos assuntos, né? Às vezes é mais extrovertido, às vezes é o papo de comida, é com convidados e tal. Mas às vezes entra num assunto aqui que a gente traz realmente pra, de repente, ajudar a audiência, né, cara? Ó, a Tati Porto falou aqui, Dri. O meu, de repente, foi o meu pai falecer. E eu tinha decidido gravar os vídeos de TikTok com ele. Ele era deficiente. Eu lembro uma semana antes da gente combinando. E na outra semana ele não estava mais aqui. Uma dor irreparável. E é isso, Tati. A Tati Porto que compartilhou com a gente essas palavras. As pessoas, elas vão. Uma hora
1: Exato.
0: vão. Uma hora você vai. Uma hora eu vou. É claro que a gente quer viver bastante tempo aqui na Terra, né? A gente quer passar um tempo especial aqui com as pessoas que a gente ama, quer construir coisas, quer desfrutar, quer fazer. Mas é por isso que eu sempre falo que a parte mais importante é você pensar no próximo, é você amar incondicionalmente, é você respeitar e é você fazer coisas boas. Porque é isso que
1: Exato.
0: fica no final.
1: Exatamente. Eu tenho uma das minhas melhores amigas, ela mora em Paris, ela mora na França. E na semana passada ela me ligou, tipo assim, num estado emocional, tipo assim, bem frágil. Ela
0: Eita.
1: falou: amiga, vai fazer 10 anos que ela tá morando fora do Brasil. E ela falou: amiga, eu tô com saudade do Brasil e eu tô pensando seriamente em voltar, porque me dói muito ligar para os meus pais e ver que eles estão envelhecendo e eu não estar ao lado deles.
0: Olha só.
1: E se você tem a oportunidade de ter o teu pai e a tua mãe perto, gente, não desperdiça. Não desperdiça, porque o amanhã não pertence a gente. E eu tenho uma tia minha, uma segunda mãe, que mora em São Paulo. E a minha mãe tava comentando, inclusive, que ela também queria viajar com o pai dela. Viajar, levar ele conhecer lugares que ele sonha em conhecer, ele nunca conheceu. E esse nosso tio, ele já tem uma saúde um pouco frágil. E ela comentou que o meu vovô, ele faleceu recentemente, faz um mês e pouco.
0: No dia do meu aniversário.
1: Exatamente, no dia do seu aniversário. E aí, um dia antes, na real, foi dia 15, né? Exato. E aí ela falou, depois disso que aconteceu com o tio, me fez recalcular a rota, sabe? E a questão é essa, amanhã Deus pertence, não tá nas nossas mãos. Então se você tá com a oportunidade de fazer alguma coisa hoje, cara... Sério, vai e faz. Vai e faz, porque dessa vida a gente não vai levar literalmente nada.
0: É verdade. A audiência está compartilhando coisas legais. Aqui é o Alexandre Correca, meu querido amigo. Mandou aqui, obrigado, Dri, obrigado, Gersinho. Eu precisava escutar isso. Que testemunho, cara, mandou aqui o Correca. Obrigado, Correca, por compartilhar com a gente. E é sobre isso, cara. Às vezes a gente compartilha coisas aqui que acontecem com a gente, que acontecem, né, com pessoas próximas e tal. Mas que podem jogar em favor de outras situações. Alguém está passando algo parecido. Por isso que a gente compartilha coisas aqui. O meu querido amigo Alisson Favaro está com a gente aqui. Mandou aqui. Gersinho, estou aqui refletindo. Eu sou um procrastinador TDAH forte. Porém, o esporte me salva todos os dias. Só minha deixa aqui. O ser humano está fadado a ver o copo do lado vazio. Sempre tem um porquê. Tem algo bom ali na frente. Perder um emprego ou um negócio, sei lá. Sempre tem um porém. Enfim, um abraço, meu amigo. Alisson Favaro. O Alisson, ele é crossfiteiro, cara. Bicho é...
1: Que da hora.
0: Ele, a esposa... tu olha assim, meu, que casal saudável, cara. Que casal que cuida do corpo e cuida da saúde. Me convidou já várias vezes ali pra fazer uns treinos de crossfit ali. Eu falo sempre pra ele, eu tenho medo, tenho receio por causa do joelho.
1: Tu já fez crossfit alguma
0: Nunca
1: vez?
0: Fiz, cara, tenho vontade. Um dia eu vou lá fazer um experimental com o Alisson lá, a galera ali. Mas é sobre isso, Alisson. A questão de, por exemplo, ele também identificou que é procrastinador TDAH forte. Cara, o que a gente pode fazer pra conseguir ser melhor? Pra conseguir fazer as coisas um pouco...
1: Melhores a cada dia, né?
0: Melhores a cada dia, sabe? Tipo, pô, eu quero ser melhor pra minha esposa todos os dias. Uhum. O que que eu... Porque antes era só eu. Antes era só eu. Se eu procrastinasse ou não, refletia só na minha vida. Mas hoje não. Hoje eu preciso ser alguém melhor, principalmente dentro de casa. Já falamos sobre isso. Exatamente. Aqui, Dri. Sobre a questão do ser a sua melhor versão dentro de casa. Porque senão... Você não ganha o jogo, meu
1: não,
0: amigo.
1: Não, não ganha.
0: E aquela... Seja a sua melhor versão dentro da sua própria casa.
1: Porque tudo começa de dentro pra fora. É dentro de você pra fora, é dentro da tua casa pra fora. Porque se dentro de você, dentro do teu íntimo, não estiver alinhado, organizado, nada do externo vai pra frente.
0: Exatamente. 11h55, papo maneiro aqui, meu. O Bruno falou aqui, ó, bom dia, dupla mais linda do rádio. Festival Merak tava lindo. E eu ri muito alto aqui com o Bruno, Thiago e Sandro, o BTS. Valeu, Bruno. O Lucas falou que o pai dele tem o disco da Cyndi Lauper. Comprei em Piracicaba pra ele numa lojinha de R$1 lá, já faz uns 10 anos. Foi um grande achado. O álbum é o True Colors. Trouxe uns 15 discos pra ele, entre eles 3 do Raul, que ele é fanzaço. Que legal, Lucas, bacana, cara. Pô, 10 anos atrás, bacana demais, cara. 11h56, quem mais? O Maurício tinha mandado aqui, Dri, uma música Verdade Sobre o Tempo. Não vai dar tempo de abrir aqui o link, ô Maurício, mas obrigado, viu, pela mensagem aqui, pela participação. O linkzinho que ele mandou aqui, Verdade Sobre o Tempo, que é uma música, né, uma canção de amor aqui, quem canta aqui, rapaz, Thiago Brado, legal, depois a gente vai abrir aqui o link e vai ouvir também, tá? Temos o resultado de quem fatura a sopa,
1: Temos,
0: de caldos e terraza.
1: O voucher do Terraza 1920 com caldo de sopas, com caldos e sopas, um buffet maravilhoso lá de frios, de massas, o buffet de sobremesa também sensacional. A sortuda que vai aproveitar é a Fabiane Bessen, Gersinho. Opa, que levou do Costa e Silva aqui. Ó, quinta-feira já vamos comemorar essas delícias no Terraza com as amigas queridas.
0: Olha que legal,
1: então vai,
0: cara,
1: aproveitar que você ganhou aí, levou esse voucher maravilhoso do Terraza 1920, Gersinho.
0: Maravilha, Adri. O Maurício, ele mandou a letra da música aqui, ó. Essa é uma canção de amor. Veja onde está o seu coração. Coloque-o na palma da mão. É preciso ofertar o amor mais sincero, o sorriso mais puro e olhar mais fraterno. 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Cara, arrepia.
1: Charlie Chaplin tem uma frase que diz o seguinte, Gersinho: a vida é uma peça de teatro onde não permite ensaios. Por isso, chore, cante, ria e viva intensamente antes que a cortina se feche e a peça termine sem aplausos. Eu acho que é muito sobre isso, né?
0: Adri, obrigado por hoje, minha irmã. Deus abençoe sempre. Audiência linda da Atlântida. Um beijo, boa semana. A gente tá aqui porque a gente ama vocês, tá? 11h58, obrigado, Felipinho Divo. Tá só começando a nossa semana aqui na Atlântida. Tá chegando o Discorama e logo depois os guris, o Pretinho Básico. Tchau, gente. Boa semana aí. Valeu.

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5: Quanto será que pesa o troféu mais cobiçado do futebol mundial? A taça entregue às melhores seleções do mundo é feita inteira de ouro 18 quilates. O Brasil já levantou a versão da taça utilizada hoje duas vezes, com Dunga e com Cafu no Penta. Esse troféu é utilizado desde 1974 para substituir a taça Jules Rimet. O desenho ilustra duas pessoas sustentando o globo terrestre. É uma representação de que o futebol une todos os continentes. Agora, lembra da pergunta que eu fiz lá no início? Se você chutou 6 quilos, acertou! 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
10: Vai começar a viagem. Meio-dia e 6 minutos. Tempo nublado com chuva na maior parte do sul do Brasil. Então a gente vai solucionar isso com música.

abraço do Tears for Fears, daquele disco que eu sempre falo aqui que você tem que ter em casa, nem que seja no seu Spotify. Songs from the Big Chair, de 1983, 84. Discoteca básica oficial. Meio-dia, 12 minutos. Arroba Real Fetter no Instagram. Tô esperando ali o teu contato. Manda bala no som, capricha na escolha. Eu faço questão de tocar aqui. Pra gente viajar no tempo e matar a saudade dos melhores anos das nossas vidas.

Discorama da Atlântida, Bronski Beat, esse som é demais, Small Town Boy. A galera dançava demais esse som em casas em Porto Alegre nos anos 80, tipo Taj Mahal, Life Boy, entre outras. Agora tu te arrepiou. E essa aqui também. Yeah.

Sound, Dead or Alive, tocando no Discorama da Atlântida. 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

0: Isso fez muito sucesso no início dos anos 80, 1981. Do álbum Me and You, The Chilites. Quarteto de uma elegância. Oh, dá pra ver pelo som que os caras fazem. Try My Side é o nome dessa faixa. Obrigadão pela audiência. Meio-dia e 29 minutos. Vai tocar o sinal de meio-dia e meia. Um rápido show do intervalo e já volto pra seguir a viagem do Discorama.
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0: Vamos de volta, vamos dali de novo.
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0: 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Segue a viagem. 26 minutos para uma da tarde. O Discorama chega até você em todo o sul do Brasil pelas antenas da Atlântida. 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Esse som do Phil Collins, chamado Two Hearts.

Tema de filme dos anos 80, Phil Collins, Two Hearts, música de 1988, de um filme chamado Buster. Em português ficou Procura-se um Ladrão. Collins, inclusive, participou do filme. 22 minutos para uma da tarde, essa aqui é uma paulada do lado da orelha. Um pro outro.

tocando no Discorama da Atlântida, mexendo na memória da audiência da maior rede de rádios do sul do Brasil. Puro entretenimento. 18 minutos para uma da tarde. A uma da tarde tem o Pretinho Básico, a maior audiência do rádio físico no sul do Brasil. Um dos podcasts de humor mais consumidos no país inteiro. Obrigado por isso, a gente também te ama.

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1: 14 minutos para uma da tarde. 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Mais uma dos anos

todo dia ao meio-dia tocando pra ti no Discorama. Talk Talk, It's My Life, um dos grandes hits dos anos 80. 8:01, outro baita hit dos anos 80. Uma galera não conhece, uma galera nem lembrava que existia, mas sempre tem alguma coisa que me faz lembrar de ti.

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Naked Eyes é o nome desse grupo tocando no Discorama. Podia acabar o Discorama aqui e começar o Pretinho mais cedo? Podia. Podia. Mas não. Vou tocar mais uma. Pedido de ouvinte. Duran Duran, a gente não nega.

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14: Hoje a maior competição de futebol do planeta mobiliza torcedores em todos os continentes e atrai a atenção de bilhões de pessoas. Mas o início foi bem mais modesto. A primeira edição, realizada em 1930, no Uruguai, contou com a participação de apenas 13 seleções. Na época, viajar entre os continentes era um desafio. Muitas equipes europeias precisavam enfrentar longas jornadas de navio e outras decidiram nem participar. Mesmo assim, o torneio marcou o início de uma tradição que se transformaria em um dos maiores eventos esportivos do mundo. Uma história que começou pequena e ganhou dimensões gigantescas ao longo das décadas. 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
27: Olá, olá, muito boa tarde, amiga e amiga ligados na Atlântida, geração de conteúdo inteligente do sul do Brasil para o mundo inteiro. A rádio das nossas vidas, estamos chegando com o Pretinho Básico, deste 22 de junho de 2026. 1h07, biscoito Zezé, carinho que vem de família há 58 anos. 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Muito boa tarde, Léo Oliveira.
28: E aí, Alejandro,
27: como é que tá
28: tudo
27: esse garotão
28: certo?
27: Aí nesse início de semana?
28: Tô bem, cara, tudo feliz, tudo ótimo. Hoje um baita dia, vamos
27: baita
28: com tudo.
27: Baita dia, e não é porque tá chovendo ou frio ou nublado que o dia não vai ser legal. Tô contigo. 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Rafinha Menegazzo.
29: Boa tarde, Alexandre. Como diria o Das Aranha, dia lindo é a gente que faz. Um abraço pra essa banda. Teve ali no
27: show
29: Opinião.
27: Foi legal o show.
29: Irado. Ah, que banda legal.
27: Que demais. 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Com um toque a mais, em Florianópolis, está o Porazinho. Tá frio e chovendo aí também, Porazinho? Boa
30: chovendo,
27: tarde.
30: Chovendo não, mas tá frio. Boa tarde a todos. Boa tarde, seu Alexandre e amigos da mesa.
27: Boa tarde. 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Rodrigo Adams. Muito boa tarde, Rodrigo Adams. O próprio Rodrigo Adams vai dizer onde ele está.
30: Vamos ver.
27: Fala aí, Adams.
31: Tá bem no fundo.
27: Tá bem no fundo? Como assim bem no fundo?
29: Externa, externa.
27: Qual é a externa?
29: Um, dois ou três.
28: É externa, meu irmão.
29: Uma das três.
27: Um, dois ou três, é. Mas por que a gente não consegue sempre estar na mesma, né? Pera aí, deixa eu ver aqui então.
29: Vamos ver.
27: É, um, dois ou três. Alô?
29: Filadélfia, não?
27: Adams?
29: Não? Miami.
27: Rodrigo Adams. Poxa vida, quatro não tá também. It's cinco
29: Miami
27: não tá também.
29: Ou linha um, linha dois, né?
30: Linha ou externa?
29: Não, não.
28: Ou... One line.
29: Pode ser na linha 1 ou 2, ou na externa 1, 2 ou 3.
30: Dá poucas opções, a gente vai chegar lá.
29: Ah, essa, a mesa
30: tá tudo aberto aqui, tá tudo aberto aqui. Pô, também estão 120 canais, né?
29: Essa mesa é poderosa. É
30: entrada que não acaba mais. Tá tudo aberto aqui, muito boa tarde, Rafael Gomes. Assim que o Adams conseguir, ele faz contato com a gente.
0: Fala, Alexandre, boa tarde.
30: Boa tarde. 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Tá me olhando com essa cara por quê, Ivan?
28: Ah, tô boa aí, tarde. Tudo bem? Tô um pouco molhado, rapaz.
30: Tá chovendo, né?
28: Pô, me arruma, vim caminhando, rapaz.
30: Chovendo, né?
28: Cleocum me traiu.
30: Cleocum?
28: Falou que não ia chover, choveu.
30: Vamos frente aqui com o dia do aeroviário. Aeroviário. Um abraço a você que é aeroviário. Hoje também é dia do Fusca.
28: Olha Fusca aí. Preto.
30: Aí, nós já temos o nosso próprio Fuscão Preto. Que temos é o dois, Fusca do Pretinho. Temos dois, mas um foi inundado.
28: Né? Mas ele tá indo aí?
30: Tá ali, mas não dá pra usar.
0: Tu teve Fusca, Alexandre?
30: Se eu tive Fusca... Não, eu não tive Fusca, por assim. Meu pai
0: foi
30: teve.
0: Meu primeiro carro foi Fusca também.
30: É.
0: Fusca branco. Comprei com a indenização da primeira rádio que eu saí.
30: Ah, que loucura.
0: É. Quando eu fui lá pra Canoas, eu comprei.
30: Muito bem, é um branquinho, né?
0: Branquinho.
30: Ah, olha,
0: aquele lá, ele...
30: Ah, se o meu Fusca falasse, né?
0: É verdade, mais ou menos isso.
30: Hoje também é dia do orquidófilo.
0: Olha aí, Fete.
28: Olha aí,
30: orquidófilo. Não, tá, eu não me considero, um orquidófilo.
28: Claro
30: nem
28: que é. Claro que é. Tu acha? Não, claro que são, desculpa, são. Vocês falam sobre.
30: É, eu mais do que isso, ontem eu plantei mais uma orquídea em mais um tronco de árvore.
0: Como tu não é um orquidófilo?
3: Porque um orquidófilo é só quem cultiva. Estuda ou aprecia.
30: Tá bem, então eu sou um orquidófilo.
0: Com tu orgulho. Aprecia.
30: Aprecio. Aprecio e azul, a botânica.
0: E como a cannabis.
29: Tu não planta só orquídea, né?
28: Agrião.
30: Cara, eu não, a orquídea eu não manjericão, planto, eu já compro ela prontinha.
29: Tu só trata,
30: cuida. Eu cuido. O que que eu planto?
0: Né?
30: O que eu planto? Eu planto manjericão, alecrim.
29: Ah, isso é legal.
30: Cebolinha. Ah, cebolinha, é cebolinha pra botar no carreteiro. É temperinho verde.
29: Cidró,
0: isso é bom, né?
30: Cidró, não.
0: E droga.
3: E a mandioca?
30: Mandioca tá... Não, faz tempo que eu não planto mandioca.
28: O cara casado não consegue mais.
0: Tem que enterrar a mandioca.
30: O tomatinho cereja também.
3: Olha aí. Que ótimo.
30: Pimenta, dedo de moça.
0: Tudo isso lá na minha hortinha.
3: Hortinha é coisa de machão. Machão faz horta.
30: Claro, minha hortinha.
0: Mas é legal ter uma horta em casa.
30: Claro que é. Passatempo. Tempo de temperinho.
0: Claro que é.
28: E tu tem uma hortinha, mas a tua hortinha é grande, porque tu estou em várias.
30: Uma hortinha de um por um. Metro quadrado.
28: Dá pra fazer uma brincadeira já.
30: Dá pra fazer uma brincadeira.
0: Dá pra brincar.
30: Vamos dar-lhe aqui nos destaques aí, meu irmão. Para Massas Romena, 40 anos. Concorra a um carro zero quilômetro com as Massas Romena. Em breve a gente vai estar explicando aqui como você faz para participar e ganhar este carro zero quilômetro. Isso porque só dizer concorra a um carro zero quilômetro não está dizendo como é que o cara vai fazer para participar, para ganhar. Né?
28: Mas é para fazer o chamariz.
30: Então tá feito o chamariz. Massas Romena, concorra a um carro zero quilômetro. O nosso petinho básico de hoje é o Rory Gallagher. O Rory é um pastor alemão de 4 meses. Ah, e aí me pega muito.
0: Me pega também.
30: É muito bom. Eu queria meter o louco e chegar em casa com um filhotinho de pastor
0: isso
30: alemão.
0: Isso é um cachorro, velho.
28: Não precisava botar aqui na testinha do pastor alemão.
3: Nós vamos realizar, Bratinho.
30: Não, calma.
3: Não, amanhã quando nós for lá, nós vamos deixar lá, Bratinho.
29: Não, calma.
30: Vocês não vão lá amanhã.
3: Não, claro que vamos ter. Se tu grava, nós vamos.
30: Tá certo. O pastor alemão Rory, de 4 meses, ele é de Santiago, Rio Grande do Sul, do Lucas e da Gabriele Henrich.
28: Mas aí, meu irmão, a tua queda. Boa tarde. Boa noite, meu irmão.
3: Boa tarde.
28: Pra mim, eu tô no Dazareiro. Meu irmão, olha só.
30: Boa tarde.
28: Cara, a tua família, ela gosta muito de cachorros, correto?
30: Correto.
28: Se tu pitar com o pastor alemão pequenininho, ninguém vai dizer não, velho.
30: Não, sei que não, mas é que é sacanagem,
28: com
30: um
28: X, né? Não tem como, eles não vão dizer não.
30: Não tem como, é que assim, a família tem planos. E durante muito tempo, os planos da família foram ceifados
4: pelo cuidado que se tem que ter com um cachorro.
28: O pastor alemão, ele é autocuidativo.
4: Não, não é, cara, não é. Então imagina, trazer mais um cachorro pra dentro de casa agora é ceifar de novo planos
5: cuidar,
4: da família.
5: Tem que cuidar,
4: Dá. E outra, né, eu não tenho cachorro pra deixar o cachorro em hotel um mês, 33 dias, 45 dias, não tem como. Então não, eu prefiro levar o meu cachorro comigo, porque o cachorro faz parte da família.
28: Claro que sim, meu amor.
4: Exato. Então, na hora de pensar em pegar um bicho, tem que pensar em tudo isso.
28: Pô, agora tu foi muito bem. Bela dica pra galera que quer ter um petzinho.
4: Verdade. O Petinho Básico aqui no Pretinho Básico é para Funny Dog e Funny Cat. O snack com sabor de amor, Rodrigo Adams.
5: Olha aí.
30: Aê!
3: Aê! E aí, bonitão?
4: Onde é que tu tá, Adams? Tá em Miami, é isso, Adams?
6: Exatamente. Chegou a dar um brilho no olho do cara agora aqui.
4: Pegaram uma prainha hoje já, né, Adams?
30: Coisa linda.
3: Eu conheço essa casa.
6: Tô em South Beach, aqui na Ocean Drive, em frente, Sandrinho, da mansão Versace.
3: Ah, eu adoro
6: essa mansão que pertencia.
3: Teve um assassinato aí na frente, teve
6: Era a próxima coisa que eu ia dizer. Naquela escadaria ali foi onde ele foi assassinado 5 anos depois de comprar essa mansão aqui em julho de 97. O Andrew Cunanan veio aqui e fez fez um problemão, né?
4: É, que loucura. Aí também.
5: Loucura, bravo, que né? Vibe, Adams. Que vibe, mano. Que
30: loucura. Pô, entrou com a vibe lá em cima e veio falar do assassinato, mas é um assassinato histórico.
4: É, mas não tem o que fazer. Só
30: história. O legal de viajar. Não, mas o legal de viajar é poder estar diante da história.
4: É isso.
30: Né? É isso aí, Adams. O Adams, jornalista que é.
6: Aqui é um lugar que, pô, cara, ele recebia muita gente importante. Madonna, Lady Di, Elton John. E hoje ele é um hotel boutique, assim, tem 10 quartos aqui. Muito caro, também funciona um restaurante. Ah, e imagino, ontem tivemos aqui um evento de moda assinado por nada mais, nada menos que Ronaldinho Gaúcho. Uma das coisas mais aleatórias que eu fui na minha vida, cara.
4: É mesmo, cara?
28: E tu conseguiu ir nessa Boca Livre aí?
6: Consegui, meu. Foi assim, ó. Vou explicar pra vocês. Esse evento era ultra exclusivo, assim. Era uma grana. Fecha, o ingresso mais barato era em torno de $250 pra ficar na cachorreira, que foi onde eu fiquei. E aí... Tinha uns rangos ali, eu digo, pá, vou economizar na diária, né? Já sentei ali e comecei a provar os rangos. E os caras foram botando, isso aí tá ali no meu perfil, no @RodrigoAdams. Boa. Aí, quando eu cheguei, eu disse pra moça, olha só, eu tô credenciado na Copa do Mundo, tem credenciamento pro evento? E ela, como é que é teu nome? E eu digo, Rodrigo, ela, Rodrigo Lucas, e eu não Adams, ela, Rodrigo Lucas, né? E eu digo,
4: Rodrigo Lucas.
30: Claro, o impostor.
6: Tem um detalhe, ela falava português, obviamente, né? Por isso que a gente teve essa troca. E ela me disse assim, bem baixinho, quando alguém falar que o seu nome é tal, aceite que o seu nome é tal. Porque normalmente é alguém querendo te ajudar no momento que tu não teria ajuda. Boa. E eu disse, pô, acabaste de me dar uma baita aula aqui. Cara, eu fiquei no evento por cerca de 2 horas. Desfile.
30: Até te descobrirem.
6: Adivinha quem é que não veio ali, Porã?
30: Quem?
6: O cara que assinou o evento,
5: o Ronaldinho. Cara.
4: Ele não apareceu,
6: ele veio. Assim, ó, pra vocês terem uma ideia, vou mostrar pra vocês aqui, ó. O evento, ele era até onde tá aquela galera caminhando ali e vinha até aqui à frente da mansão Versace.
5: Monte aí tinha um tapete...
4: Cara, tá me incomodando um pouco essa tua pronúncia do Versace. Eu acho que é Versace.
30: Gianni Versace,
4: Donatella Versace.
5: É que não é a nossa, né?
6: Moda internacional. A minha é Luiz Milton, né, cara?
28: Isso. Trouxe
6: bacana.
28: Fido Dido.
3: É, o Calvo Klein.
28: Quer de novo?
6: É isso. Calvo Klein. Aí o que aconteceu, turma? Tinha um tapete vermelho aqui. E aí tinham desfiles e modelos. Aí todo mundo esperando, cara, tinha uma centena de fotógrafos, pessoal filmando. E eu pensava, bah, o bruxo vai passar aqui na frente, vou dizer, bah, já manda um abraço e tal. Cara, o homem, ele veio só na parte aqui onde a turma comprou mesas. E aí devia custar mais de $1,000 pra ficar aqui. Caramba. E aí ele fez uma fotinho, ele não ficou 2 minutos no evento e meteu o pinote. E
5: nunca mais voltou.
4: Tá certo,
5: nunca
4: é isso mais aí, voltou. Cara, o tamanho da celebridade que é o Ronaldinho, cara, ele pode fazer o que ele quiser.
6: Ele tem esse tamanho, cara.
28: E é caro na Copa do Mundo pra ter o Ronaldinho no teu rolê.
4: Porra, pelo
28: amor de Deus. Por mais que seja, imagina, caríssimo.
30: Porra. 2 minutos do Ronaldinho Gaúcho é muito mais que uma publi do Rafinha.
4: E que agora vai voltar ao futebol, né? Vai voltar ao futebol, vai jogar na Itália, na terceira divisão do futebol italiano.
5: Não, ele é investidor, ele vai jogar ou ele tá...
28: Vai jogar!
3: aos 46 anos. Ele é novo reforço.
29: Só pra fazer uma brincadeira mesmo.
3: Do Ravenna.
28: Vai nessa.
4: Olha, cara, do jeito que o Ronaldinho toca na bola, cara, ele fardava na seleção brasileira hoje certo.
30: Concordo. Mas hoje concordo plenamente.
28: Mas eu pegava uns quatro Monjaro, metia no Ronaldo, largava na frente lá.
4: Uns quatro Monjaro.
28: Falava o Monjaro no fenômeno.
6: Hoje à tarde a gente vai na mansão Ronaldo, vai ter um evento de futebol lá, a turma jogando um contra o outro, e a gente vai estar lá pra tentar trazer isso dentro do Vibe Copa.
30: O Vampeta vai estar lá.
6: Olha.
4: Vai, parece que vai se encontrar com o Rafinha lá.
30: Isso. Tá todo mundo querendo saber do Vampeta.
3: Tá todo mundo querendo pegar o Vampeta, hein? Porque ele falou num podcast que o Rafinha, que tá lesionado, inclusive, vai ficar de fora de alguns jogos
29: da
3: Copa.
29: Não sou eu, né? Do Barcelona.
4: Não, não é tu, não, cara. Tá, fica tranquilo.
30: Tu tá com a vida ganha.
3: Não, eu ia justamente trazer...
29: Tá com problema financeiro, eu também tô.
3: Eu ia justamente trazer. Será que o Vampeta não se confundiu e não é tu, Rafinha, que tá com problema financeiro?
30: Acho que é o Rafinha do Pretinho. Ele falou que era do Barcelona.
4: Acho que não.
29: É que o meu é com F, do Rafinha com PH.
4: Isso. Mesmo. Agora o nosso aniversariante ouvinte, Evander de Brum Holyfield. Carvalho. Evander de Brum Carvalho é professor de matemática de São Borja, tá fazendo 27 anos.
28: Oh, que legal.
4: Parabéns, Ivan. Aliás, Ivan não. Obrigado. Cala a boca, Evander. Ivan. Era cala a boca, Ivan. É. Parabéns, Evander.
3: Parabéns, Ivan.
30: Ah, deve ser por causa do Holyfield.
4: Deve ser. Com 27 Evander. Anos deve ser.
28: Ivander,
3: olha só.
4: Aniversariantes famosos, começando com o jogador de tênis de mesa, Hugo Calderano. Ele é mesa tenista, tá fazendo 30 anos.
28: Não é difícil entrar hoje no aniversariante.
4: Hoje tá uma barbada.
29: Mas eu acho que ele ganhou medalha nas Olimpíadas.
3: Claro,
29: não?
3: claro.
28: Ele é o Pelé do tênis.
4: Pode não ser o nosso esporte, né? Mas não, a gente tem que acreditar que o feito, né?
3: Ele só não gosta de dar entrevista.
28: Todo mundo jogou ping-pong, já tênis de
4: mesa. Claro, pelo amor de Deus. Joana Prado, a feiticeira. Fazendo... 50 anos.
30: Foto atual, é foto atual da feiticeira.
3: Atual.
29: Tá fazendo por que,
28: como tu tá bem, Vitinho? Não,
30: mantém a magia, né?
4: Ela tá parecendo a Carla Pérez nessa foto, não acho?
28: Não, é um problema também. Não é um problema.
4: Não tô vendo problema.
30: Concordo com o Alexandre, acho que levemente.
29: Mas eu acho que é corajoso, né, porra? Lembrando que ela é esposa também do Vitor Belfort.
28: Só isso.
4: Não, não é também. Ah, não. É do Vitor Belfort.
30: Não estamos desrespeitando nada de maneira
29: alguma. Além dela ser uma mulher com as suas qualidades, é a esposa do Vitor Belfort.
28: Grande figura do programa do Hulk.
30: Sempre respeita mulheres casadas.
4: Joana Prado, feiticeira, 50 anos. Joelma, a cantora Joelma, fazendo 52.
29: Dia difícil mesmo hoje, dia difícil.
28: Facílimo de entrar hoje. Não, hoje é só o cara nascer.
29: Vem cá, me dá a tua mão.
28: Calypso, já foi legal.
4: Cara, teve o seu tempo, seu Calypso. Claro que teve.
6: Já dá pra dizer que era um saco, né?
28: Não, mas o Chimbinha foi
4: atrás. Pra quem não gosta, né, Adam? Tem gente que gosta, né, querido?
29: Adams, aquilo ali é bom pra quem é surdo.
6: É o saco, Calypso, cara. Tô falando por todos nós aqui, o Calypso.
28: Isso é, Adams, é tipo Barões da Pisadinha.
4: Fala mais perto do microfone, Adams.
1: Assim, Sater.
4: Ela vai tomar um amarelo. Amarelinho pro Adams, pode botar na tela aí.
3: Cuidado aí que aí nessa rua a gente dá tiro, hein? A gente dá tiro.
4: Cantor Pericles tá fazendo 57 anos.
3: Fenômeno, monstro.
28: Esse gordão canta bem.
4: A cantora Cyndi Lauper tá fazendo 73.
29: Olha aí, hein?
28: Legal.
4: Pô, Cyndi Lauper é legal.
29: Ela é a mãe dela.
4: Legal, não. É ela na mãe dela.
3: É ela nas duas.
4: Ela mais jovem e ela um pouco menos jovem.
29: Ah, então
4: Rafinha.
29: Me desculpa pela indelicadeza.
28: Eu tô com o porezinho, rica coroa.
3: Que isso, gente? É a coroa estilosa, mais
4: estilosa. Meryl Streep. Atriz Meryl Streep fazendo 77.
3: Muito maior.
4: Ela tá o Diabo Veste Prada.
6: Exato, ela tá na continuação agora e ela tá igual ao primeiro filme, assim. A gente tá falando de 20 e poucos anos depois, né?
3: E ela que também é maior que o Denzel Washington.
29: Não é.
30: Maior que o Denzel.
29: Não é um comparativo.
30: Meryl Streep é maior que o Denzel.
29: Tá na mesma prateleira.
6: Quer ver uma coisa? Who is better, Meryl Streep or Denzel Washington? Meryl Streep, diz o gringo ali, francês.
30: E ninguém
29: não deu nem pra ouvir, né? Não deu pra ouvir, não vale essa pesquisa.
3: Eu escutei.
30: Ele falou, don't speak English.
28: não entendo isso aí, meu irmão.
30: Eu não compreendo.
4: Aliás, cara, passou por mim um corte de uma entrevista do Denzel.
29: Maravilhoso.
4: Ele é maravilhoso, cara. Ele é maravilhoso.
3: Tu te molha
4: todinho, ele pinga, ele pinga.
3: Ai, maravilhoso.
4: O Denzel disse o seguinte numa entrevista: ele se emocionou e chorou. E achei demais um cara do tamanho do Denzel chorar numa entrevista. É raro. O Denzel disse o seguinte:
28: ah, tu nunca foi pra cadeia.
3: Deixa o cara falar, velho.
4: Ele disse o seguinte, o Denzel: a mãe é o primeiro amor na vida de um homem.
29: É do caralho esse corte aí.
4: E o filho, especialmente o mais velho, é o último amor da vida de uma mulher.
29: Caramba. Ele sempre enaltece a família, a esposa, os filhos. Ele é diferenciado, ele é o maior de todos.
30: Família tradicional brasileira, né, Rafinha?
29: Que nem a tua, pô, a mulher, a namorada. Né? Não a tua, né?
30: Nem a nossa, né, Rafinha?
4: O ator Tonico Pereira. O Tonico Pereira tá fazendo 78 anos hoje. Acho legal esse cara aí.
3: Legal esse cara aí.
4: Como é o nome dele?
28: Na Grande Família ele era o... Puta, ele falava Ilhãozinho.
4: Não, mas ele teve um personagem trifamoso na novela. Né? Era o Leleco. Não era o Leleco?
30: O Leleco não era ele.
29: Avenida Brasil, Leleco.
3: Marcos Caruso.
4: Tá, então eu confundi.
28: Mas ele é da Grande Família.
4: Tudo certo.
29: É.
4: Tá de aniversário também, Ivo Holanda.
30: Oi!
28: Professor!
4: Oi. Ivo Holanda é o rei das câmeras escondidas, tá fazendo 91 anos e o Ivo Holanda. Apanhava.
28: E ainda é engraçado, se tu colocar pra ver no YouTube é maravilhoso.
4: É, né? Que é. Pô, legal. Meu.
28: Porra, cara, aquela, é genial.
1: Eles conseguem fazer umas coisas simples, com uma genialidade. Aquela da torta que o cara ficava, é um, papapá. Aí o vagabundo chegava e eles davam uma tortada na cara, é dois, papapá. Pô, mas
3: eu gostava do cara que, tem um chiclete colado embaixo do teu tênis. Aí o cara levantava de costas assim, ele, ai, boneca. Ele só falava isso, cara. Cara, era muito simples, velho.
28: Cara, tem uma dele que ele passa numa caminhonetezinha na frente de um bar, mas ele tá numa favela. No bar ele passa, tudo corno aí, hein? Aí os caras voam ali, ele pula no negocinho. Na terceira que ele vai gritar, ele cai. Aí ele começa a gritar, produção!
4: Por falar nisso, cara, desculpa.
1: No velório, Fetter, tem uma do velório que é o seguinte, ele é o tio morto, tá no caixão, né? Aí tá toda a família chorando em volta e tem uma copeira que contrataram só pra servir cafezinho pra turma. Aí ninguém quer o cafezinho, aí quando ele levanta com os algodão, a titia não quer, mas eu quero.
28: Que negócio genial.
4: Passou por mim a propaganda... Propaganda não, como é que fala? A indicação de um documentário sobre os Três Patetas. Lembram dos Três Patetas?
1: Three Stooges.
4: Humor em preto e branco e acho até que no início foi...
28: Não chegou a ser...
4: Mudo?
28: Não chegou.
1: Não. Eles eram já falados.
4: É, sempre foi falado.
28: Moe, Larry, Curtis.
4: Isso, só que eram seis. Os Três Patetas eram seis. A equipe eram seis, aí às vezes eles se revezavam. E por que eles se revezavam? Porque alguns dos integrantes originais dos Três Patetas tinham muitos problemas com depressão, drogas. Com droga, com trago.
28: O Curly tem um AVC, e aí é quando ele sai do grupo e entra o Champ, que é um dos irmãos do Moe. Eles eram três irmãos, o Moe, o Curly e o Champ. O Larry não, o Larry não era da família. Não.
4: Não era o da Champ família. Era muito engraçado.
28: Ele vem depois.
29: É o campeão, né?
28: Isso.
4: Mas tá demais. Se você viveu, é pra quem viveu, né? Tem gente que tá nos ouvindo agora e não sabe nem o que significa Três Patetas.
29: Né? E os Três Mosqueteiros também, né?
4: É que não tô, é a mesma ver uma coisa
3: agora. Quais são os nomes dos Três Mosqueteiros?
4: Isso, boa. E quantos são os Três Mosqueteiros?
29: São quatro.
4: Aí tu agora os nomes deles.
29: Não me lembro.
4: Porra!
29: Ah, não me lembro dos três.
4: O mais famoso?
29: Os quatro.
4: D'Artagnan.
28: Aí o Aramis.
4: Aramis.
28: O...
29: É, mas Atos, é fácil Portos de lembrar,
4: Aramis.
29: Né?
4: Atos, Portos e Aramis.
29: Ah, mas
4: e
29: o tá todo mundo na tua frente, né, Porã? É. Vamos ser honestos.
30: Não, cara, eu já vi os Três Mosquiteiros várias vezes no cinema.
28: E o Sarginho e o Sancho Panza também. Tá no...
4: Isso.
28: E o Zorro. Sargento Garcia.
3: E o Dom Quixote. O Dom Quixote, vamos cada um falar uma coisa aleatória.
4: Então. O Dom
28: Quixote.
4: 1h28, vamos em frente aqui, os destaques do Pretinho Básico, meu irmão. Padre. Irmãos, o padre desviou... pelo menos 820 mil reais da igreja e gastou em cruzeiros, cassinos, roupas de grife e outras bobagens.
30: Tá, mas aproveitou mas bem.
1: Ele sabe viver.
30: Aproveitou
1: hein?
30: Bem, para aí, cara.
4: O cara sabe a pledge do padre.
28: O céu é aqui.
4: Onde é que é? De onde é o padre?
3: Do Kansas.
4: Kansas.
29: Viva o agora!
3: Leewood, o Richard Story. Ele era um pároco que tinha um cartão corporativo da igreja.
4: Da igreja? Não é possível.
30: Que legal.
3: Sim, era uma, porque a igreja sobrevivia de doações. E essas doações iam para uma conta que tinha um cartão corporativo onde o padre gastava. E aí, obviamente, aquilo ficava mais fácil de ser controlado. Atualmente, várias igrejas no Brasil todo têm uma chave Pix também. É muito fácil hoje tu fazer. Então, nesse cartão corporativo, a auditoria da Igreja Católica percebeu que entre os anos de 2021 e 2025, o Richard gastou $77 mil em cruzeiros. Durante essas viagens, ele fez saques totalizando $23 mil. Isso dá mais de R$120 mil. Além disso, e isso está registrado, né? Como tu estava num cruzeiro exclusivo para cassinos, onde é tudo boca livre. Uhum. Então o dinheiro que tu saca é para cassino.
4: Claro.
3: Então vem, inclusive, na fatura.
29: É saque, o famoso all inclusive.
3: Saque em dinheiro para cassino.
29: Estive lá.
3: Mais $27 mil foram gastos em despesas nessas férias para coisas não relacionadas. Estes cruzeiros passaram por Londres, Paris, Dublin e Nova York.
28: Oh, que curtida, hein?
3: Além disso, são mais...
29: que curtida. O padre meteu louco.
28: Vamos falar só uma coisa.
3: São
28: que
3: mais...
28: curtida, ele
4: veio. 11... Tem o padre do balão e o padre do navio.
3: $11 mil para medicamentos, consultas, óculos, tratamento para perda de peso, odontológico e roupas de grife.
30: O padre resolveu.
3: Ele queria também ficar bonitão.
4: O Ozempic nos Estados Unidos é R$1.000.
28: Mozambique.
4: Então, $1.000, aliás.
3: Isso foi. Isso é só o que conseguiram provar numa primeira auditoria. Obviamente, o padre foi detido em primeira instância.
30: Tava muito louco.
3: Possível padre. Que ele tenha tirado da paróquia pelo menos R$1 milhão.
4: E esse dinheiro da paróquia, quem bota na paróquia são os fiéis com o dízimo, né? Exatamente.
29: Doações, né?
4: Doações, enfim, não necessariamente dízimo, mas doações.
28: Tem as vestias de igreja, né? Sim, o galeto. Sonho binguinho.
4: Salsichão dançante.
28: Exatamente, uma vestia junina.
30: Não, e galeto mais. De igreja sempre tem um temperinho diferente.
28: Ah, o suor das tiazinhas. É bom, né? O vinagrete.
30: Eu só ia eu fiz a primeira comunhão por causa do galeto da igreja.
28: Galeto de igreja é o melhor galeto que existe.
30: É verdade.
4: Eu também fiz a primeira comunhão, mas batismo, primeira comunhão e crisma, né?
30: Crisma,
4: eu acabei não fazendo.
29: Eu também não.
28: Alguém aqui foi coroinha?
30: Não, eu sou agora.
3: É a tua cara.
4: Tu foi, Adam, esse cabelinho partido no meio aí não nega. Tu foi coroinha, né?
30: Não,
28: fui. Não tive oportunidade.
30: Mas o Adams aqui da mesa, eu acho que ele é o que mais, né?
3: É o que mais
28: ele tem. Fosse botar um dinheiro.
30: Não. Se fosse o Sandrinho.
28: O Sandrinho, claro, meu. O Sandrinho teria sido escoteiro ou.
29: Escoteiro,
28: eu acho que sim.
3: Eu fui lobinho. Lobinho fui.
30: Sandrinho é ateu.
28: Olha aí, cara. É óbvio, velho, que ele foi lobinho, cara.
30: E daí, cara? Qual é o problema? Como é que era o lema?
28: Nem vale o problema, cara. Tem caras que tu
3: sempre
28: olha...
3: Alerta.
30: Sempre
3: alerta.
30: Sempre alerta. Sempre alerta é do mosquete, do
29: Mas como escoteiro, é bom quando não é o cara, né?
30: Isso.
4: Não, do Sandrinho era sempre aberto.
29: Não.
4: Dos escoteiros, lobinhos, é sempre alerta. Aqui, ó, sempre alerta com o dedinho.
30: Sempre alerta. Mas o lobinho não é o mesmo do escoteiro.
3: É. Aquele, ó, faríamos o melhor.
4: Isso aí.
28: Rapaz, isso é um baita manjário.
4: 28 querendo... minutos para as duas. Vamos dar uma girada na mesa, dar voz para a nossa audiência que manda o seu e-mail para pretinhobasico@atlantida.com.br. Porã.
30: Só para dizer que tem uma notificação aqui que foi enviada por um ouvinte chamado o Luan Azevedo. Ele é de Brighton.
4: De Brighton.
30: Terra. United Kingdom.
29: Brighton
30: é lá a terra do Fatboy Slim, né?
4: Isso, é uma cidadezinha praiana.
30: É um litoral, né?
4: Isso.
30: Litoral da Inglaterra.
28: É um time.
30: Aqui, ó, notificante Iglenio Burté Bernardes, notificado Rafael Bach Menegazzo. Assunto, intimação para que cessem as fake news e esclarecimento de presepadas.
4: Agora abriu a porteira, eu também vou. Também
30: fica
4: vou processar.
30: Fica a vossa senhoria, Rafael Menegazzo, intimada no prazo imediato de 5 minutos após a leitura desta, desmentir on-air e online as falaciosas opiniões acerca de que o notificante no caso eu, né, Rafinha, seja maconheiro e possuidor de amantes. Eu peço para explicar a origem das informações.
29: Tem razão, peço desculpas aí.
30: Puramente fantasiosas, ó. Tu já tá recebendo notificação e tá te frescando.
29: Ah, nada, o cara. caminhar olha, na Inglaterra.
4: Quero só chamar a atenção aqui do nosso querido Thiago Stone, o Batistuta, o operador da nossa live, tá fazendo esse vídeo bonito chegar aí na sua tela, pra acreditar ali um amarelinho pro Rodrigo Adams, que está lá em Miami, tá me irritando esse céu azul aí,
1: ele tá vindo de avião, cara.
4: Tá me irritando este céu azul aí, Adams.
30: Já vai chegar. Ó, o cara tá notificando aqui, então, o seu Rafinho, não cumprimento de um razoável pedido de desculpas nos fará perseguir juridicamente para que sejas obrigados a repor a honra do nosso cliente. Atenciosamente, Joia Rara Serviços Advocatícios.
4: JR.
29: JR
30: Serviços Advocatícios. Nosso caso já está com Joia Rara.
4: Boa, Porãzinho. Vai tu então, notificado.
29: Vamos lá. Olha a coincidência pro Porã. Caro Iglenho, refletindo sobre uma analogia, sobre traição, lembrei de ti, Porã, e olha, queria só ouvir a tua opinião. A analogia é a seguinte: uma pessoa quando trai é como alguém que vai a uma loja de calçados. Ela não vai descalça. Ela primeiro experimenta o novo sapato, vê se é bom de usar, se cabe no orçamento, aí depois compra para talvez continuar com o mesmo sapato que estava no pé para usar no dia a dia. E o novo usar apenas em datas especiais. O que que tu acha disso? Pra tu refletir, né, Porã?
30: Não entendi o que
29: ele falou. Eu achei que era um baita do e-mail, na real.
28: É, o problema do cara não ler antes,
30: novo,
28: cara se atira. É,
30: o sapato novo seria amante.
28: Lê de novo, lê de novo. Vamos devagarinho.
29: É, que o sapato... Não, a gente prestou, mas o e-mail é ruim. O e-mail é ruim.
3: O Porã tá viajando.
29: O e-mail é ruim.
28: O Porã tá vendo o jornal hoje. Vai de novo.
29: Ou ele tá recebendo café, né?
28: Ah, não, sim. Ele tá vendo o jogo ali.
29: Ou um bolinho. Normalmente vem um bolinho.
28: Ah, ele tá solitário.
29: Tu vê, mesmo assim, tu não presta atenção no programa, né,
30: Porã? Preciso, companheiro.
28: Ah, ele tá solitário.
29: Quer ouvir de novo, Porã?
28: Vamos de novo.
30: Por favor.
28: A galera que tá prestando atenção agora.
29: Por exemplo, quando tu trai, Porã, é como alguém que vai a uma loja de calçados. Tá, mas é as posições.
30: Hipoteticamente.
28: Né? Encontrou uma cantora numa loja de sapato também.
29: É como alguém quando vai a uma loja de calçados. Presta atenção. Tá. Ela não vai descalça. Ela primeiro experimenta um novo sapato, correto?
30: Sim, ela vai usando o sapatinho velho.
29: Vê se é bom de usar. Se cabe no orçamento. E aí depois compra pra daí talvez continuar com o mesmo sapato que estava no pé pra usar no dia a dia. E esse novo usar apenas em datas especiais.
28: Olha só.
29: O que que tu acha disso, Porã e Glenho?
30: Eu acho que não foi uma boa associação. Eu acho que o ouvinte não conseguiu trazer elementos suficientes para que eu possa
29: opinar,
30: explanar
29: melhor,
30: e opinar sobre o assunto. Mas o que eu consegui entender é que é o seguinte, que o sapato novo seria a amante.
28: Isso, né? Que às vezes dói no primeiro dia, né?
30: É,
28: que nem sapato.
30: Às vezes dói ficar longe, né?
28: Isso, que nem sapato novo.
30: Isso, mais ou menos isso. E o sapato de todo dia é o casamento.
28: Exatamente.
30: É o sapato de todo dia. Que ele tá confortável ali, mas ele já não tá mais tão novinho, ele tem aquele... seu desgaste.
28: É o Dalponte, né? Do Vander Iacovino.
30: Mais ou menos isso.
28: É. Carioca, né?
29: Meio foi.
4: 24 para as duas, uma pergunta pra mesa.
29: Pois não.
4: Quem aqui nunca precisou adiar um sonho por falta de grana?
30: Eu não vou negar, não vou negar.
4: Uma viagem, uma conquista, uma compra de um... Não, medicamento não é sonho.
29: Não, mas eu precisava daquilo pra voltar.
4: Ah, cara, não me interessa o que eu precisava.
28: A casa própria.
4: Cala a boca, cara.
28: A casa própria.
4: Tô tentando fazer a construção, a linha dramática do merchan que eu tenho que trazer
29: aqui. Uma prancha nova.
28: Tá, é um sonho.
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28: Não, né? E o principal, faz para você, não faz pros outros.
29: Eu não sou óbvio. X9, tá? Óbvio. Mas a audiência me bombardeou aqui, dizendo que o Sandrinho não era para estar no programa hoje.
28: É verdade.
29: Sexta-feira tu falou que não vai estar, que ele debochou de ti,
28: te humilhou, deu na tua cara.
29: E tu disse, tu não vem no programa sexta uma. Ele
28: e
29: tá
28: eu
29: aqui.
28: Sei mais, e te cagou isso... a pau ali na redação que eu vi. Eu vou dizer aí... mais, sou fofoqueiro. Te deu-lhe um pau que eu vi aí fora. Não, te cagou, né, pau?
4: Isso aí é do entretenimento deste programa. Entretenimento desse programa. O Rafael Gomes é fundamental para o andamento deste programa. Se ele não está no programa, eu fico como se eu tivesse sem uma perna. Entende
30: ele
4: isso?
30: Não pode ganhar um feriadão.
4: Não, não pode.
29: Pra ver ainda a Copa, mais que ele se agarra no
4: terceiro. Não, se agarra.
30: Numa das tuas pernas ele se
29: ele
30: agarra.
29: Ele vai se agarrar na terceira, aquela.
4: Uma delas. Achei indelicado, mas gostei. Achei indelicado, mas gostei.
28: Ele também gosta. Tá louco pra conhecer o caminho.
29: Parece o Tarzanzinho, se pode.
28: Isso, né? O Tarzola.
4: O anão tá fora de controle. É pra ti essa aqui, Rafinha.
29: É, o preconceito X9. Total, né? Ah, não, né? Se é um cara,
4: eu só tô
29: é bom,
4: lendo,
29: né?
4: Eu só tô lendo o que a nossa ouvinte Carline Spor mandou aqui.
29: Carline, não, aceito críticas. Vamos ver a Carline.
4: Boa tarde, pretinhos. Tudo bem com vocês, amados? Por favor, alguém ajuda o Rafinha. Ele tá fora de controle. Escutando o programa das 13, do dia 17, ele ousou comparar Denzel Washington com Will Smith.
29: É
4: uma maluquice, amigos. Não existe comparação, ponto, simples assim. As franquias do Will Smith, como por exemplo Bad Boys e Fresh Prince, somente estas duas, são conhecidas no mundo inteiro e faturam milhões de dólares até hoje. Rafinha, te pergunto, quem é Denzel na fila do pão, meu querido?
30: Discordo do ouvinte, vou defender o Rafinha.
29: Eu discordo completamente
4: dessa última forma, porque o Denzel, sim, ele é alguém na fila do pão.
30: Smith é muito mais popular, pode ser mais popular que o Denzel.
29: Bom ator conceitual, Denzel dá
30: de 200. É um bom ator também, o Will Smith é um belo de um ator.
28: Tem Oscar.
30: Mas o Denzel tá numa prateleira
29: acima
30: do Will Smith.
29: E ruim de cabeça, agredir o cara na premiação.
28: Chris Rock é o cara.
4: Aquilo foi armado, cara.
28: Eu acho que não.
29: Bela lembrança. Quem foi lá e acolheu Will Smith fazendo uma patuscada pro mundo todo? Denzel Washington.
28: Acolheu o Will Smith ou
29: acolheu? Acolheu o Will Smith. Foi lá e tentou falar com ele, acalmar ele.
28: É uma pena porque o filme que o Will Smith faz, que ele interpreta o pai das irmãs.
3: King Richard.
28: É um
3: muito
28: filmaço.
3: Bom demais. Foi apagado
28: por
3: causa dessa
28: papagaiada. Ficou apagado por causa disso, cara. É o melhor filme dele, cara. É um puta filme.
3: É um dos melhores.
28: Pô, cara, e aí ele deu um tapa na cara do Chris Rock e não aceitou a piada. Dá no cara fora depois. Não vivo.
30: Dá depois da premiação.
28: Isso, aí tu já.
3: E é que nem o Pretinho. O Will Smith é comediante também. Pra fazer piada, tem que aceitar a piada, viu?
28: Isso é verdade, ele é comediante.
29: Tem que aceitar, mas tu vê a diferença dos atores.
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3: Também às 18, né? Que nem nós conversamos.
4: Abraço da querida ouvinte e fã Carline Spor.
3: Quê? Conversamos, né? Fizemos uma reunião e tu tá escalado sempre às 18.
28: Alexandre,
3: a decisão às terças.
28: Agora às 18.
4: Essa decisão é minha,
3: não,
4: desculpa.
3: Não, é minha.
4: Lamento, desculpa,
30: decisão é do Alexandre.
4: Desculpa, obrigado, Porã.
3: Essa
29: não, é que fica ruim tu falar isso, cara.
28: Porque
29: não,
28: se ele quiser, ele não é tua, cara. Não é tua.
30: Eu acho que terças e sextas tem que liberar o Alexandre.
3: E a audiência concorda comigo.
4: Porã, eu também quero escolher a liberação.
3: Não, mas o povo tá comigo.
30: Sexta, tá bom pra ti?
28: O Casimiro não escolhe a escalação, é o Antelope.
4: Cara, por falar em Casimiro.
28: O que que tem? Tu viu?
4: Sério, eu já tinha um ranço do Casimiro pela bola que ele não joga.
28: O jogador ou o gordinho?
4: O jogador. Ah, tá. Não é o Cazé, é o jogador. Não, Casimiro, Miguel. O Cazé todo mundo ama. Porra. É o Casimiro. A entrevista que o Casimiro falou quando

0: Adam, não é isso?
1: Fala com a galera.
2: Não, cara, simplesmente ser o carinho da audiência com a gente, é o meu público vindo aqui me abraçar, Rafinha.
0: Tá certo, mano.
2: Mas não, nós estamos ouvindo a galera que é o Pretinho. Desculpa,
0: puta, que coisa irritante esse céu azul aí, Adams, essas palmeiras. Que coisa.
2: É isso, cara. Dei uma mudadinha.
0: Dá uma raiva disso, cara.
1: Cadê o frio aquele teu?
3: Fala o Casemiro e aproveita o Adams aí.
0: E aí, Adams, traz pra nós então, vem.
2: Então,
0: não ia falar do Casemiro. Não, já falei, é uma entrevista, mas vocês não viram. Vai passar por vocês o corte.
2: Ô, cara, é o seguinte. Bom, como eu falei na abertura do programa, a gente tá aqui na frente da casa do Gianni Versace.
0: Versace!
2: Versace! Calma, calma, eu tô aprendendo, pô. Seguinte, aqui tá, é localizado a Ocean Drive, que é essa avenida que está aqui. Ela tem cerca de 2 quilômetros. E é nessa região, gurizada, que tem a maior concentração de arte deco do planeta Terra. Arte deco, Rafinha, o que que é?
4: Ah, arte decorativa, né, Adam?
5: Art deco.
1: Ai, de cu
4: é
1: rola.
4: Como é que é o magrão
2: que
4: ali?
2: Que isso, pô? Não, dá cartão. Cartão pra se mendigo ignorante.
1: Ai, de cu é rola.
4: Tu já foi visitar a exposição do Romero Brito aí, Adams?
2: Não vou.
1: Eu ia dizer, não vai, que é ruim.
2: Não vou, não vou. Bom, galera, aqui são mais de 800 unidades e são esse tipo de construções que a gente tá vendo aqui, ó. O que que acontece? Em 1926, essa região foi devastada por um furacão. E aí os caras pegaram, tava um hype do Art Deco, que tinha sido lançado um ano antes, numa exposição, e fizeram toda essa parte de Miami Beach com prédios bem específicos, assim. E aqui, a mansão Versace, como eu mostrei na abertura do programa, onde morou o estilista durante muitos e muitos anos. E hoje, cara, ela conta com muita coisa legal, inclusive restaurante e hotel. Não, e uma das coisas que me chamou a atenção... Fala, Ivan.
4: Não, não, desculpa. Não é que ontem teve uma exposição do Ronaldinho Gaúcho, né? E tu entrou, não?
3: Isso aí eu falei na abertura. Ele falou no início do programa... O cara tá trazendo.
0: Não ouviu ele falar?
4: Claro que eu ouvi, claro que eu ouvi.
0: Não, tu não ouviu, porque senão tu não estaria perguntando agora.
4: Tem restaurante e tal, que é bem caro, o Adams já tinha trouxe essas
2: informações. Não, e tem coisas mais impressionantes, Rafinha, como o detalhe em ouro na piscina, mano.
4: Bah.
2: E é ouro 24 quilates mesmo, assim, é ostentação pura, né?
4: Não dá pra mijar nessa piscina.
2: Não, não dá.
3: Até dá.
2: Outra curiosidade, turma, o Trump tentou comprar essa mansão aqui no início dos anos 2010. Mas essa mansão, ela foi comprada por uma família chamada Nakash e ela custou...
1: Pagaram como?
2: No cash. 41 milhões e meio de dólares. Caramba. Vale esta casa que está aqui na nossa frente.
1: E não é tudo isso.
2: Todo o sul
1: não
2: do
1: é tudo isso. Não vale 40 milhões de dólares. Não é, desculpa.
0: A tua que é.
4: Ivan. Não, sobretudo que vale.
2: Vale muito. Assim, cara, é uma casa grande, tem um pátio aqui do lado, ela é... É uma rica... É uma mansão
4: vem com
2: mesmo,
4: pátio, né? E piscina, né, Adam?
2: Manda... Vem, tá incluído, Rafinha. Tem vaga de estacionamento.
4: Bom, aí é bom, né?
1: Manda pro teu pai e vê se ele acha isso aí, o cabeção que é corretor de imóveis. Ele acha que vale 40 milhões. Não, vale.
2: Inclusive, ele anda muito desaforado comigo. Meu pai não tá podendo ver os jogos da Copa, que ele não fala três palavras sem um palavrão. E agora eu descobri que ele não gosta do Ancelotti, né? Então...
1: Bah, o áudio dele pro Ancelotti é um absurdo, cara.
2: Não, é um absurdo, assim, sabe? Tipo, não, ele definitivamente
5: de
2: não
5: acordo
2: gosta.
5: Contigo é Ancelotti, né?
0: Ancelotti.
2: Ah, é verdade. Uhum. Desculpa, verdade. O Carlos Ancelotti.
0: Adams, me diz uma coisa. Oi. Quarta-feira o Brasil joga em Miami, 7:30 PM, horário do Brasil. Não sei se vocês viram, passou por vocês alguns posts de videntes, uma das videntes dizendo, olha a loucura desse troço, cara.
1: Qual a loucura?
0: Uma das videntes dizendo que vai acontecer uma abdução em massa no jogo.
2: Sim.
0: Nós trouxemos aqui a notícia. Vai acontecer uma abdução em massa no jogo do Brasil em Miami nesta quarta-feira. Cara, a pessoa primeiro ela tem que ser muito corajosa pra dizer um troço desse. Falou mais, sim. Falou que um jogador brasileiro vai morrer.
4: Meu Deus!
0: Durante a Copa.
2: Isso, meu Deus! Cara.
0: E aí eu queria saber, Adams, tem alguma sei lá, alguma falação sobre isso por aí?
4: Adam.
0: Repercussão, obrigado. Repercussão era a palavra. Zero.
2: Zero, cara.
5: Chamar o Edu Conte.
2: Eu acho que isso é muito mais no nosso algoritmo aí no Brasil, que muita coisa
0: pode
2: viraliza
0: ser,
2: e acaba não viralizando aqui,
0: verdade,
2: né?
0: Verdade.
2: O que
0: está
2: muito viralizado aqui, gurizada, eu falei até no Bola, é a questões técnicas e de organização. Essa Copa do Mundo, a gente tinha uma expectativa de que seria aulas, né? Quando a gente fala de organização, recepção no estádio. Cara, não é bem assim, tá? Tá muito mal a orientação. Chegar nos estádios é uma aventura. O posicionamento da imprensa para transmissão dos jogos também, muito ruim.
0: Galvão reclamou, né?
2: Galvão Bueno, teve um do Everaldo Marques.
0: Isso.
2: Também. O próprio Pedro Ernesto também fez um também.
0: Cara, só quem tá tomando

0: pau pra Cazé, reclamona. Tô brincando.
1: Cara,
0: tô brincando.
1: Eu acho que não é isso.
0: Claro que não,
1: cara,
0: é, tô brincando.
1: Os caras da Cazé também estavam com problema de conexão lá em Manhattan. Tá todo mundo meio que se fudendo aqui.
0: Tô brincando, tô brincando. Tanto o SBT quanto o Globo. Se tu for comparar com o On Air do SBT e da Globo botam o online do Cazé no chinelo, obviamente.
1: Sim, sim, sim. Então, que diferencia também... o Cazé é essa qualidade do conteúdo, é uma novidade, é legal, eles já fizeram.
0: Não, então falando pra uma galerinha.
2: Jogos, né? E tem, isso, todos é, os tem jogos. Também uma diferença clássica quando a gente fala de sinal, etc. Quase toda a equipe da Cazé TV tá no Brasil.
0: Exato.
2: Quase todo mundo tá no Brasil.
0: É isso. Tem um ou dois repórteres lá.
3: É o Defante, mais um.
2: Cara, tem meia dúzia lá nos Estados Unidos.
1: Mas, ô Gomes, eles têm uma retaguarda técnica muito grande aqui, cara. A galera que produz conteúdo sem mostrar o rosto.
2: Eu sei disso, Ado, mas o que eu tô dizendo é que a gente era acostumado a Globo pagar um caminhão de dinheiro. Aí tinha o estúdio da Globo na Times Square, o estúdio da Globo na cidade tal.
1: É que a Globo comprava os direitos. A Globo comprava os direitos e revendia.
2: E aí eles compraram os direitos e eles estão transmitindo tudo do Brasil, velho.
3: A casa da Cazé é no Rio, não é?
2: É no Rio.
3: Que aí vai, tipo, é show dos caras pica, um negócio absurdo.
2: E aí cada jogo tem um famoso comentando, porque os caras que não foram estão indo lá. Então...
0: Agora, o que o Cazé fez, Adams, foi o seguinte, ele trouxe uma linguagem nova, né, uma nova apresentação do futebol, da transmissão do futebol pra TV, porque hoje a gente vê na TV, né, no YouTube da TV, a Smart TV nos proporciona isso, com uma linguagem, cara, que pegou em cheio essa gurizadinha dos 15 aos 25, especialmente essa gurizadinha dos 15 aos 25, que é uma coisa que a Globo e o SBT já não pegam mais.
3: Mas tu não assim, acredita que o Cazé, ele não resgatou algo lá de trás, que era do Silvio Luiz, por exemplo?
1: Bah, galera, eu acho que o Cazé faz algo que a gente faz há 20 anos na Atlântida, mano.
3: Pode ser.
1: Sabe? Só que eles têm qualidade no conteúdo, eles têm investidores, é uma coisa, assim, que rompeu uma bolha muito forte. A gente tá falando de 12 milhões de pessoas simultâneas conexão. Não é desmerecer, mas a gente faz isso. Na outra Copa a gente já tava fazendo isso. Na anterior, na Rússia, com o Duda e o Potter já era feito.
0: Sim, essa coisa divertida. Sim, não, claro, mas os caras têm muito mais abrangência e alcance que nós. Claro, os caras estão no Rio de Janeiro, nós estamos em Porto Alegre, com todo mundo.
4: Uma coisa que muda o game é tu transmitir todos os jogos da Copa.
0: Claro, sim.
4: Todos os jogos. Tu liga na Globo, novela. Tá dando novela. Ah, tu liga no SBT, tá dando outro programa. Cara, tu quer ver a Copa do Mundo, tu ter todos os jogos da Copa, isso sim é um passo monumental.
2: Eu não liguei na Globo ainda nessa Copa. Porque,
3: cara, eu só vi a Globo.
2: Porque eu sei que na Cazé vai sempre dar o jogo.
0: É isso?
5: Jogo. Mas tem uma coisa que eles entenderam, que é como a galera tá consumindo a Copa. Isso. É corte de Instagram, telefone na mão. Isso aí a Cazé entrega de mão cheia.
3: Mas vou dizer uma coisa que eu achei uma viagem. Sexta-feira a gente foi gravar o Pretinho na Copa, que estreia hoje, 12h30 na TLTV, Fetter. E olha que louco, a gente tava num outro pico e de novo a galera vendo o SBT, vendo o Galvão.
0: Mas é que Galvão Bueno é a grife.
3: Mas olha, cara, que viagem, cara. A galera vendo o Galvão.
0: E outro, o Galvão tá muito bem, cara.
2: Vem eu tava em outro lugar e era também o Galvão.
3: Também o Galvão.
1: Querem se orgulhar de uma parada assim que, meu, pra nós isso mostra o nosso tamanho também, sabe? Jogos do Brasil. A nossa delegação é a terceira maior, velho. Quando eu falo de grupo RBS.
0: Claro,
1: sabe?
0: Claro que sim.
1: Número de profissionais é Globo, Cazé TV. Isso em número de pessoas lá no local, no Media Center. E aí é o grupo RBS, cara, representando o sul do Brasil de maneira muito qualificada, em diferentes rádios, né? A gente tá aqui na Atlântida entregando nossa programação, na Gaúcha, na RBS TV e também, cara, pra ter uma ideia, não sei se você sabe, mas, por exemplo, a gente tá entregando conteúdo pra Atlântida no interior do estado, não tá vazando na rede. Também na Rádio 92, dos nossos parceiros aqui das rádios de entretenimento. E assim vai, cara, a gente tá entregando em múltiplas frentes um baita conteúdo pra galera até o dia 20 de julho, né? Então temos muito conteúdo baita ainda pra entregar.
0: Show de bola, vamos fazer um rápido show do intervalo, a gente já volta com o Pretinho.
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15: Estamos de volta com mais um pouquinho de Pretinho Básico, pedido da nossa audiência infantil, Palhaço Maionese.
16: Se você está feliz,
15: isso, canta
16: pegue
15: a musiquinha.
16: O meu nariz. Se você está mal, pegue no meu palhaço maionese, dia 9 em Jaguarão.
15: Boa!
16: Tudo bem, Alexandre?
15: Tudo bem, maionese.
16: Coisa boa ver o Rodrigo Adams.
15: Em Miami.
16: Nunca fui a Miami. Gostaria muito de ir um dia a Miami.
15: Ah, um dia tu vai, com certeza.
16: Um dia eu vou, nem
15: sonha,
16: que seja
15: sonha. Sonha, bota no teu sonho que um dia tu realiza.
17: Tem uma galeteria perto do aeroporto ali, Miami.
15: É mais a tua cara.
16: Ali é meu chão, ali. Ah, que coisa boa, né?
18: Que pena, que eu legal. Já morei ali.
15: E aí, mestre?
18: Morei em Palm Beach.
15: Não morou porra nenhuma, não enche o saco, velho. Não morou.
18: grosseria! Não
15: morou.
16: Duas horas.
15: Duas horas.
16: Temos que ir embora.
15: Obrigado, maionese. Ó, vamos fazer a eleição do craque do episódio. Vamos dar aí. Pode sair votando, Rafinha Menegazzo.
19: Ah, meu voto hoje é difícil, né?
15: Difícil hoje, né? Tava bom o programa, tava no tava flow. Fluido. Tava bom o programa, fluido, exatamente.
19: Mas a gente mudou, né? A questão dos votos agora, né?
15: É, não, tu não vota mais por último.
19: Não. Não.
17: Tu perdeu esse direito, eu não sei como. O que que tu fez eu perder?
15: Comportamento, né? Comportamento, né?
17: Mas...
15: Pô, isso não, é que não está aberto a discussão.
17: Ah, ok. Não, ok.
15: Ok, deixa o cara votar.
17: Tu tem razão. Eu
19: voto. Meu voto hoje é difícil hoje, né?
15: Isso, é difícil hoje.
19: Eu vou votar no Porã, que mesmo recebendo pessoas ali no estúdio, tendo
15: mesmo bem, estando com labirintite,
19: ele consegue falar conosco.
15: Trabalhar. Vim trabalhar mesmo com labirintite.
16: Quando dá, ele fala com a gente.
15: Vota, Porã!
20: Cara, antes do meu voto, eu preciso fazer um apelo aqui, porque a comunidade do surf de Florianópolis está impactada com a morte de um surfista na semana passada na praia do Moçambique, tá? O Rodrigo Tocha. E o cara passou ali surfando a manhã inteira, se sentiu mal, teve um ataque cardíaco na água.
15: Pô, caraca,
20: e veio a falecer. E tudo isso poderia, não tô dizendo que seria, mas poderia ser evitado se tivesse o posto de guarda-vida ativado o ano inteiro na praia do Moçambique. E é isso que a galera do surf quer, que as autoridades ativem pelo menos um posto de salva-vidas nas praias de Florianópolis, da Grande Florianópolis, ou no estado inteiro de Santa Catarina. Pelo menos um, cara. Um posto referência ali com um jet ski, com alguma coisa. Tamo que possa, contigo, porque pô. Não é o primeiro caso que acontece, né, de surfista que passa mal dentro da água e não tem como receber atendimento. Pô. Certamente, se tivesse um guarda-vida na praia, as chances seriam outras. Então, a comunidade do surf de Floripa está se reunindo. Vai ter uma homenagem agora, daqui a pouquinho, na praia do Moçambique, para o Rodrigo Tocha. E a gente pede às autoridades providências aí para que isso não aconteça mais. O meu voto vai no Rodrigo Adams.
15: Obrigado, Porazinho. Adams, de Miami para o mundo. Vai votar em quem, Adams?
21: Eu voto em ti, Alexandre Fetter, pela...
15: meu querido, obrigado.
21: Correção no Versace, que eu tava me passando mesmo.
15: Tem tu fez de propósito.
19: Não, e o Ronaldinho teve ontem aí, né, Adams?
21: Teve, Rafinha. Perguntou como é que tu tava, como é que tá a Zona Leste.
15: Obrigado, boa. Adams, pelo teu voto. Ivan, vai votar em quem?
17: Rodrigo Adams.
15: Rodrigo Adams, com essa alegria.
19: Não, que empolgação. Com essa empolgação. Ele adorou
17: esse voto. Né? É que bateu no intervalo.
21: Ele tá de ressaca.
17: Intervalo, nós tomamos um negócio. Ontem, pô, fui ver o jogo do Equador e Curaçao com a coroa. E aí, o marido dela chegou, corri. Assim, ó, então eu vou votar no...
19: Rodrigo Adams.
15: Já votou.
17: Rodrigo Adams.
15: Obrigado, Ivan. Obrigado.
17: Seja não vem, viu?
15: Rodrigo Adams já tem dois votos, três votos.
22: Não vem,
15: dois
22: votos. E tem o meu também.
15: E tem o teu também.
22: Trouxe curiosidades da casa do Versace, entrevistou...
17: Não falou do Casimiro, só que o Fetter perguntou.
22: Entrevistou um cara que falou que a Meryl Streep é melhor que o Denzel Washington.
15: É isso aí
19: que eu quero. Não, o cara não falou nada.
22: Falou
19: problema de audição.
15: Sabe o que o Adams tá fazendo hoje? Tá demonstrando o quê? Versatilidade.
21: Versace.
19: Só pra corrigir, né?
15: Só tu pegou, só tu pegou.
19: O jogo no Brasil é 19 horas.
15: 19 horas. Não, não, nós falamos que era 19 horas.
19: Não, 19h30.
15: Não, 7h30 é fora do ar.
17: Aplicou.
15: Faz fora do ar.
17: Falasse no ar, 7h30.
15: No ar, 7 horas.
17: 7 horas não.
22: 7h30.
17: 7h30 tu falou no
15: ar. Que horas é o jogo?
22: Às 19 horas.
15: Voltaremos logo mais às 6 da tarde para mais. Adams, Rodrigo Adams.
21: Muito obrigado.
15: 4 votos.
22: 8 votos. Cara em Miami, né?
15: Obrigado, Adams. É. Parabéns pelo teu troféu. Muito vamos bem, voltar logo mais às 6. Volte com a gente. Uma boa tarde. Tchau.
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0: E todo mundo tá ouvindo a melhor vibe do FM, segunda-feira, dia 22 de junho, agora 2h09. Gente, pra quem não tá vendo, tá rolando Argentina e Áustria. E o Messi acabou de errar um pênalti, é só isso, eu tava aqui rindo, né? Argentina, enfim. Estamos no ar com o Programa das Minas, mais uma semana. Logo depois do Pretinho Básico, a gente chega pra bater um papo com você. E o assunto de hoje é aquele que entra em toda a roda de conversa. Se tu tá com as tuas amigas, sempre chega aquele momento que tu pergunta: amigas, por que que o homem só pensa naquilo? Porque a gente tá preocupada com o trabalho, tem que lavar a roupa, tem que sei lá o quê, tanta coisa na vida, e eles só pensam naquilo. Sempre rola essa conversa, né, Edna Ferretti? Boa tarde, amiga.
1: Boa tarde, Minas. Boa tarde, Santa Catarina. Sim, sempre rola essa conversa. E hoje, gente, no Programa das Minas, a gente quer abrir esse debate, tá? Oficialmente, assim, falando tudo da melhor forma possível, mas também sendo realistas, tá? Tem quem leve na brincadeira essa pergunta, tem quem se irrita, tem quem tenta entender e também tem gente que aceitou que essa pergunta talvez seja um dos grandes e muitos mistérios da humanidade. Por que os homens só pensam naquilo? Pode vir contando sua história, pode desabafar de alguma situação ou também vale perguntar e até tentar defender se alguém aqui tiver coragem. Boa tarde, Dritelol. Já percebo que você tá assim, ó, com os ânimos à flor da pele, porque é um assunto que te pega também num lugar muito sensível, né?
4: Claro! Boa tarde, amiga! Boa tarde, Santa Catarina! Hoje o papo vai render, a gente quer a participação de todo o nosso estado, de quem está nos assistindo pelo YouTube também, manda sua mensagem, seja de áudio ou de texto, e pode vir com Não Me Identifica pro WhatsApp de Floripa no 489-9188-1009. Se preferir, manda aqui pra mim em Joinville no 479-9249-6532 ou pra Edna em Blumenau no 479-9249-7153. E também, claro, gente, nós seguimos aqui com o nosso quadro para você desabafar, tá bom? Porque tem coisa que parece pequena, mas ficou entalada até hoje. Então manda para cá a sua mensagem pro Joga no Ar. O PDM tá começando, Marininha.
0: Ai, que delícia. Bora pro YouTube? Atlântida SC. Por aqui, Billie Eilish, Birds of a Feather. A gente já volta rapidinho.

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0: Atlântida, melhor vibe do FM. Todo mundo tá ouvindo, estamos de volta com o Programa das Minas. E hoje a gente pergunta, faz a pergunta de milhões, na verdade. Por que homens só pensam naquilo? Mande sua participação, 489-9188-1009. E você que tá com crianças no carro, e aí a criança fala assim, ô mãe, o que que é aquilo? Aí vá pra dias de luta, dias de glória, entendeu? A gente...
5: Deixa pra lá.
0: Deixa pra lá, fala que é, ai, é chocolate, só pensa em chocolate, gente, entendeu?
5: Gente, sabia que ontem teve a 14ª edição do Festival de Cucas aqui em Joinville.
0: Oh,
5: é um festival super tradicional aqui da cidade, que agora tá oficialmente no calendário da cidade da região. E várias pessoas vieram me cumprimentar falando que são fãs e ouvintes do Programa das Minas, incluindo uma mini humaninha adolescente de 13 anos. Gente, então muito provavelmente ela tá ouvindo agora. Ela falou que é a hora do cursinho dela e que geralmente ela dá uma atrasadinha pra ficar ouvindo os nossos...
0: Ai, que bonitinha!
5: Ai, que difícil, né?
0: É uma resposta, mas, gente, né?
6: Tenho aqui um dado passado por uma ouvinte que fala sobre a nossa grande discussão do dia. Boa tarde, Minas. Sobre o tema de hoje. Homem só quer saber daquilo todo dia até pegar uma mulher que tenha mais fogo que ele. Daí eles arregam. Sou dona de um sex shop e tenho dados para comprovar.
0: Ai, que babado! Amiga, tu tem muitas histórias pra contar pra gente. Por favor, conte todas. Só bota no nome, identifique e conta pra gente.
5: Isso.
0: Cara,
5: isso.
0: Mas ó, esse assunto, ele me irrita. Eu devo dizer que me irrita. Por quê? Eu perguntei pro meu namorado, falei assim, esse é o tema, o que, que tu acha desse tema? Aí ele falou, a resposta é muito simples, testosterona. E eu falei, não acho que é isso. Tipo, isso ajuda. Mas eu não acho que essa seja a resposta final, o que muda tudo. É criação. É um mundo que os homens são feitos para pensar nisso. E isso me irrita, gente. Eu devo dizer que me irrita, porque a vida é tão maior que isso. E eu fico assim, bicha, é sério que tu só pensa nisso? Eu fico com ódio. Você não fica com ódio, não?
6: Olha, eu acho que, assim, é uma parte bem importante da vida, mas ela é gigantesca. Muitas vezes a gente, como mulher, acaba tendo alguns outros estímulos durante a vida, né? Então, pra gente não é necessariamente, pô, vou sentir prazer fazendo determinada coisa. São várias coisas que tem que acontecer para que você possa sentir, às vezes. Porém, eu acho que é uma ideia muito errada de colocar todos os homens dentro dessa caixinha de só pensar naquilo. Eu acho que, assim como existem determinados tipos de mulheres, existem determinados tipos de homem. Eu ficaria completamente irritada se o homem chegasse e falasse, ah, mulher é tudo igual. Eu ficaria irritada, porque não é. Então, homens também não. Mas não dá pra negar que, pelo que a Marina trouxe ali, que é um fato histórico, né? Tipo, os meninos falam mais cedo sobre sexo. Os meninos, eles conversam sobre isso e tal. E a gente, pra acessar isso com as nossas amigas, demora anos. Muito provavelmente, só ali, tipo, na faixa dos 18 anos, que você já tá maior. Então, os meninos estão falando isso desde os 13, desde os 12, sabe? Então, acho que é muito por conta disso também.
5: Cara, então vamos já perguntar para nossa audiência, para os homens, e que eles sejam sinceros. Vocês pensam em sexo o dia inteiro ou a fama é injusta? Manda para cá que a gente quer saber e quer ouvir de vocês, né? Afinal, quem tem a segunda cabeça são vocês.
0: É, olha, gente... Meu Deus, que baixaria, Adri. Mas assim, ó, eu acho que, sim, é chato a gente estar generalizando e tal, mas honestamente eu não conheço um que não seja assim. Não conheço, gente. Nunca tive contato com um exemplar que não seja assim. Exemplares
5: que baixaria,
0: de homens...
5: Marina?
0: Oi?
5: Que baixaria?
0: Amiga...
5: Não podemos generalizar?
0: Amiga, cara, é um saco, porque realmente, eu acho realmente muito chato como tudo na vida da... Ai, vamos falar, de vários homens. É isso, e eu fico pensando, gente, a vida é tão mais. Por que que vocês só falam disso? Só pensam nisso? E aí todas as ações... são com base nisso, entendeu? Aí o homem solteiro, que não tem ali a namorada para o tempo todo, e todas as ações da vida dele é com base nisso. Então, ele corta o cabelo já pensando que na sexta ele vai para a balada e ele tem que estar bonito para conquistar uma gata para levar para... Entendeu? Tipo, tudo é em volta disso. Ah, eu vou seguir essa carreira, porque essa carreira dá dinheiro e provavelmente eu vou comer mais mulher. Entendeu? Sabe? É tudo isso. Eu fico em choque, porque realmente, quando a gente começa a ouvir a conversa dos homens, muitos são assim. Então você, homem, que não é assim, por favor, vem aqui pra eu voltar a ter esperança em vocês.
6: O programa tendo 3 participações.
5: Ó, boa tarde, Dri. Hoje esse papo das minas está cruel. Claro que não pensamos 24 horas.
0: Só 25. Ai, gente, para. Não, olha, temos participações aqui. Boa tarde, minas. É que aquilo resolve tanta coisa, mas geralmente com o casamento as coisas esfriam. E aí pensamos cada vez mais, porque para o homem casado só resta pensar. Fazer é outra história.
5: Ai, eu sei lá, eu acho errado isso.
6: Ah, me poupa.
0: O que é que tu acha errado, Dri?
5: Ah, esse pensamento de que, no casamento... Ai, cara, é que sei lá. Eu não sou casada, eu não posso falar, mas na minha ideia e no meu mundinho colorido maravilhoso que eu vivo, cara, o meu casamento não vai ser ruim, não vai cair na rotina de tipo assim, de ah, não vamos, sei lá, entendeu?
6: É que, amiga, às vezes o casamento, cara, não depende de você.
0: É.
6: Às vezes o teu boy pode estar com uma testosterona baixa, com uma coisa assim, então vamos falar da realidade. Porque tem até histórias aqui em Blumenau que a galera tá mandando do lado oposto, gente, das mulheres. Que,
0: conte,
6: né,
0: conte.
6: Gosto mais. Vamos lá, minas. É, tem até áudio que eu mandei pra Marina aí, tá? Mas eu vou contar uma outra história agora. Oi, minas, boa tarde. Não fala meu nome, porque meu pai ouve vocês. Eu acredito que a diferença entre homens e mulheres tem mais a ver com os hormônios do que com o pensamento em si. A testosterona tá ali frequente no corpo do homem, enquanto feminino é mais responsivo. Nosso cérebro precisa de estímulos emocionais, assim como conexão, conforto e segurança para só então despertar um interesse sexual. A mulher só ativa a libido dela conforme o carinho que recebe durante os dias. Ele não, ele só precisa de um sinal e às vezes nem estamos dando sinal, entendeu?
0: Ai,
6: acontece
0: esse
6: negócio.
0: Eu acho que sim, tem. É óbvio que o hormônio, ele dita muito disso, mas tem muito a ver com o mundo que se vive. Eu tenho essa ideia muito forte, assim, na minha cabeça, porque quando tu pensa, ah, adolescente, o que que o grupo de adolescentes meninos pensa? É só em pegar guria. É só nisso. E aí a menina, não, ela pensa, o que que eu vou fazer da minha vida? E será que ele gosta de mim? Será que tal amiga é verdadeira comigo? Tipo, é uma gama maior de interesses, sabe? Tanto que por isso que eles falam, ah, amizade de homem é mais simples. Claro, porque não é densa. Porque você só pensa em mulher, entendeu? Como só pensa em mulher, vocês não ligam se a amizade ali, ah, vocês desabafam. Não, vocês querem pegar mulher, entendeu? Ai, desculpa estar generalizando, amigos, mas eu sinto isso.
5: Olha só. Oi, pode dizer que há esperança sim, não é padrão. Falta homem mais raiz aí. Acho que isso é do pessoal mais novo. E no casamento, às vezes, isso vira moeda de troca e não afeto.
0: Realmente.
6: Oxi, profundo, hein? Estamos profundo. A gente ia falar de coisas levianas, estamos indo falar profundo.
0: É verdade. Ó, mais uma participação. Gente, vocês são safados. Boa tarde, meninas. Safadões. Tudo bem? Renato de Chapecó. Sobre sexo, eu só não penso em sexo quando eu tô fazendo. Gente, olha, vocês não prestam. Vocês não prestam. Mais uma. Não me identifiquem. Marina, realmente, a maioria dos homens é assim. Por isso que existem tantas casas de entretenimento adulto.
6: É verdade.
0: Ai... Que depressão, gente, que depressão.
6: Gente,
0: mais uma.
6: Eu sempre achei, só um minutinho dessa participação. Vocês não acham assim, eu fico com uma curiosidade quando eu tô na BR e tem uns carros parando na BR, gente, como é que vocês têm essa coragem de parar no meio da BR? Que loucura.
0: É uma loucura.
6: O que será que acontece lá pra aquela porta pra dentro, que a pessoa, é 3 horas da madrugada, ela
0: pois
6: está adentrando aquele lugar. Como assim?
0: É um mundinho que nós mulheres, a gente não tem contato, né, Edna? Porque realmente o sexo, ele não é uma coisa, ai, é tudo na minha vida, então eu não vou sair atrás das pessoas de madrugada, sabe? É uma loucura. É. Inclusive...
6: E sabe o que eu acho?
0: Diga.
6: O que eu acho engraçado é porque muitas vezes os homens que vão pra esses lugares são justamente os homens que julgam a mulher por usar uma sainha, que julgam a mulher por sair com quem ela quiser. Então, assim, parece que a conta não fecha, né, nessas horas.
0: Com certeza. São os mais machistas. Que coisa horrorosa. Inclusive, eu vou trazer aqui uma observação que eu tenho que vai acontecer no meu casamento, eu já defini. Por quê? No meu casamento vai ter despedida de solteiro, tanto dele quanto minha. Porém, a minha vai ter gogo boy. A dele não pode ter stripper.
6: Meu Deus, Marina.
0: Por quê?
5: Oxi! Para da Marina isso.
0: Eis a minha explicação. Homem sexualiza até um boneco, até a mesa eles sexualizam. A mulher, ela vai ver o Gogoboy, ela vai rir, ela vai dançar junto com o Gogoboy e não vai ter desejo nenhum. Nenhum. Nada.
6: Verdade.
0: Honestamente, gente, o que que vai ser? Vai ser uma zoeira. As mulheres tudo, que delícia! Mas sentindo zero tesão. Vai ser zoeira. Agora, homem, quando tem stripper, é outro rolê, entendeu? Então, eu tenho isso definido, que vai ter um bombeiro no meu e no do Gustavo tá proibido. Não quero nem saber. Eu tenho isso definidíssimo.
6: E ele achou legal.
0: Ele tem que aceitar. Não tem opção.
6: Não, tá certo.
0: Vai ter que aceitar.
6: E olha só, aí. Aqui mais participações. Boa tarde, Dri. Não me identifique. O meu casamento acabou por causa disso. Eu não penso muito nisso. Nunca neguei fogo, mas nunca fui de insistirem nem nada. Acho até chato ficar insistindo. Dou muito mais valor em dormir abraçado e dar carinho, mas por eu não insistir, ela achava que eu não gostava dela. Inclusive, tenho muita amizade com mulheres por ser muito respeitoso.
0: Ai, que bonitinho.
6: E, gente, e sabe um looping que às vezes rola, né, pra algumas pessoas? Eu tô vendo aqui os relatos e tô entendendo isso. Que normalmente, independente se é o homem ou a mulher, acaba recebendo não e depois fica meio receoso de procurar. E o casal fica por meses ou sei lá quantos dias sem ter essa relação justamente por o medo de ser ignorado, né?
0: É que é uma situação muito complexa, porque se tu fica o tempo todo indo atrás, tu vai criar uma insegurança na pessoa de que ela vai achar que todo afeto teu é em busca disso. E aí a pessoa vai criar quase um, assim, um, não sei, uma vontade de estar longe daquela pessoa, sabe? Então, é aquele meio termo entre, eu quero mostrar que eu quero quando ela quiser, mas eu também não quero ser desrespeitoso e estar me passando em todo o afeto. Essa linha tênue é sensível, realmente, porque as mulheres, geralmente, né? Realmente temos outros exemplares aí de mulheres que dão orgulho quando o assunto é esse, mas na maioria das vezes o homem quer mais. Então eles também ficam nessa insegurança, né? De, pô, eu quero, mas eu também não quero deixar ela acuada, né, Dri? É difícil.
5: Cara, eu preciso ler essa participação, Edna, é pra você. Ô, Edna, você acabou de falar referente às casas que ficam abertas até as 3 da manhã e os carros param. Normalmente, é só pra pegar um refrigerante ou uma água e os comércios.
0: Claro.
5: Isso é aqui na nossa região.
0: Amiga, claro. Que... que mente, sabe, maldosa, nada a ver. Temos um áudio antes do show do intervalo. Ai, pessoal, tá opinando horrores, hein?
1: Bora meninas, é, sobre o assunto de hoje, eu acho ótimo que o meu marido me procure todos os dias, porque eu tenho... É recíproco, né? Eu tenho a mesma vontade. É, já aconteceu de eu procurar ele mais vezes do que ele queria, digamos assim, e aí ele se sente forçado ou sufocado, enfim, eu não sei qual é a palavra. Mas no meu relacionamento, eu gosto de que ele me procure todos os dias. Até mesmo porque se ele não me procurar, eu mesma procuraria. Porque a gente se dá muito bem nessa questão, entende?
0: Olha que coisa linda, um casal que tem o mesmo nível de vontade, que coisa fofinha, né? É difícil, mas
5: isso
0: dá pra achar, gente.
5: Seria ideal no mundo, né?
0: É, seria o ideal. A gente tá com pessoas que têm o mesmo nível, né? De desejo, aquela coisa toda. Mas enfim, o que, que você acha? Por que que o homem só pensa naquilo? Manda pra gente. 489-9188-1009. Vamos com Taylor Swift, Opalite. No YouTube Atlântida SC, o bate-papo continua.

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13: Olá pessoal, aqui é o Teco Padarazzi e esse é o Toque do Teco na Atlântida.
14: Acorde feliz, não porque a vida é perfeita, mas porque reclamar não muda nada. Agradecer muda tudo. Olha só que mensagem forte. Essa é a atitude do vencedor, né? Agradecendo, você passa a aceitar o que lhe é dado e está pronto para agir e melhorar a situação. Você não luta contra algo que já aconteceu. Não perde energia sofrendo, não perde foco justificando e se coloca em direção à evolução. guardando a sua energia para construir soluções e conquistas. Eu poderia dizer que agradecer é o ponto de partida de todas as situações em que nos deparamos. Aloha!

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1: 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Estamos de volta com o Programa das Minas e hoje te perguntando: por que que homem só pensa naquilo? Mande sua participação 489-9188-1009. Dritelol, o que que o pessoal tá falando por aí, amiga?
2: Por aqui, várias participações. Boa tarde, Minas. Cadê aqui? Essa daqui ficou incompleta. Deixa eu ler essa outra aqui. Oi, Minas. Essa é uma ideia bastante comum, mas não é verdade que os homens só pensam em sexo. O que acontece é que, em média, muitos homens tendem a pensar mais frequentemente em sexo do que muitas mulheres, devido a uma combinação de fatores biológicos, hormonais e culturais. A testosterona, por exemplo, está associada ao desejo sexual e costuma estar presente em níveis mais altos nos homens. As meninas que tomam um suquinho pensam bastante, além de que alguns homens se sentem amados através do sexo. Edna, o que tu tava fazendo às 3 da manhã perto desses lugares, hein?
3: Edna,
2: tem um amigo gogo boy que casou com uma noiva.
1: Meu Deus! Nossa, isso aí é história de filme, gente. Eu nunca vi isso na minha vida. Mas é uma boa.
3: Explicando, não era 3 horas da manhã, eu dei um exemplo, era mais cedo, tá? Era tipo 11 horas, porque eu vou sempre assistir um treino em Timbó, de futebol americano, que o meu noivo joga, e a gente pega BR, né? E todo dia sempre tem alguém, 11 e pouco da noite, entrando lá. Penso assim, gente, tá na hora de fazer uma sopa e dormir, né? Deus.
1: Mas enfim, né?
2: Gente, mas eu já falei. Ah. Eu já falei aqui que eu trabalhei em um lugar que era, tipo assim, de frente pra um motel. E, tipo, a gente ficava cuidando, tipo, de meio-dia, meia-tarde, coisa e tal. Os carros entrando e muitos outros carros esperando do outro lado da rua pra pegar o flagra da traição.
1: Ai, que horror!
3: E já viu algum flagra?
2: Já.
1: Teve porradaria?
2: Teve, tipo, de carro, assim. Ah. Ele saiu em outro carro e coisa e tal. E a mulher saiu correndo atrás.
1: Babado, fortíssimo! Ai, adorei. Gente, temos muitas participações aqui. Meninas, não me identifiquem, por favor. Porém, vou trazer uma reflexão. Sexo não é moeda de troca, como uma outra participante falou. Mas tampouco deveria ser ignorado em uma conversa dentro de uma relação madura. Vou usar o meu exemplo. Eu conheci o meu namorado há 2 anos e meio. No início do relacionamento, eu tinha uma libido extremamente alta e ele também. Porém, como em qualquer relação,

0: prestar atenção nelas. Mulheres que são muito escutadas pelo seu parceiro são analisadas delicadamente a cada ponto do que a vivem no dia a dia, têm muito mais libido por ele. Estou errada em pensar assim? Talvez esteja, mas estou pensando a partir da verdade que vivo na minha própria relação. Amiga, ablou totalmente. Mais uma aqui. Meninas, boa tarde, meu nome é Kleber. O cara só fica pensando em transar quando ele transa pouco. A mulher chega em casa, tem que lavar, passar e cozinhar. Quem é a bendita que vai pensar em transar detonada pelo dia de trabalho? Agora, se o cara chegar em casa, juntar uma toalha, lavar o banheiro, a louça e ficar com as crianças, com certeza vão acabar, ele falou, ganhando um presentinho. Mas eu não acho que não é nem um presentinho pra ele. É um presente pro casal, né? O casal vai acabar ganhando, sabe? Mais uma. Mariana, tu me chamou de Mariana, eu sou Marina, me respeita, por favor. Muito prazer, sou homem, tenho 42, tenho namorada. Minha libido é bem baixa, devido a alguns problemas pessoais. Tratamento, efeito colateral do medicamento, enfim. Minha namorada me entende, não me cobra. Mas quando estamos com vontade, acontece um atiço outro. Às vezes ficamos mais de mês sem fazer. E tá tudo bem pra nós dois. Acho que é importante realmente tá alinhado, sabe? Se os dois estão bem com isso... Ah, então tá tudo bem, sabe? Se os dois estão felizes, estão tranquilos, pra várias pessoas, acho que pra maioria seria um tempo relativamente alto, né? Mas, se tá bom pra vocês, tá bom pra gente também. Áudios.
1: Fala, minas. Opa. Tudo certo? Bom, em relação ao tema é assim, ó. Não são todos, né? Mas, por que que um pensa assim? Porque ele não pensa em lavar louça, ele não pensa em lavar roupa, ele não pensa... varrer uma casa. Talvez quando ele pense nisso, com segundas intenções, para agradar a esposa, para depois conseguir aquilo, né? É inevitável, é que assim, a mulher pensa em muita coisa, o homem não, o homem é limitado, seu pensamento, né? Mas há homens e homens, valeu?
0: Amigo, tu tá querendo dizer que homem é burro? Eu não entendi ele falando, homem é limitado.
2: Você acha que homem pensa?
0: Homem é limitado. Eu acho que não, eu tendo a acreditar que podem sim pensar em outras coisas, não vamos nos limitar a serem...
2: Mas a grande maioria, o homem é limitado, a gente sabe.
0: É, isso, né? Infelizmente. Mais uma aqui. Fala, minas, programa sensacional e tema polêmico. Cara, eu sou psicanalista e neurocientista, olha, e eu posso dizer que é de tudo um pouco o que a galera tá falando. Tem uma questão biológica ancestral, tá? O macho, ele tem essa questão de ser visual por conta de uma ancestralidade, onde éramos caçadores-coletores. E normalmente as mulheres ficavam com outras tarefas que exigiam uma evolução feminina. Então sim, a questão sexual está muito aflorada, e não só em homens, tá? Em homens e em mulheres. Só que aí tem toda uma construção social. Só que eu também vou dizer uma coisa. Em clínica, eu tenho visto, especialmente nos últimos anos, que a mulher não tá ficando pra trás. Realmente, depois que as mulheres começaram a ter a liberdade, o rolê tá mudando, né, Edna? A gente tá vendo. Bom, né? Graças a Deus, né, gente? Não era sem tempo,
2: tava
0: né?
2: Tava na hora, né?
0: Ah, já tá.
2: Tava na hora. Eu acho que quando o assunto é sexo, assim, é uma das coisas mais íntimas e importantes que você pode fazer por si mesmo, né? Escolher ter felicidade nesse momento, porque é um momento muito inteiro, assim, de conexão. Então, mais do que justo que as mulheres acabem cada vez mais se dando essa liberdade que já deveria ser delas há muitos anos. Então, toda vez que eu vejo uma mulher vivendo a sua vida sem prejudicar ninguém, eu não consigo falar pra uma mulher, nossa, você tá errada, nossa, não faz assim. Cara, porque não cabe a ninguém, sabe? Tipo, quando a gente pensa, ai, sexo, mano, não existe nada mais pessoal no mundo do que isso, e é você que decide o que você vai fazer com as suas coisas, entendeu? Exato. Tá tudo bem.
0: Simplesmente não se meta. Temos áudios.
2: É, não se meta, não é?
3: Oi, minas, tudo bom? Boa tarde, Tatiana de Blumenau. Então, vou falar por mim. Assim, ó, eu, particularmente, eu penso sempre, não vou falar que toda hora, mas boa parte do dia, mas eu penso na minha mulher. Eu penso em fazer as coisas diferentes com a minha mulher. Sempre estou imaginando algo diferente. Opa. Ou em lugar diferente. Que é gostoso. Boa. Isso. O relacionamento, eu acho que ele precisa disso, sabe?
2: Isso aí.
3: Então, concordo. Talvez não que o homem pense só em sexo. Mas se tem uma coisa que é gostosa, é fazer isso com a tua parceira.
0: Ai,
3: a parceira que tu confia, que é gostoso praticar isso, sabe? Então eu vou falar por mim. Eu desejo minha mulher toda hora, sempre. Eu mando mensagem pra ela, às vezes, no trabalho, né? Eu trabalhando assim, imaginando alguma coisa, eu vou lá e mando uma coisa aleatória. Mas que é gostoso, é.
0: Bonitinho.
3: Então, se tu tá com a pessoa certa, a pessoa que tu gosta, que tu ama, não tem um porquê não imaginar isso sempre, sabe? Acho que é legal nessa parte, assim.
0: Uhum.
3: E ela sabe que eu sou louco por ela, então...

0: Qualquer imaginação que me vem na cabeça, eu tô imaginando alguma coisa com ela. Nós dois.
1: Odri, quando o homem é fã da mulher, é outra coisa, né?
2: Ai, nossa, cara, o meu futuro marido vai ser bem assim.
1: Gente. Não, tipo, claramente isso, ele trata isso. Ela como deusa, né?
2: Eu amei. Mas é qual que a mulher é e como ela deve ser tratada, sabe? Porque, tipo assim, aí muitas mulheres são julgadas por serem pegadoras, por pegarem muitos caras, por não sei o quê, não sei o quê. Só que ninguém fala do homem que fica pegando geral. O homem pode, a mulher não? O que, que é isso, cara? A mulher vai pegar, se ela é solteira, ela vai pegar quem ela quiser. Ela vai beijar quem ela quiser. Até ela encontrar alguém que está à altura dela para sossegá-la.
1: A Blow e a Blow.
3: Fantosa com glitter pra vocês, tá?
1: E às vezes ela não quer. Às vezes ela quer só ser pegadora e pronto. E aceita, exatamente. Entendeu? Ah, homem pode ser galinha, mulher não. Pois pode sim. Nossa. Eu defendo mulher galinha, mulher pilantra. Eu defendo representatividade da mulher fazendo besteira. Eu acho que a gente tem o direito. Último
2: desde
1: áudio.
2: Que seja solteiro. Solteiro, tá valendo.
1: Por favor, né? Por favor.
4: Boa tarde, Minas, tudo bem?
1: Tudo bem.
4: Eu penso totalmente diferente. Até minha esposa sempre fala, você é diferente. Porque eu penso assim, tem que saber cortejar uma mulher, tem que saber respeitar, tem que saber entender a TPM.
1: Sim.
4: E, primeiramente, o prazer da mulher, os desejos da mulher, para depois do homem. Né? Acho que o homem precisa mais da mulher do que a mulher do homem.
1: Fofo, bora jogar no ar, tá na hora.
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2: Vamos. Então, né, galera? Oi, Minas. Essa é pra Julinha de Chapecó.
1: Julinha.
2: Olha só, gente, eu não sei se você lembra, mas eu lembro. Aqui é a Fer. Lembro do dia em que você só precisava ser ouvida e eu transformei aquilo em descaso. E isso ficou em mim desde então, porque às vezes o erro não é o que a gente faz, é o que a gente deixa de fazer quando alguém precisa. Eu devia ter ficado, devia ter escutado e eu não fiquei. Sinto muito a sua falta. Me desculpa, Julinha.
3: Olha, uma reconciliação.
1: Pois é. Se voltar aí a ser amiga, por favor, conta pra gente, tá bom?
3: Bora, Julinha de Chapecó.
1: Se quiser também, Julinha de Chapecó, mandar a história pra gente julgar se você deve ou não voltar a falar com a Fê, a gente aceita também. Agora tá na hora de julgar.
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3: De 0 a 100 muito rápido. Saímos do momento fofo para um outro momento.
1: Opa.
3: Fala que eu te julgo. Vamos para a história de hoje, Minas. Minas, boa tarde. Não é exatamente sobre o tema, né? O que é, só que é meio ao contrário. Ou talvez até seja, mas pelo contrário, entendeu? Eu preciso muito de ajuda. Eu tô ficando com um cara há alguns meses. Ele é queridaço, engraçado, atencioso. E a gente se dá super bem mesmo. Só que tem uma coisa que eu comecei a perceber e agora eu não consigo mais ignorar. Sou eu que penso mais nisso, que é aquilo que a gente tá falando de Dan. Tipo, muito mais do que ele. E no começo eu achei que era só uma fase, que era empolgação, mas o tempo foi passando e eu continuo nesse ritmo. Enquanto ele é muito mais tranquilo. Tem dias que eu puxo o assunto, que eu tento criar um clima, que eu tô mais, ai gente, vamos aproveitar, viver e tal. E ele às vezes só quer ficar de boa, conversar, descansar, ficar jogando, enfim. Isso tá mexendo muito comigo, porque eu comecei a me perguntar se tem alguma coisa errada comigo. Ou se ele que não tem mais tanto interesse assim, ou se vale a pena continuar. Ao mesmo tempo, eu fico com vergonha de falar sobre isso e parecer que eu tô sendo exagerada ou até carente demais. Eu tô viajando ou isso é realmente meio estranho? Pode falar, Dri.
2: Logo eu. Gente, tá só ficando aí, não tá namorando. Eu acho que não é estranho. Se tá só ficando, tá ficando por algum motivo, né? Por que não te pediu em namoro ainda? Como é que tá esse negócio aí? Porque se tá só ficando, ainda não teve nenhum pedido, ele já tá meio que não querendo, aí temos um sinalzinho aí pra ser analisado. Se é tipo assim, ele só quer em menos quantidades do que você, dá pra conversar, dá pra se adaptar. Eu acho que por enquanto tá tudo certo, mas vale uma conversa. Eu acho que vale conversar com ele sim.
3: Ok. Marina Soares.
1: Eu acho que se já tá dando problema na ficada, tem que terminar. Porque eu tenho pra mim de que o momento do ficar ali tem que ser perfeito, entendeu? Tem que ser aquele momento que tu olha e pensa, Jesus, eu encontrei a pessoa que eu vou passar o resto da minha vida e não tem defeito nenhum. Depois tu percebe que todo mundo tem defeitos. Mas durante a ficada... tem que ser perfeito. Se não, pra quê? Ai, já termina de uma vez. Imagina no namoro, no casamento, se na ficada já tá dando problema. Ai, já termina. Eu sou assim, Edna. Eu acho isso.
3: Eu achei conselhos muito sábios de vida. E a Diva, ela vai passar por alguns perrengues, né? Porque a gente não pode negar que não tem uma pessoa igual você na face da Terra.
1: É.
3: Mas em relação à frequência, quantidades e tal, muito provavelmente, se vocês ficarem sério, tu vai ter que se satisfazer, na maior parte das vezes, de outras maneiras. Então, de repente, ele pode encontrar alguém que é do mesmo rolê que ele. Tu pode encontrar alguém do teu rolê. Salta fora. Eu sei que às vezes dói e tal. Nossa, eu adoro estar com ele. Só que tu adora até quando, né?
1: É.
3: Daí acaba o filme e não acontece nada. Então, assim, na balança, o que, que você acha legal, o que, que você quer e tal. Eu acho que a gente nunca vai encontrar alguém perfeito, mas no mínimo tem que ser 90% perfeito, por favor.
1: É, e meses ficando pra mim, já, isso aí já tá errado pra mim.
2: Já
1: isso
2: é
1: aí
2: errado,
1: já... Ai, meses ficando? Ou namora ou termina. Eu tenho isso pra mim também, meses ficando é preguiça ou medo de compromisso. Com essa a gente fecha o nosso programa das Minas de hoje. Valeu, Edna.
3: Valeu, Mina. Sempre muito gostoso estar com vocês. Agora bora pro Vibe Atlântida aqui no Vale do Itajaí e lá no Instagram, @EdnaFerretti.
1: Beijo, Dri.
7: Ainda estou lá no @DriTelo, @Atlântida Joinha, agora com o Vibe pra Joinville em região. Até amanhã, Santa Catarina.
1: Eu sou @Marina.Soares e vamos fechar com Sexy Back, Justin Timberlake. Ai, essa música é muito boa! Ah!

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2: Vamos! O programa a seguir é de conteúdo livre. 1, 2, 3. 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
2: Todo mundo tá ouvindo, essa é a Atlântida, uma excelente tarde de segunda-feira pra gente, dia 22 de junho de 2026, quando os termômetros marcam 22 graus a temperatura por aqui, segundo minha galera. E aí, como foi o seu fim de semana? Foi sensacional? Foi o melhor da sua vida? Eu espero que sim, viu? Porque o meu foi. E que delícia! Fim de semana de aniversário. Ontem estivemos em contato com você aí do outro lado do rádio no Festival de Cucas. Foi gostoso demais. Um abraço também muito especial para Mila Aromas, que me presenteou com uma velinha maravilhosa. Já acendi hoje de manhã, inclusive. Um beijo para todo mundo que esteve presente na 14ª edição do Festival de Cucas. Foi sensacional demais, gente. Ano que vem tem mais, inclusive, e a gente te espera por lá também, inclusive, viu? Muito bem, muito bom. Eu, @ Driteló, sigo por aqui depois do programa das Minas, te fazendo companhia até as 5 horas da tarde com o nosso Vibe Atlântida, que chega sempre no oferecimento de Maia Tântrica. 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Manda pra cá sua mensagem, o seu pedido musical, pra juntos fazermos a nossa tarde de segunda acontecer da maneira mais gostosa possível, tá bom? Vem pra cá que eu tô te esperando. Enquanto isso, vamos atualizar um pouquinho, porque a Argentina tá jogando hoje contra a Áustria, né? Contra a Áustria, 1-0, Messi perdeu um pênalti nos 5 primeiros minutos de jogo, mas logo antes de encerrar o primeiro tempo, ele marcou um gol, no qual o tornou o maior artilheiro isolado das Copas do Mundo. A marca antes pertencia a Miroslav Klose. Lá em 2014 ele conseguiu estar na liderança com 16 gols, mas agora Messi ultrapassou essa liderança e divide agora com a Marta. A Marta também no futebol mundial feminino tem 17 gols, agora o Messi também. E o Messi pode ultrapassar a Marta também e se tornar isoladamente, tanto no masculino quanto no feminino, o maior artilheiro das Copas. Independente de ser Argentina, viu, gente? É Messi e o meu pano pra ele é rosa com glitter. Mas a gente vai falar mais de futebol daqui a pouquinho, que a galera da CBN vem por aqui também. Inclusive, daqui uns dias é aniversário do Messi. Acho que é no dia 24, na quarta-feira, no mesmo dia da Lailinha. É isso aí, porque a Lailinha descobriu que é no mesmo dia. Exatamente, logo logo aniversário do Messi. Presentão de aniversário, hein? Bora com o legado, Marcelo Falcão e Chorão. Boa tarde, o Vibe começou. Nossa,

0: Ai, meu Deus do céu, gente. Tudo certo, tudo sob controle. Aumentar meu fone de ouvido que eu não tô ouvindo nada. Agora sim, mas vamos fazer um negócio diferente antes de anunciarmos quem tá aqui com a gente. Porque eu quero fazer isso aqui, ó. Será que é esse? Não, é este aqui. Agora vai. Vamos!
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0: Cara, assistindo Argentina e Áustria, a gente simplesmente se perdeu na idade da Shakira, que apareceu aí, tá no estádio com os filhos, com o Sasha e com o... Com o Sasha e eu esqueci o nome do outro. Vê aí, Divo. Né, não é mesmo? Roberto Casagrande, boa tarde pra você, meu querido. Milan, exatamente.
2: Milan,
0: exatamente. Boa tarde.
2: Time da Itália. Boa tarde, todo mundo. Também. Copa do Mundo rolando. Aquele clima que a gente gosta. Já se foram 40 jogos da Copa do Mundo, né?
0: Já?
2: 40 jogos.
0: É por isso que eu tô por último no bolão. Porque eu acho que quando eu entrei já tinham se passado uns 15 jogos, cara.
2: Não, quando tu entrou com 3 dias de atraso, cada
0: não,
2: dia tem 4 jogos.
0: Não, foram só 3 dias.
2: Não foi 3 dias?
0: Não, foi mais. Então, é por isso que eu tô em último, cara.
2: Perdi uns 20 jogos.
0: Perdi, ai, cara. Tá doendo no meu coração isso, tá? Tá doendo.
2: Que importa é o rolê.
0: Não. Fala isso, né? Me vê lá em último, acaba comigo. Porque daí tem lá... O Arthur tá em primeiro. Vamos pegar aqui o nosso bolão. O Arthur tá em primeiro, ele tá com 60 pontos já. Tu entendeu? É um negócio diferente, sabe?
2: Ganhar é o de menos. O que importa é competir e vencer.
0: Ai, meu Deus, e ganhar de menos, né? Vamos pegar nosso bolão.
2: Vamos.
0: Ó, em primeiro lugar, nós vamos começar pelos últimos. Os últimos serão os primeiros, eu talvez. Eu tô em último lugar, com 26 pontos. Você tá mal também.
2: Tô péssimo.
0: Você é o próximo, tá com 37 pontos, empatado com a Gil Franco, 37.
2: A gente é todo mundo muito próximo.
0: Meu Deus do céu. Exatamente.
2: Tem alguns jogos que eu nem palpito mais, eu já larguei. Já.
0: Ah, pronto. Ah, não. Como assim já
2: largou? Eu esqueço.
0: Tá vendo?
2: Eu esqueço.
0: Tá vendo? Eu coloquei no jogo de Argentina e Áustria 2-0.
2: É meu palpite também.
0: Então vamos ver, vamos esperar aí. Não quero mais que a Argentina faça um gol só, e daí deu. Aí a gente tem o Leandro, do Total, com 39 pontos. O Joca com 39. O Charlinho com 40.
2: Ó, o Charlinho.
0: A Grazi com 42. Em oitavo lugar a gente tem o André Pereira com 44.
2: Retornando de férias.
0: Ah, tá bom. Então tá bom. O Cauã com 45. O Gercinho em sexto lugar com 45.
2: Baita colocação, hein, Gercinho.
0: Baita colocação. O Raulino com 46 em quinto. Top 5 começa agora. Raulino em quinto com 46. Aí a gente tem empatado em terceiro lugar. Rafael Custódio com 53, que automaticamente está em quarto no momento. Com Israel Antunes, que também está com 53. Exatamente. E eles também estão empatados nos números de jogos
2: cravados.
0: 5. Aí a gente tem em segundo lugar o Jota com 54 e o Arthur com 60. Cara, o Arthur tá com 60 pontos.
2: Mas tem muita Copa ainda, né?
0: Então tá bom.
2: A Copa são 104 jogos, foram 40, temos mais aí 64 jogos?
0: Dá tempo, eu vou torcer com muito respeito que ninguém esteja me ouvindo agora, mas que quem está em primeiro esqueça de palpitar.
2: Ah, sim, ele vai esquecer. Pode deixar, se eu tivesse em primeiro, minha filha... O que eu ia cravar tudo é loucura.
0: Ai, caraca, mas é isso. Ô, Casa, Copa do Mundo acontecendo, Messi se torna isoladamente artilheiro das Copas. O que mais que a gente tem aí? O que que tá acontecendo no mundo?
2: O Uruguai se complicando, né? O Uruguai totalmente sem alma, sem aquela alma copeira que os times sul-americanos têm. O Uruguai empatou com o Cabo Verde ontem do goleiro Vozinha.
0: Tá tendo bastante zebra nessa
2: 2-2.
0: Copa, né?
2: O primeiro gol de Cabo Verde na história das Copas foi muito comemorado. E conseguiu buscar um empate, né? 2-2. E muita surpresa acontecendo. Hoje temos o Messi tá jogando agora, se tornou o maior artilheiro isolado. Mais tarde teremos Kylian Mbappé podendo alcançá-lo, caso faça um hat-trick ou algo do tipo assim.
0: Sério? Que o Mbappé tá logo atrás?
2: O Mbappé tem 14 gols, o Messi tá com 17.
0: Então o Messi voe, Messi.
2: É, mas a diferença é que o Messi tá na última Copa. O Mbappé tem mais umas 2-3 ainda, né? Mas tudo bem.
0: Tá.
2: E temos hoje uma excelente notícia, Neymar Júnior treinando com o grupo já, treinando normalmente hoje, intensidade e por alguns bons momentos do treino usando o colete de titular do Brasil, Neymar.
0: Mas olha...
2: Então teremos novidades em breve, o Brasil precisa muito, ainda mais com a ausência do Rafinha, né? Deve voltar só na fase decisiva da Copa, caso o Brasil chegue, mas é um reforço e tanto pro time do técnico Carlo Ancelotti.
0: Tá, Neymar ou Endrick? titular.
2: Putz, se eu te falar que eu botaria os dois.
0: É?
2: Uhum. Tiraria mas quem? Neymar. Ah, não tem como.
0: Tiraria quem, se fosse os dois?
2: Vini Júnior na frente, o Rafinha tá fora. Problema é que o Matheus Cunha fez dois, né? Aí eu vou refazer a minha opinião. Deixa o Neymar no banco pro segundo tempo e deixa o Endrick na frente.
0: É?
2: Sim.
0: Então tá bom. Vamos ver o que nos reserva.
2: Vini Júnior, Endrick e Matheus Cunha na frente. Só pra ver o caos.
0: Minha Nossa Senhora. Tá formado. Então tá, quarta-feira tem jogo do Brasil.
2: 7 horas.
0: E o Una Park é o nosso point. Te esperamos às 19 horas.
2: Não é aqui o QG. Achei que era aqui o QG, finalmente.
0: Não, aqui é o QG quando tem jogos em horário de expediente. Por exemplo, assim, aqui a tarde é toda aqui, entendeu? A galera toda aluga aqui o estúdio da Atlântida. E aí tamo em casa, tamo no nosso...
2: Posso fazer um jabá aqui?
0: Pode.
2: Que amanhã tem Copa do Brasil de Futsal.
0: Claro.
2: Jack e São Lô, e Pouso Redondo Futsal. E o jogo vai ser transmitido com imagens no YouTube da CBN, tá?
0: Sensacional.
2: Com imagens.
0: Que horas...
2: Então, a partir das 7h30 a live vai ser aberta já, 8 horas ao vivo no rádio, mas 7h30 você já pode acompanhar. Jogo com imagens amanhã, o JD Champs, Marcos Aurélio, André Pereira, Kleber Grabowski, grande elenco, Jack, Pouso Redondo Futsal, Copa do Brasil, aquele joguinho típico de eliminatório que vocês gostam, né?
0: Sensacional, então, todas as informações na CBN, o Jack, como é que tá? Futsal,
2: tem que ganhar. Tem que ganhar pra levar pra prorrogação, e na prorrogação daí pode se empatar pros pênaltis, senão se vencer, classifica, mas não pode empatar ou perder amanhã, senão tá fora.
0: Então tá bom, é isso, Casa.
2: É isso.
0: Amanhã
2: beijo.
0: Volta com mais, aqui a gente segue com o Ted Swims, Lose Control, chegando pra você, uma excelente tarde, esse é o nosso

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0: I'm Good, David Guetta, aqui nas ondas da Atlântida, encerrando o nosso primeiro bloco de vibe por aqui. 22 minutinhos faltando para as 4 horas da tarde. Vamos juntos até as 5, hein, gente? Com muita música boa e desde já muito obrigada pela sua audiência de onde quer que você esteja nos ouvindo, seja em casa, no trabalho, pelo fone de ouvido, aí no carro, nos levando na carona ou pelo nosso aplicativo Atlântida SC. Que delícia! Vamos juntos nessa tarde maravilhosa de segunda-feira. Boa tarde pra gente.
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11: 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Hoje a maior competição de futebol do planeta mobiliza torcedores em todos os continentes e atrai a atenção de bilhões de pessoas. Mas o início foi bem mais modesto. A primeira edição, realizada em 1930, no Uruguai, contou com a participação de apenas 13 seleções. Na época, viajar entre os continentes era um desafio. Muitas equipes europeias precisavam enfrentar longas jornadas de navio e outras decidiram nem participar. Mesmo assim, o torneio marcou o início de uma tradição que se transformaria em um dos maiores eventos esportivos do mundo. Uma história que começou pequena e ganhou dimensões gigantescas ao longo das décadas. 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
0: 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Bora com Isabela Rocha. Quero ser feliz também. Uma excelente tarde pra gente. Agora 17 minutos, faltando para as 4 da tarde. Boa tarde.

0: Copas do Mundo, gente, quando Lionel Messi acaba de marcar o segundo gol da Argentina, a Argentina ganha. Faltam 5 segundos pra encerrar aí.
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0: Pra encerrar a partida contra a Áustria. A Argentina tá ganhando, ganhou de 2-0 aí. Messi agora no total da sua carreira com 18 gols em Copas do Mundo. Não adianta falar dele, meu pano é rosa com glitter pro nosso divo. Messi merece tudo e mais um pouco. 2-0 pra Argentina. Messi, líder inalcançável, artilheiro das Copas do Mundo. Que golaço, hein? Lionel Messi. 2-0 Argentina. Passou, né? Passou da fase de grupo. Usou coisa boa. É clima de Copa do Mundo. Só vamos. Para com Messi, Lola Young pra você. Boa tarde.

0: Burnout, Dexter e The Morons. Encerrando mais um bloco por aqui, o nosso segundo bloco e a nossa primeira hora de Vibe Atlântida. Tivemos também Messi com Lola Young, Abalo Psicológico, Vitor Clay e Joy Salani. Inclusive, esse som a gente vai ver e ouvir ao vivo e a cores no dia 4 de julho na Arena Opus em São José. A nossa segunda edição do Atlântida Celebration tá chegando, hein, gente? Ingressos em uhu.com. Bora que eu quero te ver lá, hein? Tivemos por aqui também Drop Dead com Olivia Rodrigo. Eu vim de lá, Shadi. Training Season, Dua Lipa. Quero Ser Feliz também, Isabela Rocha lá no início. Abrindo todas por aqui. É isso, jogo encerrado, gente. Jogo encerrado, 2-0 Argentina pra cima da Áustria. Dois gols do Messi. Lionel Messi é o nome dele. Todo felizão, cumprimentando os jornalistas, a galera toda. Ele merece, né, gente? Artilheiro isolado em Copas do Mundo com 18 gols. Ultrapassou, como que é o nome? Esqueci. 3-2-1, lembrando, Miroslav Klose. O jogador, ex-jogador, né, alemão, que conseguiu esse feito de 16 gols lá em 2014. Agora em 2026, Lionel Messi ultrapassa ele. Sensacional demais. 4 horas e 8 minutos. Bora com piada do PB?
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2: 4h14, tá na hora do nosso Dreadlocks por aqui. Uma excelente tarde pra gente. Muito obrigada pela sua audiência, pelo seu carinho, de onde quer que você esteja nos ouvindo, pelo aplicativo Atlântida SC, nos levando na carona aí no seu carro. Muito obrigada, viu, gente? Vamos seguir juntos por aqui com o nosso Dreadlocks, pra você ficar numa boa, numa nice, relaxar nessa segunda início de semana. Aumenta o volume e vamos juntos por aqui. O Dreadlocks tá no ar.

0: My Saint Lord, Damian Marley, aqui nas ondas da Atlântida, encerrando o nosso bloquinho de dreadlocks por aqui. 4 horas e 23 minutos. Bora com mais.
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0: Causas naturais, Colomy chegando pra você. Boa tarde, uma excelente segunda, uma excelente semana que tá só começando. Bora com tudo por aqui.

0: Seu e Só, Lagoon aqui nas ondas da Atlântida, encerrando mais um bloco por aqui, agora 28 minutos, faltando para 5 horas da tarde. Gente, essa música é mais uma que a gente vai conferir no Atlântida Celebration, porque Lagoon tá mais do que confirmado nessa edição. Olha só, vamos repassar o line-up por aqui. A gente vai ter Das Aranha, que não pode faltar, obviamente. A gente vai ter Lagoon, Vitor Clay, Marina Sena, Jota Quest, Guzanoto, o nosso ATL DJ nesse festival maravilhoso. Segunda edição, Atlântida Celebration tá chegando dia 4 de julho na Arena Opus em Floripa. Ingressos em uhu.com, queremos te ver por lá, tá bom? Fechou? Feito, combinado? Faz a boa aí, presenteia também quem você ama, pra todo mundo tá presente no nosso Atlântida Celebration. Bora pro nosso show do intervalo, já voltamos com mais pra você.
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4: 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Taylor Swift por aqui, gente. Se toca no mundo, se tá estourado no mundo, com certeza tá aqui na Atlântida.

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Five aqui nas ondas da Atlântida, quase encerrando todas do nosso vibe nessa tarde maravilhosa de segunda-feira. Início de semana, gente. Bora fazer dessa semana a melhor das nossas vidas. Agora 9 minutinhos, faltando para 5 horas da tarde. Tá na hora de dar tchau por aqui já. E amanhã, se Deus quiser, a gente volta a se encontrar a partir das 11 horas da manhã com o nosso arroba Atlântida. Tô lá no arroba Driteló, arroba Atlântida Join. E tô ficando por aqui por enquanto. Tem mais sons ainda aqui. Daqui a pouquinho o Desprogramados tá chegando pra ser a sua companhia no seu fim de tarde, tá bom? Beijo no coração, se cuide e cuide dos seus. Muito obrigada pela sua audiência, pelo seu carinho nesse dia muito especial. Uma excelente semana pra gente. Fui!

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20: 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Tá na Atlântida e todo mundo tá ouvindo, é a melhor vibe do FM na rádio das nossas vidas. 5:09 e tá começando o Desprogramados para todo o sul do Brasil, para toda a Rede Atlântida Santa Catarina, para toda a Rede Atlântida Santa Catarina, nas antenas cravadas, como diz o Alexandre Fetter, em todo o estado de Santa Catarina, em Chapecó, Criciúma, Blumenau, Joinville, Floripa, mas também estamos para o mundo no canal Desprogramados. Então venha com a gente, porque o programa tá muito bom hoje, hein? O programa tá bom demais hoje, hein? E participe pelo 48991881009. 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Boa tarde, Mr. P. Que tá desligado o microfone?
21: Exatamente, eu tava esperando tu abrir o microfone para falar.
18: Me emocionei.
21: Porque eu observava que não adiantaria nada eu dizer qualquer coisa com o meu microfone fechado lá na tua mesa.
18: Era
21: aí,
18: pegadinha,
21: maneira...
18: era para tu estar ligado mesmo.
21: Não, mas não funcionou a pegadinha. Boa tarde. E não dá para trazer o Messi pro Brasil?
18: O
21: naturalizar
18: Messi,
21: brasileiro.
18: Não, porque ele já fez tudo que ele podia fazer pela
21: Exatamente.
18: Argentina.
21: Exatamente.
18: Já fez tudo.
21: Exatamente. Né? Fazer uma coisa nova, então, inovar assim, a vida, renovar.
18: O Messi vai jogar pelo Brasil.
21: Novos desafios.
18: Não tem um parentesco na família, uma avó brasileira, uma coisa assim que possa fazer com que ele venha jogar
21: acho
18: no Brasil.
21: Sim,
18: um laço
21: sim.
18: sanguíneo, algo abriu, que possa, né?
21: Abriu uma exceção. Estamos
18: Exato.
21: Naturalizando o Messi,
18: não,
21: estamos aceitando.
18: E a partir da próxima rodada da Copa do Mundo? O
21: claro.
18: Que seria interessante para a Copa do Mundo.
21: Sabe que dá para trocar, né? Clubes trocam jogadores.
18: Trocam.
21: Por que a seleção não pode trocar o Neymar e ir para Argentina?
18: Para Argentina.
21: E a Argentina dá o
18: Messi. Eu acho uma bela ideia.
21: Tá aí, ó.
18: Acho uma bela ideia.
21: Aí, ó.
18: É isso
21: entendeu?
18: Mesmo.
21: É uma questão justa, bonita, dignificante, que acrescentaria um lado curioso na
18: claro.
21: Copa do Mundo.
18: Claro, não. Ia ser a Copa histórica, a Copa em que claro. O Messi jogou pelo Brasil.
21: Exatamente. Começou pela Argentina e ganhou o
18: Hexa
21: pelo Brasil.
18: Porque o Messi não tem como ser Hexa. No máximo, não. Tetra.
21: Vai interessar pra ele.
18: Se ele quiser ser hexa, porque ele, o que, que ele já fez? Ele já ganhou a Copa pela Argentina.
21: Tudo,
18: ele já é o maior artilheiro das Copas. Sim, ele tá jogando pra caramba aos 39 anos. Ele já é realizado nos clubes por onde passou. O que, que falta pra ele? O hexa.
21: Falta jogar na seleção brasileira.
18: Jogar na seleção brasileira e ser hexa.
21: É a maior seleção de todos os tempos.
18: Exato.
21: A maior seleção do futebol mundial.
18: O problema
21: mundial
18: é que a gente continua acreditando nisso. É mais ou menos como eu e tu. A gente continua acreditando.
21: Não, isso eu vou acreditar sempre.
18: Não, e aqui, sempre. E temos que dizer sempre. e agradecer a imensa audiência dos programados que coloca este programa como líder geral de audiência de rádios aqui na Grande Florianópolis, segundo pesquisa do Ibope.
21: Tá vendo? Eu sou o Messi ou sou o Neymar e tu é o Messi ou o Neymar? Como é que tu acha que é isso?
18: Ah, eu acho que em algum momento tu é o Messi, em algum momento eu sou o Messi.
21: Tá, em algum momento.
18: E geralmente nós somos o Neymar.
21: Na maioria do tempo.
18: Filho, muito filho, confusão, aquela coisa toda, muito relacionamento, joelho já... É, exatamente.
21: Mas o povo acredita. Mas,
18: isso aí.
21: Ah!
18: 5:12, o Desprogramado está no ar aqui na Atlântida e hoje ele veio, porque tem Copa do Mundo. Ele ainda tá com o seu pullover de Red de esportes da NSC. Ele ainda não tirou a fantasia do Red. Mas ele está entre nós, ele é Luciano Calheiros, que esteve em Blumenau nesse fim de semana.
2: Verdade, verdade.
18: Seja bem-vindo ao programa,
2: tudo
18: Luciano
2: bem,
18: Calheiros.
2: Tudo bem, Coran, tudo bem, Mr. P? Salve, ótimo, salve, essa agora. Audiência gigante do Desprogramado. Começou de forma despretensiosa.
18: Exato.
2: Né? E de repente se tornou esse fenômeno.
18: A gente achou que não duraria 3 meses.
2: Eu achei também.
21: Não, eu até acho que não começou, porque tudo que eu e o Porã, tudo que a gente faz tem uma pretensão.
18: É, no caso, quando o programa começou, a pretensão de manter nossos empregos.
21: Isto.
18: Essa agora, foi a pretensão
2: e agora
18: inicial.
2: Foi muito mais longe que isso.
18: Muito mais longe.
2: E agora, nem que vocês queiram
21: não tem
2: abrir mão do projeto, a empresa jamais irá permitir.
18: A empresa embarcou. Inclusive, eu lembrei de um projeto em que a empresa não foi envolvida, que a gente precisa fazer a reunião essa semana. Que é a reunião com o pessoal lá da Mundo GOG pro boneco do Vovô.
21: Exato.
18: Estrela. Tá chegando o Atlântida Celebration.
21: Cobrado, né? Tô sendo cobrado.
18: As pessoas param o Mr. P na rua porque querem o boneco do Vovô Estrela. E a gente vai ter um grande lançamento do Vovô Estrela idoso a partir do dia 26 de julho. Já temos até um filme sendo produzido, porque o nosso Vovô Estrela vai fazer 60 anos e ele consegue estacionar na vaga do idoso. Ele consegue pegar ônibus de graça.
21: E aqui então pode.
18: A gente vai estabelecer todo um novo roteiro para o Vovô
2: Estrela. Você vai tirar aquele talãozinho do estacionamento?
21: Mas, é tem já talão? Eu não sei.
2: Tem talão. Claro. E você vai ganhar preferência para parar naquelas vagas.
21: Tá, mas eu não posso só colocar lá?
2: Não. Tem que ter uma identificação.
18: Tem que ter um adesivo.
21: Ah, é?
18: Pô, não eu basta não ser velho. Tem que humilhar.
2: Por exemplo, aeroporto.
18: Poxa,
2: aeroporto.
18: Brincadeira.
2: Já viu quantas vagas para idosos no aeroporto de Florianópolis?
18: Muitas.
2: Você vai poder as parar melhores. Na cara do gol.
21: Ah, é um novo mundo que eu
18: vou. Eu vou começar a ir contigo pro aeroporto.
2: Ah, evidente.
18: Porque as melhores vagas do Floripa Airport são para os
21: shopping. Antes tu tira o adesivo para mim, então, que eu não sabia disso aí.
18: É, o adesivo temos que tirar.
2: Mas é rápido.
18: Temos
2: é
18: que
2: rápido.
18: Tirar. Mas vem aí uma nova versão também.
21: Eu vou fazer o seguinte, eu vou escrever no papel, idoso.
18: Vem o Vovô Estrela idoso, depois vem o Vovô Estrela doente, vem o Vovô Estrela defunto.
21: Não,
18: tô brincando.
21: Mas tu tá me matando.
18: Muita positividade.
2: Tá não, e eu tenho uma sugestão.
18: Tô brincando. Qual é a sugestão?
2: Vamos fazer o Vovô Corrida Verde.
18: Ah, mas isso vai ser espetacular. Porque demorou.
2: Eu tô em negociação com o Pi, porque ontem entregamos a nossa primeira etapa.
18: Peraí,
2: daqui a pouco
18: eu já vou dar toda a atenção pra ti. Antes eu preciso botar na conversa nosso então Yuri Land, Yuri o Ditador e Yuri o Diretor. Seja bem-vindo ao programa, Yuri Land.
15: Olá, pessoal. Eu pensei assim que com 60 anos o Pi também não vai poder mais postar foto preto e branco, né? Que é uma coisa que não pode acontecer com pessoas de acima de 60 anos.
18: Porque as pessoas porque acham que morreu.
15: É.
21: Pô, e eu gosto de foto preto e branco.
18: Claro, porque
2: você fica muito bem.
18: Mas tu sabe por quê? Sabe por quê que tu gosta?
21: Por quê?
18: Porque tu é do tempo da foto preto e branco.
21: Não.
18: É por isso.
21: Eu,
18: esteticamente,
21: veio
18: tu acha mais confortável.
21: Já moralizar. Já me matou. Não, já me matou agora há pouco. Agora...
18: É brincadeira. Eu te quero mais vivo do que nunca. Uh-huh. E pelo que eu sei, tu tá vivo, bem vivo.
21: Tá.
18: E bem vivo, mas agora...
21: Mas é verdade, a foto preta e branca era na maioria.
18: Claro, com certeza. E eu gostava quando eu fiz faculdade, tinha a sala de revelação de fotos. Não sei se ainda tem na...
15: Ainda tem.
18: Ainda tem?
2: É, eu fiz também.
18: Eu adorava a sala de revelação fotográfica, porque eu tinha namorada na época da faculdade e eu ia revelar as fotos.
21: Pensei que fosse revelar ela.
18: Não, eu revelava as nossas fotos juntos, uma coisa muito romântica.
21: Ah, e não se revelavam também?
18: Uns beijos só.
21: Ah, não tinha revelação total. Uns beijos.
18: Não, revelação total não precisava.
21: Não precisava.
18: Mas eu não vamos complicar o Luciano Calheiros no programa de hoje, porque ele veio aqui também para convidar toda a nossa audiência para a Corrida Verde de Florianópolis. Foi. Aconteceu em Blumenau esse fim de semana,
2: sucesso,
18: né, Calheiros?
2: Sucesso, que baita evento ontem na Prainha, margem esquerda, né, do Rio. E um trajeto inédito de 10,5 quilômetros, mais de 1.000 corredores, um evento em parceria da NSC, NSC Esporte, com a KW Eventos. Agora estamos numa frente para duas etapas, em parceria com a On Sports, etapa de Florianópolis, 26 de julho, e Joinville, 9 de agosto. E aí eu estou aqui exatamente para formalizar o convite, porque a corrida vai acontecer no dia em que Mr. P completa 60 anos.
21: É verdade.
2: Então ele será o nosso embaixador oficial.
18: Ah, mas então nós vamos precisar do Vovô Estrela Corredor.
2: E por isso que eu falei.
18: Vovô Estrela por Corredor. Isso que eu falei. Claro, um shortinho, uma fitinha na cabeça.
21: Tudo que eu quero, né? É isso aí.
18: É. Um tênis adequado à prática esportiva.
2: Ah, é. E aí, cara, que
18: patrocinadores também.
2: Mas não é só se inscrever e correr. Não, ele é nosso convidado do NSC Sport, vai ganhar cortesia.
18: Tá.
2: Mas a preparação do Mr. P.
18: Vai ter cortesia pra tua velha? Tu sabe
2: claro,
18: que
2: é celebration, né? Claro.
18: Sabe que é celebration, a gente faz uma troca.
2: Olha a pulseirinha, vai ter. Se me dá a pulseirinha daqui, eu te dou a pulseirinha dali.
21: Qual é o percurso dessa Corrida Verde
2: em Florianópolis? 5 e 10, você corre 5.
21: Tu acha ele vai, que eu não, corro 5?
18: Não, eu ajudo ele. Ele corre 2,5, eu corro 2,5.
2: Vamos fazer um desafio? A primeira assessoria de Florianópolis que mandar uma mensagem pra gente aqui, pode ser, Yuri.
18: Assessoria esportiva?
2: Assessoria de corrida, de Floripa, tá. Que mandar aqui. Eu quero o Mr. P no meu time.
18: 489-9188-1009 vai treinar o Mr. P.
2: Vai treinar o Mr. P pra corrida.
18: Mas maravilha. E aí a gente já providencia.
21: Tudo isso agora.
18: Já providencia o Vovô Estrela Corredor com a Mundo GOG. Vai ter que ser custeado pelo NSC Sports.
2: Sensacional.
21: Eu acho que o Mr. P Corredor, que é uma tirinha na cabeça, um shortinho. Não vou dizer a marca, curtinho, né?
2: E a camisetinha da Corrida Verde.
21: Camisetinha da Corrida Verde. Meia soquete branca e um tênis.
18: Meia o quê?
21: Meia soquete branca.
18: Ah, tá. Desculpa, entendi errado.
21: Não, é isso. É, então aí vai...
2: A meia,
21: vai,
2: cano baixo ou longo?
21: Longo.
18: E no caso, né, tu sabe que entre os corredores, pelo menos eu vi recentemente uma matéria na Folha de São Paulo, que os corredores têm códigos com a cor da meia. A meia azul, a meia azul é que tu tá descomprometido.
21: Ah, não, eu não sei.
18: Tu tá na pista.
21: Não, a minha vai ser meia branca. Eu só uso soquete branco.
2: Mas qual a altura
18: do essa cano soquete? Da tua meia?
2: Meio da canela?
21: No máximo metade da canela. Tá. Mas não aquele cano curto. E muito menos aquele que fica socado.
2: Invisível.
21: Não.
2: É o invisível.
21: É a soquete tradicional.
2: Tá.
21: Cano longo, soquete.
18: Muito bem.
21: Que aí não é meio de então jogador. Tá.
18: Que aí não faz calo no calcanharzinho do atleta.
21: Ah, isso é importante também.
18: É importante.
21: Aí o shortinho tem que ser branquinho.
18: Shortinho branco, branquinho não. Eu acho que a camiseta vai ser de que cor, né? A camiseta
21: verde.
18: A camiseta é verde, a corrida é verde. Não, eu só tô confirmando.
21: Se a corrida é verde.
18: Não, a corrida é verde, mas a camiseta pode ser branca com corrida verde escrita.
2: A camiseta é verde. Corrida
18: verde. Camiseta verde, calçãozinho branco.
21: Calçãozinho branco com listras laterais verdes.
18: Ah, importante. Já escolheu a marca. Escolheu a marca do calção.
21: Bem provável.
18: É que assim, Calheiros, quando tu convida o nossa estrela, ela começa a ter suas exigências.
2: Eu já percebi.
18: Por exemplo, o Elton John queria flores com os talos no seu camarim. Isso. Ele quer um calção com listras.
21: Calção com listras laterais.
18: Meia soquete até o joelho.
21: Calção curto, tipo...
2: Maradona.
21: Copa do
2: Mundo. Maradona em 82.
18: Isso aí.
21: Exato.
18: Pegou.
21: Meia soquete, cano longo. O tênis aí a gente escolhe, não precisa ser
18: ainda verde. Se fala, agora é uma dúvida que eu tenho, vou perguntar para a geração Z e para a nossa audiência no 489-9188-1009. Ainda se fala meia soquete?
21: Ah, claro.
18: Eu fazia muito tempo que eu não ouvi esse termo, meia soquete.
2: Mas é o modelo da meia,
15: é um termo,
2: né?
18: Fala ou não fala? Em desuso,
15: não
18: caiu em desuso.
15: Yuri. Ouço, mas não ouço
21: meia soquete. Mas eu lamento que o Yuri não tenha essa informação.
18: E por qual... Entendeu? Qual é a justificativa de chamar esta meia de soquete?
21: Porque vai soquete no olho do teu...
18: Eu sabia que tu ia dizer isso! Eu sabia que tu ia dizer isso, velho, seu velho desbocado!
21: Desbocado, sim. Velho, não.
18: Muito bem. Então, Corrida Verde em Floripa é no dia 26 de julho.
2: Inscrições abertas, onsports.com.br. 26 de julho, Florianópolis. 9 de agosto, Joinville.
18: Maravilha, e o Mr. P estará com a gente como embaixador. Agora vai ser embaixador das duas.
2: Vai largar na ponta.
18: Agora vai ser das
2: vai
18: duas.
2: Vai puxar, né? Vai ser o carro madrinha dos corredores.
21: Eu posso largar um dia antes, porque 26 é o meu aniversário.
18: É aniversário dos 60 não, anos
2: você
18: da
2: vai
18: estrela.
2: Se preparar.
21: Não, me preparar, eu vou.
18: Tu imagina, cara.
21: Como gente... embaixador, para mobilizar as pessoas para
2: imagina. Mas você não vai estar na corrida?
21: Não.
18: Ele vai correr um minuto, um quilômetro.
2: Pode ser.
18: Um quilômetro ele corre, com um chimarrão.
21: O que importa, o que importa é a preparação. O que eu gosto é da preparação.
2: Então, isso. O desafio da assessoria vai ser preparar o Mr. P e convencê-lo a correr.
21: Eu já tô, na minha cabeça, eu já tô preparado, boto a roupa e corro. Mas há quem duvide.
18: Há quem duvide.
21: Então, vamos promover o evento.
2: Vamos promover.
21: O embaixador tá
18: muito
21: aí pra
18: bem,
21: isso.
18: Muito bem, muito bem. Boa. No dia do seu aniversário, o Mr. P será o embaixador da Corrida Verde em Floripa. Inscrições...
2: onsports.com.br.
18: Maravilha, 5h22.
21: Eu dou a bandeirada de chegar, não é a faixa.
2: É fita.
21: Nós podemos fazer diferente.
2: Tem uma campanha, né? Aliás, tem uma campanha de loja de óculos, né? Na internet, que é uma campanha de uma empresa americana. Você já viu?
18: Uma empresa americana.
2: Vocês já viram?
18: Não.
2: E aí vem uma mulher de meia idade com óculos num dia de neblina nos Estados Unidos. Já viu essa, Yuri? E ela vem correndo, aí tem uma fita, e ela, a lente toda embaçada naquele frio americano em alguma cidade aquele próximo ao americano. Canadá. Exatamente, ela rompe a fita, né? E começa a comemorar. E aí ficam os policiais olhando pra ela, porque era uma cena de um óbito.
21: Tava ali.
2: Isolado pela polícia, ela rompe fitas. A fita e começa a comemorar.
18: Meu Deus do céu.
2: E aí o óculos entra, olha, tá vendo? Tá na hora de trocar as suas lentes.
21: Eu agora, acho que nós podemos inovar e fazer bandeirada.
18: Vai fazer a bandeirada do Pino 60 anos de Mr. P. Agora 5h23, mas antes da Corrida Verde, o que que tem? Tem Atlântida Celebration. Tá chegando a hora, Luciano Calheiros é o reforço para o time da Atlântida durante o Atlântida Celebration. Assim, digamos que nos dois primeiros shows, no terceiro talvez ele já seja dúvida. E quando chegar o Jota Quest, ele já vai estar livre para voar na pista.
2: Não, vou estar bem, ali.
18: Porque no ano passado eu vi que você sumiu da nossa transmissão.
2: Eu fui convidado lá pro backstage e não voltei mais.
18: Depois que tu vai pro backstage, não volta mais.
2: E aí briguei.
18: Ah, brigou?
2: Em casa, né?
18: Ah, brigou em casa, deu problema.
21: Sim, porque ele sumiu da esposa também.
18: Mas não foi embora de mototáxi.
2: Não, nesse não. Do Paul foi. A namorada foi embora. Eu tive que chamar o mototáxi.
18: Que coisa linda. 5h24, o Atlântida Celebration tá chegando. 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
2: Cara, ano passado foi muito legal.
18: Foi legal demais.
2: Agora a gente tá brincando aqui, mas foi muito legal.
18: Foi espetacular.
2: E uma cena maravilhosa. Vocês ficam chamando o Pi de velho, idoso,
18: não,
2: mas
18: eu
2: vou recuperar uma história aqui.
18: Eu não chamo.
2: A minha filha, a Aninha, que ano passado tinha 11 anos de idade, levou uma amiguinha. E aí ela foi tirar foto com a Isa Buzzi, a minha filha e a amiguinha. E então, quando elas estão saindo... Elas encontram quem?
18: Mr. P de pijama.
2: E a amiguinha da minha filha que tira foto com quem?
18: Com Mr. P.
2: Sinal aí. Que o Mr. P renova, porra.
18: Mas é claro, ele é... Ele
2: permitido?
18: Não. Ele vai, não. Ele atua em várias fatias da nossa
2: audiência. A Carol, amiguinha da Aninha, falou, Mr. P!
18: É isso aí. A gente brinca aqui com ele, mas quem me dera chegar aos 60 anos com essa energia... com essa saúde,
2: com esse humor,
18: com essa vontade de viver.
21: Esse humor, a esperança.
2: O humor é diferenciado.
18: Não, eu, tudo que eu quero é chegar no 60 com a esperança do Pi.
21: Eu estou sendo aqui massacrado
18: nessa breve eu vou chegar lá.
21: Eu vou dar risada quando chegar lá, porque tu vai chegar lá careca.
18: É, isso é verdade. É bem possível.
2: Não, não vai.
18: Não, tu não sabe.
21: Não vai chegar lá.
2: A gente tá na cidade com os maiores especialistas em implante capilar.
18: Mas tem que ter solo pra plantar. O solo tá com problemas.
2: Não, porque isso aí não é um solo, isso é um hectare.
18: Nós temos que tratar esse hectare antes de plantar. Ó, 5h27, vamos fazer as boas do programa, porque tem um áudio aqui da semana passada de Dr. Jairo Bauer. Nós vamos recuperar um assunto da semana passada antes das boas do programa, tá chegando a hora.
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18: Nós temos que tratar esse hectare antes de plantar. Ó, 5h27, vamos fazer as boas do programa, porque tem um áudio aqui da semana passada de Dr. Jairo Bauer. Nós vamos recuperar um assunto da semana passada antes das boas do programa, tá chegando a hora.
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18: Na batida de Santa Catarina, os assuntos que estão por aí, estão por aqui. 5h27, chove em Florianópolis, em boa parte do estado de Santa Catarina. E o frio vem com tudo essa semana.
21: É, não é legal.
18: O inverno só começou.
2: Acho que amanhã e quarta... Serão cruéis.
18: É.
21: Coisa insuportável. Suportável. Que é o inverno,
18: eu também.
2: Eu gosto de frio.
18: Eu não gosto.
2: Eu gosto.
18: Eu, pra mim, já tinha terminado. Porque
2: eu adoro.
18: Porque o outono já foi inverno. Já essa foi, é a verdade. O outono já foi muito
2: frio. Cara, eu gosto de frio.
18: Então pega e vai,
2: fazer conteúdo vai no fazer... teu Instagram.
18: Isso!
2: Eu vou fazer.
18: Vai participar do Conexão Inverno da NSC-TV.
2: Se eu for convidado...
18: Quem sabe, hein?
2: Feliz da vida. Eu adoro Urubici. Adoro a Rota da Neve.
18: Lages.
2: Nossa, adoro.
18: São
2: adoro,
18: Joaquim.
2: Adoro.
18: Mas aí tu me leva junto.
2: Vai ser uma aventura.
18: 5h28, olha aqui. Na semana passada, a gente trouxe um assunto aqui sobre... os benefícios da masturbação, que era uma pauta de saúde do programa, né?
2: Nossa, a pauta é boa.
18: Uma pauta boa, né?
21: Pauta
18: e aí, o que que... A notícia era positiva, que, que traz muito mais benefícios do que, né?
2: Que prejudica,
18: não,
2: né?
18: Não prejudica em nada. Traz muito benefício em termos de saúde mental, de relaxamento e tudo mais. E aí, nós pedimos naquele dia, acho que foi quinta-feira passada, porque sexta a gente fez o programa lá da transmissão do Jogo do Brasil. Na quinta-feira passada, nós pedimos, Jairo, manda um áudio aí falando sobre o teu ponto de vista, sobre essa questão da masturbação e tudo mais. Vamos pedir para o especialista. E aí, doutor Jairo Bauer, com toda a sua delicadeza, ele falou, Porã, eu estou entrando num voo agora aqui no Rio. Eu te mando assim que der, tá? E aí, ele mandou um áudio. E, na verdade, ele mandou dois áudios. Dois áudios. Vê se tá com um volume aí teu fone. Tá bem aí?
2: Vai.
18: Ele mandou dois áudios, um falando sobre o assunto em geral, né? E outro diretamente direcionado para o Mr. P. Então vamos lá.
2: Vamos pro geral primeiro.
18: Vamos pro geral primeiro. Tá. Vai daí, doutor Jairo Bauer!
24: Oi, Porã, oi, Pi, tudo jóia? Gente, respondendo a solicitação de ontem, né? Ontem eu tava no avião, então não consegui responder esse áudio em tempo. Mas dando aqui meu POV, meu point of view em relação à masturbação, né? De fato, não tem nenhum problema, nenhum risco para a saúde, ninguém fica careca, com espinha, cansado, doente, exaurido, né, por conta de masturbação. Muito pelo contrário, né? Uma vida sexual regular, né, com orgasmos regulares, né, a gente sabe que tem uma série de benefícios para a nossa saúde, para o nosso bem-estar, para a nossa qualidade de vida. Então, sim, né, masturbação não faz mal à saúde, masturbação faz bem à saúde. Né, então, quem diz o contrário, né, não está acertando. A verdade é que sim, né, ela faz bem para a saúde e... em tempos de Copa do Mundo, né, e de muito futebol, né, todo mundo fala muito dessa questão, né, da concentração, da vida sexual dos atletas, dos jogadores, né, da proibição das visitas, né, enfim, né, fica todo mundo lá concentrado, focado, ok, concentrado, focado, né, porque temos um objetivo maior, né, o jogador tem um objetivo maior, mas é evidente que eles também, né, da concentração devem, né, buscar em algum momento, né, relaxamento e prazer, né, já que muitas vezes eles não podem receber as visitas, né, das suas parcerias, né? Então, eles tentam, provavelmente, prazer com eles mesmos, né? E isso não tem também nenhuma restrição, nenhum problema para a saúde. Inclusive, né, há quem diga que o orgasmo ele é um facilitador para a liberação de algumas substâncias, né, entre as quais o hormônio masculino, que podem até ajudar, né, em um desempenho melhor, né, do ponto de vista de desempenho esportivo, vamos chamar assim. Né? Então, não tem nenhuma contraindicação, nem na Copa do Mundo. É isso, é isso, Pi. Saudades de vocês, espero estar aí logo, logo. E desculpa o áudio muito longo. Valeu, gente. Beijão. Então, boa
21: Copa.
18: Ó, o áudio do Dr. Jairo Bauer sobre o assunto masturbação, certo. E aí eu perguntei pro Jairo. Aí eu disse, obrigado, meu amigo. Mas, Jairo, e no caso do Pi, que tá em excesso, isso pode matar? E aí o Jairo mandou outro áudio. Aí o Jairo mandou outro áudio.
24: E olha só, o Porão perguntei no caso do Pi, né, que tá em excesso, será que tem algum risco? Não, acho que o Pi, a essa altura do campeonato, já administra bem as suas práticas de busca de prazer pessoal, não é mesmo, Pi? E o que a gente fala, assim, às vezes os muito jovens, né, que tem os adolescentes, né, que estão descobrindo a vida sexual e que ficam muito fissurados, né, em pornografia, em acessar sites de conteúdo erótico, às vezes podem perder um pouco a mão e exagerar, né? Mas isso normalmente, né, é uma questão que eles percebem, eles se autocontrolam, né, e não tem maiores problemas, assim, são raros os casos que alguém fica dependente, né, de masturbação, assim. Agora é só tomar cuidado com a pornografia, principalmente os mais jovens, né, por conta dessas expectativas exageradas e a construção, né, de uma masculinidade que pode ser, às vezes, meio tóxica para a própria pessoa, né, então acho que é essa a questão central. Mas o Pi, tenho certeza, tá dando aula. Valeu, gente!
18: Doutor Jairo Bauer, nosso sócio aqui do Desprogramado
21: também.
18: Muita
21: sensibilidade, muito conhecimento. Ah,
18: ele é demais,
21: ele,
18: né?
21: Ele tem a junção ideal. Isso. De todos os aspectos.
4: Viu o segredo desse último
21: abraço.
4: Áudio, né?
21: É.
4: O segredo, resumindo tudo que disse o doutor Jairo Bauer.
21: Qual é o segredo?
4: Não dá é pra perder a mão.
18: É uma boa verdade. Dica, né? Uma boa porque dica. Aí vai ser mais difícil executar, né? 27 pra 6.
4: Não perdendo a mão, tá tudo bem.
18: 27 pra 6, esse é o Desprogramados na Atlântida. Vamos aproveitar e ir direto pra Copa do Mundo antes da gente falar de Copa.
4: Ah, boa.
18: Vamos falar de Copa do Mundo e ouvir a Fernandinha, porque tá na hora do Torcida SC.
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18: Agora 26 para 6, a Copa do Mundo rolando nesse exato momento, agora há pouco a Argentina ganhou da Áustria 2-0, né, Calheiros? Você tem uma análise aí da rodada de fim de semana?
4: O Messi me derrubou hoje, né?
18: Tu achou que ia ser mais?
4: Não, eu coloquei no nosso bolão 3-0
18: a
4: Argentina
18: também.
4: E o Messi errou um pênalti.
18: Exatamente.
4: Quando tava 0-0.
18: Por causa do Messi não fizemos o resultado.
4: Messi.
18: Ao mesmo tempo, por causa do Messi...
4: Mas passou o close.
18: Passou o close. Já é
4: logo
18: o maior
4: depois ele meteu uma chapa no contrapé do goleiro.
18: Que coisa
4: ele
18: incrível.
4: Ele é um monstro,
18: ele
4: né?
18: Ele é um monstro.
4: Mas vamos parar com esse negócio que é melhor que Pelé, né?
18: Ah, por favor.
4: Por favor.
18: Por favor.
4: É a primeira vez na vida que eu discordo com o Ronaldo Fenômeno.
18: Ele disse.
4: Ele disse que o Messi já superou o Pelé.
18: Aquela
4: superou.
18: Vez que o Ronaldo Fenômeno se atrapalhou, você também
4: concorda
18: com ele?
4: Não, concordei, porque, né, você
18: acontece.
4: Viu, eu tô com a versão dele.
18: É.
4: Ele disse que estava empolgado, eu já estive empolgado, como o Ronaldo estava naquela noite, e quando ele percebeu que ele tinha errado o pedido do cardápio, ele freou, tirou o time.
18: Pediu pra trocar.
4: Tá,
18: falando em Copa do Mundo, teve uns resultados aí meio bizarros no
4: fim
18: de semana,
4: cara.
18: Né?
4: Pô, Cabo Verde é a grande surpresa da Copa, né? Uruguai é a maior decepção, do
18: Uruguai, Uruguai provavelmente não passa, não, porque vai pegar a Espanha.
4: Cara,
18: a Espanha goleou, a Holanda goleou no fim de semana.
4: Não tem. E aí a gente está de olho na Holanda, que pode ser adversário do Brasil.
18: É.
4: Holanda passando em primeiro, o Brasil pode passar em segundo.
21: De novo pegar a Holanda, mas dessa vez a Holanda passa pelo Brasil. Tá jogando muito.
4: E outra, né? Não é oitavas, tá? Não. Tem uma 16 fase, avos. 16 avos ainda. Pra chegar às oitavas.
18: São 16 avos. Mas fica avos, ruim, né? Esse negócio de 16 avos.
4: É, né? Tem que achar
18: o cara
4: outro
18: tem
4: nome.
18: Que voltar a estudar frações na escola. Entendeu?
4: É
18: eu não
4: ruim.
18: Ouvia eu falar em avos desde a aula de matemática lá da quinta série.
4: É, eu também não gosto.
21: Mas não tem outra forma.
4: Chama de segunda fase, pô.
18: Segunda fase, pode ser. Segunda fase e depois é oitava de final.
4: Primeira fase é grupo, segunda fase.
18: Depois vamos ter o Red de esportes aqui pra dar soluções pra FIFA.
21: Mas que a segunda fase, ela é igual às oitavas. Então não dá pra dizer que é uma fase, porque a fase já passou. É outra forma.
4: Eu chamaria de segunda fase. Aí depois oitavas de final, quartas de final, semifinal e final.
18: E o que tu tá achando do jogo agora ter quatro tempos? Porque o Bielsa reclamou disso aí, né? O louco Bielsa reclamou que agora o jogo tem quatro tempos.
4: Hidratação.
18: Quem é que ninguém nunca mediu o impacto de quatro paradas do jogo ter quatro tempos?
4: Mas tá quente, né? Tem regiões lá que realmente estão muito quentes.
18: Desculpa de perdedor.
21: Eu acho que tem vários aspectos aí. Um deles, realmente, o futebol mudou. A intensidade é um absurdo hoje em dia.
4: Acho.
21: Então, se justifica. Outra coisa que eu acho legal é que dá para tu mexer no time nessa parada. Coisa que não acontecia antes. Então, o jogo pode ter realmente duas etapas a partir dali. E mais um detalhe só para comentar.
4: Sim.
21: É claro que isso aí também está voltado para patrocínio.
18: Patrocínio.
4: Ah, óbvio, sem dúvida. Óbvio, entrega, óbvio, momento da entrega comercial. Não tem dúvida.
21: Faz parte do processo.
4: Eu sou a favor até de uma mudança mais radical. Uhum. Eu acho que o futebol tinha que ser igual ao futsal.
21: Parou o tempo?
4: Não.
21: Parou o tempo.
4: Não. Cronômetro só com bola em jogo.
18: Uhum.
4: E troca de jogador. Jogador pode entrar e sair.
18: É. Também acho.
4: Eu sou a favor.
18: Também acho.
4: Eu sou
18: também
4: a favor,
18: acho que
4: cara.
18: Sim. 23-6, agora vamos chamar quem tá lá na Copa do Mundo assistindo tudo isso de perto. Aliás, a nossa sexta-feira com Desprogramados no Top Market Floripa, aqui no QG da Torcida SC. Em Floripa foi demais e quarta-feira estaremos lá novamente.
4: Estaremos, e mais pertinho da hora do jogo.
18: Isso,
4: então vai ser um esquenta. Olha,
18: espetacular.
4: Quem não foi na sexta-feira, a gente se divertiu lá com Desprogramados. Encontrei o nosso amigo lá do restaurante.
18: Do Pit Floripa?
4: Do Oveleiro lá, amigo do TT. E ele falou comigo, cara, sexta-feira o Top Market explodiu aqui, cara.
18: A gente quer agradecer a todos que nos trataram tão bem ali no Top Market. Tem o Jeremias da Pit Floripa, tem o cara ali do Ovelheiro, tem o nosso amigo Pi do Galeto, né? Que
4: muita
18: é
4: gente
18: Pi
4: boa.
18: Como o Pi, só que ele é Pi de Pirulito.
21: Isso.
18: Né? Todas essas pessoas que nos encontraram e nos trataram muito
4: ontem
18: bem.
4: Ontem, inclusive, almocei lá. E já você
18: vai... Você quer dizer onde vai ser seu jantar hoje?
4: Não, no Instagram eu falo. Olha só, você vai chamar a Fernandinha, é isso?
18: Vou chamar
4: depois a Fernandinha. Depois eu posso convidar a galera para os QGs em toda Santa Catarina?
18: É claro, deve.
4: Então tá, beleza.
18: Deve. Vamos ouvir a Fernanda Moura, que está direto lá da Copa do Mundo. Vai daí, Fernandinha.
6: Oi, meus amigos do Desprogramados. Tudo bem? Boa semana para vocês. Segundona. E segundou de viagem para mim aqui nos Estados Unidos, viu? Já tô aqui no aeroporto em Nova York, a caminho de Miami. É semana importante demais para a seleção brasileira. Na quarta-feira tem pela frente a Escócia. Último jogo dessa fase de grupos para garantir a classificação, para garantir o primeiro lugar desse grupo com Marrocos, Escócia e Haiti. Para isso, o Brasil precisa vencer, e vencer com uma certa vantagem aí para ter saldos de gols também, já que o Marrocos enfrenta o Haiti, né? O Brasil venceu o Haiti por 3-0, vamos ver quanto é que os marroquinos conseguem fazer de saldo nesse gol contra o Haiti, que é o adversário mais fácil, mais fraco, né, desse grupo da seleção brasileira. Bom, trazer um pouquinho as informações da seleção brasileira, então, minha gente, seleção brasileira treinou hoje pela manhã, no centro de treinamentos do Red Bull, em Morristown, ainda treina amanhã pela manhã, no centro de treinamentos, e aí começa a viagem para Miami, onde amanhã, no final da tarde, já vai ter uma coletiva de imprensa por lá e tudo mais, para falar sobre esse jogo da quarta-feira. Muitos torcedores, mas muitos torcedores mesmo, vocês já devem ter visto pelas redes sociais, né, já estão em Miami, torcedores brasileiros, e torcedores catarinenses, é claro. E eu vou contar para vocês que, assim, Eu tô ansiosa demais pra esse jogo. É o jogo que eu mais estava esperando nessa Copa do Mundo. Porque vai ser o encontro da torcida brasileira com a torcida escocesa. A Tartan Army, que é chamada a torcida organizada da Escócia. E eles estão fazendo uma festa da... nada por aqui, tá? Eles estão de volta à Copa do Mundo, são muito apaixonados por futebol, assim como nós brasileiros. Pra vocês terem uma ideia, eles estavam jogando em Boston até agora, né, nessa fase da Copa do Mundo. É, por onde eles passam, eles terminam com a cerveja nos bares, tá? Sim, eles terminam. É uma festa muito bonita, então eu tô... Eles têm até o grito de guerra, né? É, sem escoceses, não há festa. Então, eu tô muito curiosa para ver esse encontro das torcidas, a torcida brasileira e a torcida escocesa. Tô chegando por lá, amanhã eu vou falar com vocês diretamente de Miami, e aí trago para vocês todos os detalhes de como tá sendo essa festa da torcida brasileira antes do jogo. É bom a gente sempre festejar antes do jogo, né? A gente não sabe o que vai acontecer depois. Mas é isso, meus amigos, a gente vai se falando, uma boa semana para vocês.
20: Valeu, Fernandinha Moro, diretamente dos Estados Unidos, onde está acompanhando a Copa do Mundo para a NSC e para a Rádio Atlântida. Calheiros, a gente já falou que nessa quarta, antes do jogo do Brasil, o Desprogramados é ao vivo aqui do Top Market Floripa, nosso QG da torcida SC em Florianópolis. Mas eu preciso que tu faça essa convocação, esse giro.
21: Boa.
20: É, para todas as nossas praças aí, onde estão os QGs da NSC, exato, da torcida SC.
21: Exato, exato. Porã, olha aqui, ó, além do Top Market em Floripa, festa também em Blumenau é por conta da Praça Patagônia. Criciúma, concentração no Seu Bragança. Balneário Camboriú, PZ Ecomol. Joinville, Unapark. Chapecó, Saudoso Boteco. E ainda tem Lages. Mesmo com frio, a galera tá lotando o mercado público e fazendo a festa por lá também.
20: Muito bem! 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
20: Vamos voltar rapidamente com as boas do programa, os aniversariantes. Não, para aí que tem a versão Quem Sou Eu. Quem Sou Eu, versão Zagueiros.
21: Opa!
20: Ah, boa, hein?
21: Boa!
20: Quem Sou Eu, versão Zagueiros.
21: Livre, assim?
20: Livre.
21: Livre?
20: Não, mas acho que de seleção, né?
21: Já seleção que brasileira? Em...
20: Pode ser, de qualquer seleção.
21: Ah, de qualquer
20: pode
21: seleção?
20: Pode ser, não tem nada escrito aqui. É só versão zagueiro. Zagueiros.
21: Eu zagueiro que é quem não mundo. Deixa, né, defende. Pô, defende. Eu escolhi um e esqueci o nome todo dele, o Van da Holanda, como é que é o...
15: Van Dijk.
21: Van Dijk. Obrigado. Ah,
20: e ele tá jogando há muito tempo, né?
21: E ele joga muito.
20: Eu me surpreendi.
21: É uma máscara, mas joga demais.
20: É uma máscara, mas joga muito,
21: joga,
20: né?
21: Joga muito, muito, muito, muito.
20: E Van Dijk, né?
21: Van Dijk.
20: Van Dijk, né? Van Dijk é outra coisa.
21: Mas é o mesmo que o Van Diesel, Vin Diesel, Van Diesel. Eu entendi. Não,
20: tá bem.
21: Eu entendi, o Yuri. Eu posso ser um zagueiro que vem de brinde uma trollagem, uma história muito boa da Copa da Rússia. Se quiser, eu conto rapidinho aqui.
20: Conta aí.
21: Eu vou ser o Lalas.
20: O Lala.
21: Mas esse não tá na Copa do Mundo.
20: Não, tudo bem, mas tava na Copa de 94, Estados Unidos. Famoso, parecia um cantor de grunge.
21: Parecia um cantor de grunge, era aquele cabeludo, barbudo, ruivo.
20: Sim, sim, sim, sim.
21: E aí, o que acontece? Na Copa da Rússia, eu estava no Fox Sports, né? Lá em Moscou. E os estúdios da Fox na Praça
20: Vermelha...
21: Como é
20: que era a diária do Fox Sports? Era boa?
21: Era bonita, bonita, bonita. E aí, cada país tinha um estúdio, um do lado do outro, separado só por uma unifila, assim, ó. Então a gente via todo mundo. Por exemplo, na Fox dos Estados Unidos, tava o Kaká, na da Holanda, tava o Seedorf, tava o Giggs trabalhando. Todo dia, eram meus colegas de trabalho ali. Uhum, encontrava com eles todos os dias ali. E aí, um belo dia, na Fox americana, tinha Fox o americana. Lalas. Tinha o Lalas. Ah. Só que não era o zagueiro, era o irmão do zagueiro, que é jornalista nos Estados Unidos. Só pesquisar aí. É jornalista, cronista esportivo por lá. E era o comentarista da Fox. Aí, um dia, caiu de paraquedas um repórter, que eu vou preservá-lo, né? Animado, tava empolgado na Copa, deslumbrado, né? E aí, aqueles caras conheceu, olha lá o Giggs! Olha lá o Seedorf. Eu falei, tu não viu nada. Olha quem tá aqui, cara, o Lalas. Só que não era o zagueiro, era o irmão muito dele. Parecido. E ele, cara, não acredito. E o cara tava bem perto aí.

0: você o Passarella da seleção argentina de 78?
1: Tá.
0: Passarella lateral esquerdo.
2: Você não combina muito com Passarella.
0: Não quer.
2: Você sabe que não, sabe qual a briga, sabe qual a briga do Passarella com Maradona?
0: Quem é que tu quer que eu seja?
1: Não, mas o Passarella era
0: eu posso escolher quem eu quero ser?
2: Ah, pode. Claro. Passarella foi um monstro, nos melhores.
0: Passarella foi, ergueu a taça de 78.
2: Do mundo.
0: Então eu sou o Daniel Passarella. Tá. Depois foi treinador da Argentina também.
2: Do Corinthians.
1: Passou.
0: É verdade.
1: Passou.
0: Passarella. A minha vida sempre foi, né? Uma Passarella.
1: Tá bom.
0: É, 14 para 6. Desanimou um pouquinho, Estrela? Tá um pouco cansado, né?
1: Cansado.
0: Um pouco cansado. Segunda-feira não é fácil.
2: Qual é o teu?
0: Não,
2: você chuva, é quem? Chuva. Você é quem?
1: O Van Dijk.
0: Van Dijk. O Van Dijk. Tá. Olha aqui, aniversariante de amanhã. Dercy Gonçalves.
2: Faria
0: 119.
2: Caramba.
0: A Elza Soares faria 96.
2: Poxa. Oh, deusa, deusa.
0: Zinedine Zidane monstro. Vai fazer 54.
2: Monstro.
0: Jason Mraz. Vai fazer 49. Ah,
1: gosto. Porra, gosto. 49. Ah,
0: vou até botar
1: ele,
0: uma música.
1: Ele aqui. Aconteceu de forma surpreendente no mundo inteiro, né? E não tão novo quanto a maioria dos artistas. Vale, ele surgiu tem uns 10, ele surgiu 15 anos.
0: É.
1: 15
0: é,
1: anos. Aí, então ele já tinha planeta, 35. Né? Tocou, foi um show bem
0: pra
1: bem
0: baixo.
1: Difícil, muito, bem difícil. muito. Eu acho que nem ele entendia o que estava acontecendo na carreira dele.
0: É
1: quanto
0: verdade.
1: Mais o planeta Atlântida.
0: Qual era aquela música que tocava no pijama? Tu dizia...
2: I'm yours.
1: Não,
0: essa não é.
1: Night 3.
0: Tinha uma que ele adorava.
1: Isso aqui é essa música, durante série. Muito tempo, eu propus...
2: Você tá confundindo o artista, eu acho.
1: Não,
0: Jason Mraz.
1: Isso. Essa música eu propus e durante em algumas apresentações foi a música depois que encerrava, quando o pessoal já estava indo embora no Teatro do Pretinho.
0: Ah.
1: E né? Porque sempre tem aquela coisa de uma música tocando quando encerra qualquer peça que seja, né?
0: Sim.
1: Pro teatro esvaziar.
0: Sim,
1: e eu sempre achei que pelo que acontecia na peça do Teatro Pretinho, as gargalhadas, risadas, alegria, diversão, sacanagem e tudo, que seria um bom contraponto, depois de tudo encerrado, quando as luzes ficassem acesas, tocar essa música, um baladão, para as pessoas irem embora nessa coisa.
0: O pessoal
1: coisa
0: não
1: meio...
0: concordou contigo.
1: Não, o pessoal concordou. Teve um que não concordou, e aí, como ele vinha sempre dizendo que não concordava e ganhava no grito, eu desisti. Mas, pelo menos, durante algum tempo,
0: mas
1: tocou.
0: Pelo menos, tocou no pijama e toca até hoje. Nós vamos fechar com
1: óbvio.
0: Ela.
1: Tu botou aí ao vivo no
0: A
1: Japão?
0: A gente precisa fazer o show no intervalo. Escuta. 12 para 6... E ainda tem a manchete do programa de hoje. Fake news. Evangélicos são os que menos checam veracidade dos fatos, diz estudo.
1: E vai dar tempo de falar sobre isso.
0: Por quê? Porque o evangélico não checa a veracidade dos fatos? Porque ele é crente. Vamos pro show do intervalo.
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10: Turnê da Madonna. A Madonna tá no meio da divulgação do disco Confessions 2, que chega nas plataformas no dia 3 de julho. Recentemente, a diva mobilizou uma multidão na Times Square, em Nova York, para uma performance surpresa. E aparentemente, ela quer repetir a dose. Veio à tona que a estrela pop está planejando uma nova turnê mundial. Algumas fontes dizem que a artista está com fome de subir nos palcos. Os rumores dizem que existe um plano de fazer shows em estádios e arenas no Reino Unido. Essas informações foram reveladas ao jornal Daily Mail, que também diz que a Madonna está determinada em provar que ela ainda é dona da mesma garra nos palcos que ela tinha quando atingiu a fama. 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
15: Olá, desprogramados de volta, beijo do gordo, tamo na Atlântida, todo mundo tá ouvindo? 5 para 6, não há tempo para mais nada. Vem aí o Pretinho Básico, mais um campeão de audiência na rádio das nossas vidas, voltando à notícia de que fake news, evangélicos são os que menos checam a veracidade dos fatos, além de serem crentes, por isso checam menos a veracidade dos fatos. Tem aqui um dado interessante sobre isso. A desinformação se tornou uma questão que atravessa famílias, igrejas, comunidades e afeta diretamente a forma como as pessoas compreendem a realidade. No Brasil, um dos grupos mais impactados por esse fenômeno é justamente o segmento evangélico. O dado aparece no relatório Como os Brasileiros Percebem a Circulação da Desinformação e o Uso da Inteligência Artificial. Segundo a pesquisa, os evangélicos são o grupo religioso que menos utiliza agências de checagem de fatos para verificar informações recebidas. Ao mesmo tempo, aparece entre os grupos que mais relatam contato com as notícias falsas relacionadas à religião e fé. A combinação desses fatores ajuda a compreender por que narrativas políticas travestidas de discurso religioso encontram terreno fértil para circular em muitos ambientes cristãos evangélicos. O problema, porém, não é exclusivo deste grupo religioso, mas assume características próprias dentro desse universo. A pesquisa mostra que apenas 17% dos brasileiros recorrem às agências especializadas de checagem para verificar conteúdos suspeitos. Ou seja, apenas 17% vai lá e vê se a notícia é verdadeira.
14: O mais grave é compartilhar, cara.
15: E aí, já compartilhou. E aí, o estrago tá feito.
14: Meu Deus.
15: É? Então, tá aí. Tá feita a pauta do programa de hoje. Não tem tempo pra manifestações.
16: Não há tempo pra mais nada.
15: Só há tempo para dizer que o Atlântida Celebration tá chegando. 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Acabou o programa de hoje.
14: Muito bom.
16: Tá.
15: Obrigado por que ter delícia. Vindo aí, Luciano Calheiros.
14: Quarta-feira estou de volta.
15: Quarta-feira estaremos no Top Market Floripa.
16: Verdade. Estaremos lá.
15: No pré-jogo do Brasil. Mr. P continua com vocês.
14: Brasil e Escócia.
15: A partir das 7 horas da noite tem Mr. P na rede, que é outro campeão de audiência aqui na grade de programação da Atlântida, rádio mais ouvida da Grande Floripa. E vamos tocar uma das clássicas.
16: Debocha, né, Porã? Hoje tu tá debocharino,
15: do
16: né?
15: Do pijama.
16: Tu tá debochante.
14: Muito fechado. Bom.
15: Lembrei. Tô tocando a música pra ti, tu tá reclamando.
16: Não, eu tô
15: ainda
16: preocupado.
15: Ainda a versão ao vivo em Tóquio.
14: Muito.
15: Não é Tóquio, é Hong Kong.
14: A versão que você pediu.
15: Hong Kong e Tóquio é bem longe.
16: Tá, mas não tem problema, deu pra entender.
15: O pessoal tá aplaudindo já.
16: Vai,
15: tá. Vai. Que horas que ele começa a tocar?
16: Quando ele quiser, né? Porque não sou eu que tô tocando.
15: Ah, então entendeu? Tá. Então toca uma pra mim hoje mais à noite, no pijama. Vou estar te ouvindo.
16: Você é muito deboche, muito bagaceiro.
14: Bagaceiro.
16: Que velho bagaceiro que é o Porã.
15: Bagaceiro sim, velho não.
16: É.
15: Para com isso.
14: Vamos ouvir o Jason.
15: Ah, o nosso novo comunicador. Exatamente. Da Atlântida.
16: Comunicador,
15: tudo
16: comunicador.
15: Bem, anuncio o Jason Mraz aí na Fluminense FM.
14: Com vocês agora, Jason Mars.
15: É Mraz.
14: Mars.
16: Tá bom.
14: Jason Mars.
15: Vem aí o Pretinho Básico. Tchau, até amanhã.
14: Essa música.
15: Isso é... Bora,
14: traz tantas lembranças. Gente.

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8: Ah, é?
1: Olá, Alexandre Fetter.
8: Olá, muito bom fim de tarde, amiga e amiga ligados na Atlântida. Geração de conteúdo inteligente do sul do Brasil para o mundo inteiro. A rádio das nossas vidas. Estamos chegando às 6 horas e 7 minutos com o Pretinho Básico. Segunda edição do dia 22 de junho. De 2026, é mais uma semaninha e acabou junho. Aí entra julho, piscou e é Natal. 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
8: 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Muito boa tarde ao querido Neto Fagundi. Como é que é, meu compadre? Tudo bem?
11: Aqui tudo agora, lindo, maravilhoso. De
8: deixa eu melhorar teu microfonezinho. Aí,
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12: Podia aproveitar melhor a minha voz.
8: Qualidade, aí. 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Muito boa tarde, Léo Oliveira.
13: E aí, meu jovem?
8: Tudo bem contigo, irmão?
13: Tudo incrível, cara.
8: Coisa
13: dia
8: linda,
13: lindo
8: maravilhosa.
13: Hoje,
8: dia lindo é a gente que faz independente de se tá chovendo, tem sol, a música é lenta ou a música é paulada.
10: Dia frio.
8: O dia lindo, cara. Tá dentro de cada um.
10: Um bom lugar.
8: Concorda comigo, Rafinha Menegasso?
9: Eu concordo contigo, Alexandre. Baita noite pra todos nós.
8: Coisa
9: aí,
8: linda,
9: né?
8: Coisa boa. 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Seja Vero, Vini Moura.
10: E aí, Alexandre, bom fim de tarde.
8: Já tá postado aquele vídeo, não? Onde qual o Pedro dele? Ernesto narra o gol do Brasil e acredita o gol
10: tá
8: a ti.
10: Tá chegando, tá chegando.
8: O que que falta?
10: Tá chegando, a galera tá...
9: Ou veja bem, né?
8: O que que falta? Eu vi o vídeo pronto hoje à 1 da tarde. O que que falta postar a porra do vídeo?
10: Ah, cara, aí tu...
13: Hã? Eu não sou social media.
8: Hã?
13: Eu não sou social media.
10: Vamos dar nome.
8: Não, tu não é social media, mas tu tem influência pra chegar no social media e apertar. E aí,
13: olha,
8: por que não postamos ainda?
13: Olha pra mim. Eu não tenho.
10: Se
13: não
10: foi essa época, se foi essa época que o cara do Pretinho era assim.
13: Não é? Não, não tem mais.
10: Esses dias a gente pediu um copo d'água.
13: Mandaram merda. Isso aí busca tudo. Eu pedi, eu queria uma água, a Pita falou, eu também.
10: Aí eu olhei pro Léo e falei assim, ó, meu, outros tempos ia surgir
13: mais águas aqui. Esmalhoto,
10: esmalhoto, me veio uma água.
13: E aí veio a cachoeira.
14: Opa, com licença, uma água? 20 águas. 20 águas.
10: Outros tempos. Ô, querido, me veio uma água. 30, 40 águas. Água. Vini Moura, uma água. Vai
14: te ferrar.
15: Deu 38 pix.
16: É a pessoa certa que tem que pedir.
14: Que loucura. 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Rafael Gomes, bom fim de tarde.
15: Bom fim de tarde, Alexandre. Já pra te dar o feedback aí, o Lelê tá com um problema de conexão e tá tentando resolver lá nos Estados Unidos.
14: Tá, eu ia chamar ele agora, então.
15: Se possível, ele estará comigo.
14: Beleza, ele avisa e a gente coloca ele no ar. 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
15: Que susto.
14: Né? Ninguém foge da loucinha, lavar aquela loucinha com água quente. 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Redmac, a gente é de casa, colocando os destaques aí, meu irmão. O dia do aniversário da Suelen Schneider de Oliveira Rauber.
10: Parabéns.
14: A Suelen é professorinha da educação infantil de São José do Hortêncio, fazendo 30 aninhos.
15: Auge. Deve ser legal ela.
16: Professorinha.
15: Ela deve ser
16: Santa
15: legal.
16: Santa Catarina, será?
14: São José do Hortêncio?
13: É, Paraná.
14: Não sei, cara. Na verdade, não sei.
16: Também não sei, né?
14: Onde que é?
13: É no Brasil.
14: São José do Hortêncio, Gomes.
15: São José do Hortêncio, acho que é Rio Grande do Sul.
13: Minas Gerais.
14: Isso, e a
16: achar,
14: certeza.
16: A gente acha. A gente quer saber.
13: A gente já falou os quatro estados.
16: É, e aí que... eu acho que é
13: Rio Grande do Sul. Já falou os quatro estados.
15: Rio Grande do Sul, aí, não havia dito.
14: Olha muito aí, bem, Rio então, um abraço, well, saúde e prosperidade para a professora Suelen Schneider de Oliveira Rauber.
15: É bem pertinho aqui, entre Bom Princípio e Voti.
14: Ah, bem pertinho mesmo.
15: 30
14: anos. Cidadezinha deve ser nova, né? Porque, não sei, nunca vi falar.
15: Tem muito município novo.
14: É, exato.
13: Emancipação, né?
16: É bem pertinho, entre Bom Princípio e Voti.
15: Avenida de Tramandaí, aqui no Rio Grande do Sul.
14: 40 minutos, no máximo 40 minutos.
16: Não, aqui. Eu faço em 25.
14: Eu sei. Eu
13: de
14: sei.
13: Moto,
14: mas também sem carteira até eu.
16: Ah, não dá nada. Eu vou só pelo lateral. Placa,
14: sabe qual é a vantagem de quem não tem carteira de motorista? Não perde ela.
16: Não. Olha que desserviço, né? Jamais antes sem a sua
14: jamais,
16: habilitação.
14: É só a brincadeira.
16: Só a brincadeira.
14: Estetetimento, né?
16: Estetetimento.
14: Estetetimento.
16: Até renovei minha carteira, graças a Deus.
15: Porque recentemente ele foi parado numa blitz e não deu nada.
14: Não, clube, não, né? É verdade.
15: Do clube, né?
14: Mostrou ali a carteira pro policial ali, né? No telefone.
15: Ele era fã do Pretinho.
14: Um zoom.
16: Não, mas nenhum policial, independente se é fã ou não.
15: O quê?
16: Tu não tem nenhuma.
15: Eu tô comentando que ele era fã do Pretinho.
13: Tu tem que mostrar.
16: Tu tava comigo?
15: Sim.
13: Tu tem que mostrar a carteira ao policial rapidinho, senhor. Tipo o merengue. Só. Olha a carteira.
14: Olha, mas é teu. Eu falei pra olhar rapidão.
13: Eu tenho carteira.
15: Não começa a olhar muito.
16: Abraço a Polícia Rodoviária Federal, a Brigada Militar, Polícia Civil e a Polícia Penal. Todos os órgãos, né, Fer?
15: Do nada, a Polícia Penal.
16: Claro, tu nunca sabe disso.
13: E não é da
14: 6:12, vamos dar ali nos destaques aí, meu irmão. Pesquisa diz que número de brasileiros e brasileiras solteiros é o maior da história.
15: Oh. O pessoal tá se largando, né? Pela primeira vez...
14: Mas é óbvio um pouco, não é?
15: Não é óbvio.
16: Por quê? Qual é a tua tese, Fer?
14: A minha tese é que tem muito mais gente, né?
15: Não, mas não tem nada a ver.
16: Mas o que tem a ver?
15: É proporcional, sempre teve gente. E, consequentemente, o número de casados sempre foi maior que o número de solteiros.
13: É
15: sempre.
13: Que a libertinagem, ela tá maior hoje em dia.
15: Por quê?
14: Muita opção, né, Ivan?
13: E o cu doce acabou. A galera tá se permitindo. No passado,
14: não acabou, não.
13: Não, no passado tinha que ter...
15: Como é que sabe?
16: Acabou pra
14: ano ti, passado.
13: Não,
15: sai mais com o casado.
13: Tinha que andar de mão e a coisa toda. Agora o pessoal tá tudo tranquilo.
15: Incrível que pareça.
13: Os homens com os homens, as mulheres com as mulheres, as mulheres com os homens.
16: Mas são casais também, cara.
13: Mas é isso, o povo agora tá mais feliz, mais tranquilo. Antes não podia. Tinha que casar em casa.
16: Mas
13: tinha
16: tem
13: que
16: mais gente solteira, cara.
13: Mas é isso.
16: A tua tese parece que tem
15: mas
16: mais
15: é
16: gente
15: porque
16: casada.
15: É mais tentador
13: porque
15: ficar
13: tá mais
15: solteiro.
13: Legal casado, só os trouxas estão casados.
14: Não é verdade.
16: Fala por ti.
14: É.
16: Se tu sente um trouxa casado
15: com a
16: tua
15: mina... Qual foi o máximo de tempo que vocês ficaram solteiros?
13: 22 anos.
15: Não, sem contar isso aí. Só tua mulher é tua única namorada?
13: Tá aí, cara. Sim.
14: Aí acabou o assunto agora aqui, né?
15: É.
14: Vamos ver, vamos acionar o Lelê que tá em Miami. Vamos ver, Lelê. Vem comigo, Lelê. Vem, Lelê.
16: Vai fazer os apoios.
14: Vou contigo, Alexandre. Tô indo contigo ou não tô, Alexandre?
17: Claro, tá vindo muito bem, Lelezinho. Muito bem.
14: O volume tá bom?
17: Tá ótimo, Lele. Ótimo.
14: Como é que tá? Então,
17: coisa boa, Lele.
14: É, a gente tem umas oscilações de sinal aqui, mas é normal, né, cara? Estou aqui na Ocean Drive, né? A beira-mar deles aqui, praticamente, né? Num lugar que respira Copa do Mundo, cara. Aqui a gente respira Copa do Mundo. Eu, num simples girar de olhos aqui, cara, eu vejo aqui argentinos, mexicanos, escoceses, aqui ó, mexicano, aqui ó, avalha para Brasil, aqui México. É, uns são super simpáticos, outros cagam pra gente, essa é a vibe aqui, mas é que realmente, vocês estão vendo ali, aqui atrás também eu posicionei aqui, ó, tem uma entrada de um bar aqui, que é cheio de bandeirinhas aqui, tá passando um jogo da França, num telão gigantesco lá atrás.
15: Quanto é o jogo, ele tem gol, Mbappé marca 1 pra França, 0 pro Iraque.
13: Só falta o Haaland agora.
14: É, ó. Oh,
17: yeah. O delay agora acabou. Da TV, né? Galera, exatamente. Tá vendo na casa da TV.
14: Exatamente, vocês estão vendo aqui o pessoal vibrando aqui agora com o gol da França, 1-0. Mas enfim, e graças... Algumas nuvens já tomam conta aqui, porque, bah, gente, eu confesso pra vocês, fazia tempo que eu não vi um lugar tão quente, mas tão quente mesmo, assim, sabe, de passar calor.
17: Vai
14: que,
17: inclusive, piorar, isso, Lelê.
14: E isso influencia, obviamente, nas nossas transmissões, porque os equipamentos esquentam, né?
17: Claro.
14: Tem isso também, né? É. Porque quando a gente tá na rua...
17: explosões solares.
16: E a hidratação também, né, Leandro? Muita não, água,
14: bah,
16: muita
14: frango, água.
10: E protetor solar.
14: Isso... Não, a gente está usando bastante aqui, e isso é uma coisa muito incrível, cara, porque a gente toma água, toma energético, toma isotônico e vai poucas vezes ao banheiro.
13: Serva,
14: né? É, porque transpira mais,
17: tá
14: transpira
17: sequinho,
14: muito, né?
17: Tá certo.
14: É. Não, mas estamos tomando bastante água, podem ficar tranquilos.
10: E tinha um alerta bem forte sobre o temporal, né? Tava para rolar.
16: El Niño!
14: Onde? Porque assim...
10: No outro.
14: Não, isso é em New Jersey, em Nova York, hoje tem um alerta de temporal feio. É que aqui, cara, assim, ó, no termômetro tá marcando 33, 34. Só que a sensação é 40, entendeu? Então é horrível, cara.
10: É febre.
14: É complicado,
17: deixa eu te falar assim, uma coisa aqui que é horrível, Lelê.
14: Pois não.
17: Deixa eu te falar, não. Eu nem vou te falar o que é horrível, eu só vou te dizer uma coisa, Lelê. Estar em Miami com 40 graus no verão não é horrível, Lelê.
16: Não é horrível,
17: Lelê. Horrível é estar em Porto Alegre com 5 graus no inverno.
16: Isso é mesmo, desde as 7 da manhã.
13: Isso é legal.
16: Ah, vai te cagar, Lelê, na real.
14: Para não ser mal interpretado, eu acho que estar aqui com 40 graus, com tempo livre, tranquilo, beleza. Né, mas para trabalhar na rua é um pouco mais difícil.
17: Ah, isso, entendi.
14: Porque por causa do calor. É só desse
15: O Alex Escobar hoje passou mal ao vivo.
17: É mesmo.
14: É.
13: Meteu o Batista? Mentira.
15: Só que não tem imagem, porque foi bem na hora que ele chamou o VT, sabe?
13: Ele Neymar segurou.
15: Não tá treinando aí. Pum. Mas ele enrolou a língua.
16: Mas eu acredito que estando no verão em Miami.
14: É bom pontuar isso aí que o Fetter disse mesmo.
16: Copa do Mundo é algo muito
14: claro.
16: Legal.
14: Claro.
17: É. Não, aliás, mais legal seria, Rafinha, se a gente conseguisse botar o Lelê na nossa live, Batistuta.
10: Mas
17: será
10: tá
17: que rola?
10: Live, ele tá na live.
17: Agora entrou.
14: Eu não... Só pra deixar claro, tá, gente? Eu não tô me queixando. Tá? Aliás, muito pelo contrário. Eu sou um privilegiado em estar aqui fazendo meu trabalho.
16: Nesse lugar.
14: Agora, realmente...
16: Fala do Messi
14: realmente...
16: agora!
14: As transmissões externas, né? O Messi que aproveite a fase dele, porque daqui a pouco o Mbappé vai passar dele, né? Nos gols das Copas.
13: Aceita todos
17: Lelê,
13: os gols.
17: Lelê, 6:17, Lelê, temos que dar andamento aqui nos destaques do Pretinho Básico. Nós matamos aí a pesquisa...
15: A gente nem abriu.
17: Nem abriu, então abre pra nós. A pesquisa diz que o número de brasileiros solteiros é o maior da história.
15: Pela primeira vez, o número de solteiros é maior que o de casados. E não é que passou um pouco. Hoje são... Na teoria, 81 milhões de brasileiros solteiros contra 63 casados.
10: Contra.
15: O que que tem essa dificuldade também? Porque hoje tem muita gente que tá casada e não oficializou no papel. Então, na hora do cadastro, vai colocar como solteiro.
16: Ô, Vini, é casadinho.
15: Postinho.
16: Não, tu mora com a Babi, não mora, morou, é casado, mano.
13: Eu sou casado.
15: Mas no registro, tanto, mas acho que o Vini é solteiro.
13: Eu também sou solteiro no meu registro,
10: mas
13: eu sou casado.
10: Isso aí complica.
16: É.
10: Porque pegar a galera da minha geração, principalmente...
13: Não, cara, tem ninguém vai no cartório, todo mundo tá morando junto.
16: É isso aí. Nem eu.
13: Tu não é casado no cartório?
16: Não, eu tenho.
10: Sempre foi solteiro.
17: É relação estável que fala.
16: É relação estável, mas depois tá casado.
17: Mas até pra relação estável tem um papel.
16: Claro.
13: Mas quando você para, mesmo que não tenha...
15: Se tu tem união estável, aí já não é mais solteiro.
13: Não é mais solteiro.
16: É. União,
13: mas tu não tem nada, acho que é maritalmente que diz. Se tu morar maritalmente,
14: tem um tempo,
13: sem nada...
14: Tem um tempo, acho que é 3 meses ou 6 meses, tu morar com a pessoa, tá configurada a relação.
16: Não é coincidência, hoje eu ainda passei no cartório.
13: Vai fazer o que no cartório?
16: não vou meter.
13: Ah, pô, eu fiz hoje.
10: Ele fez a escada.
16: Ah, eu sei.
10: Então tá no teu lugar.
14: Próximo destaque aí, meu irmão. Neto Fagundes, isso é foda, Neto Fagundes. Olha, é demais.
16: Observem, Neto Fagundes.
14: Observem, Neto Fagundes. Mirem-se no exemplo.
10: Daquelas mulheres de Atenas.
14: De Neto Fagundes.
16: Inclusive o outfit, né?
14: Seleção Brasileira é a equipe que mais vende camisetas na Copa do Mundo.
15: Ah! Mesmo que a nossa seleção esteja em baixa, a gente não tenha mais os melhores jogadores, etc., o Brasil ainda é quem mais vende camiseta no planeta. A agência de marketing Euroamérica fez um levantamento da primeira semana de Copa do Mundo, do dia 10 ao dia 18 de junho, quantos milhões de camisetas haviam sido vendidas. E aí eu tenho o top 10.
10: As quentes, as geladas.
16: É, eu ia te perguntar, todas?
15: Não,
16: todas
15: só contas mesmo. Oficiais.
16: Ah, é. Só as oficiais.
10: Eu vendo pra caramba. Em décimo lugar.
15: Décimo lugar, Canadá vendeu 13 milhões de camisetas.
16: Canadá.
15: Que é uma diferença muito baixa pra Alemanha, que vendeu só 400 mil a mais, mas ainda tá na casa dos 13 milhões em nono. A França vendeu 15 milhões.
10: France.
15: A Inglaterra, 16 milhões. Portugal em sexto, com 19 milhões.
16: Vai devagar pra expectativa da primeira.
15: A primeira é o Brasil.
16: Aí tu estraga, cara!
13: Aí eu tô aqui, querendo.
16: Eu tava numa expectativa do caramba,
13: mas querendo ser surpreendido.
15: A gente falou na manchete.
13: Não, mas e o cara que não prestou atenção?
10: E o cara que ligou o rádio agora?
13: Qual que mais vendeu?
15: Estados Unidos sai em quinto lugar com 21 milhões.
14: Informação.
16: Vai, informação. Top 3.
14: Me chamou a atenção o número de camisetas vendidas no Canadá.
15: Tá? Do Canadá.
14: Do, não é no perdão, Canadá. É do Canadá. Ah, não, é no, é do.
15: Isso.
14: Ou seja, pode ser que um brasileiro tenha comprado a camiseta do Canadá.
15: Ah, entendi. Claro. Porque tem muita gente comprando dos países sede, México, Canadá e Estados Unidos.
14: Certo, agora eu entendi. Porque eu fui dar uma olhada aqui, fui checar. Eu acreditava que a população do Canadá tivesse alguma coisa em torno de 50 milhões de pessoas. A população do Canadá é 41 milhões de habitantes. E a população da Alemanha é de 84 milhões de habitantes.
16: Mas é o dobro.
14: O dobro. E Canadá tem muito pouca camiseta vendida, a menos que a Alemanha.
15: É, mas é que o engajamento pela Copa ser no Canadá faz com que as pessoas comprem muito mais.
13: Mais de coisa também, né? Não.
14: Corroborando.
15: Vai, Lelê,
14: fala, Lelê. Ontem à noite eu encontrei um grupo de escoceses que estavam ali, aproximadamente 15 deles, tá? Eles estavam todos eles de
15: quilt, que turma boa.
14: Que é saia. Que é a saia tradicional, e todos eles de camisa da seleção brasileira. Era muito legal, assim, eu gravei um conteúdo com eles, vai pra... Não, cara, eles estão tomando muita cerveja aqui mesmo, cara.
16: Sim,
14: eles
16: estão,
14: cara...
16: Tomar o uísque não chega,
14: calorão, né?
16: Mas o uísque... Tomar o uísque não chega de noite.
13: Mas o uísque...
16: Sim, mas tomar o uísque na Escócia é uma coisa, tomar o uísque com 42 graus na pia é outra.
13: Pô, o cara não vem, não vem nem o
14: impressionante, cara... Porque eles são muito brancos, assim, sabe? E eles ficam muito vermelhos com o sol. Só que hoje, por exemplo, no hotel onde a gente tá, tem uma piscina, porque, assim, ó, aqui é tanto clima de Copa que qualquer bar, qualquer hotel que tem uma piscina, assim, eles botam uma tela gigante, assim, de LED na beira da piscina ou na beira dos bares, entendeu? Cara, eles estavam ali hoje no hotel, eles deviam estar ali, sei lá, uns 30 escoceses, e eram duas mesas, assim, coladas uma na outra, atoladas de latinha toda. E, cara, isso aí era tipo 11h30 da manhã.
16: Ceva pra eles é que nem água.
14: É que nem água, cara. Eles beberam em Boston o equivalente a 4 vezes o que se vende no St. Patrick's Day aqui. Né? E eles falaram pra mim ontem que aqui eles vão fazer a mesma coisa.
16: All right.
15: A quinta seleção que mais vendeu camiseta, como a gente falou mesmo, 3. Estados Unidos vendeu 21 milhões de camisetas.
13: É muito bonita a camisa dos americanos.
14: É muito bonita, né?
15: Assim como o México, que tá em quarto lugar, vendeu 22 milhões.
14: E que também é bem bonita a camiseta.
15: A terceira mais vendida é a da Espanha, com 25 milhões.
13: Sempre uma camisa muito bonita, as cores da Espanha, o amarelo e o vermelho.
15: Entende de moda. A Argentina é a segunda que mais vende.
10: Mas é sério, cara.
16: É, zero expectativa, tá correndo.
14: Qual é o problema de vocês? Deixa o cara fazer o trabalho dele no tempo dele.
13: Que ia ser péssimo pro problema do João Kleber.
16: Mas, cara, nós estamos ali, vamos adivinhar qual é a segunda. Ele arrancou, bateu a primeira e vai...
14: deixa eu te
16: agora
14: falar.
16: Agora na número 1, calma.
13: Tu não podia apresentar o Você Decide.
15: 27 milhões de camisetas foi o que vendeu a Argentina, e a seleção brasileira vendeu 29 milhões e meio de camisetas.
13: Nem rufemos
15: só em uma
10: semana. Imagina se a gente ganhar uma Copa de novo. Que a gente tá na frente da Argentina ainda.
15: A gente tá na frente.
10: Que lance, hein, cara?
14: Que lance, hein, Castelhano?
10: Não, atenção. Cara, tô muito falando, imagina se a gente ganhar uma Copa.
13: E sem ganhar, nós estamos vendendo tudo isso?
10: Ele foi ser grosseiro comigo de graça. Foi ser grosseiro comigo de graça. Tá com os cornos virados.
16: Tá claramente. Tá que nem o Vettel no programa do outro dia, correndo. Vamos fazer um programa mais uma lemonete.
14: Não. Correndo foi porque vocês me irritaram e eu só queria me livrar.
16: É, isso é verdade também.
14: Aqui agora não é o caso.
16: Mas nunca te irrita com a gente.
14: Aqui agora não é o caso.
15: Tu irritado?
14: Agora aqui não é o caso. Agora aqui eu tô querendo meter rapidamente os destaques, porque a gente não pode desperdiçar a presença em silêncio de Neto Fagundes.
10: Observe.
14: Você entende?
10: Sempre dá uma volta.
13: Qual é a camisa?
14: Mas tu é um dos caras mais importantes desse estado, cara. O cara que representa a cultura desse estado e tá nos dando o privilégio de estar aqui. Obrigado, e o privilégio pra nossa audiência te ouvir. Obrigado, então, se a gente ficar fazendo as papagaiadas que a gente faz nos outros 7 programas que tu não participa, eu acho que é uma perda de tempo e um desperdício pra ti. Até nem vem, então.
16: Ah, eu acho que nós tínhamos que fazer um quadro do Galpão Crioulo no Pretinho.
14: Ele não para quieto, para. Cara a tua boca um pouquinho.
10: Cala a boca!
14: Fica quietinho um pouquinho, cara.
13: Nós estamos tri bem, cara. Não estamos bem. Nós não revelamos qual é a camisa mais vendida ainda.
14: Nós estamos tri bem, cara. Só queria que vocês fossem
16: Até me deu um
14: pouquinho
16: refluxo.
14: Pouquinho mais inteligentes.
10: Pior que é.
14: Pouquinha coisa. Não dá pra exigir muito, mas um pouquinho mais.
16: O quão? Daí tu quer demais,
13: né? Neto, qual a camisa mais bonita, Neto, Pretinho? Da Copa do Mundo agora. É todas que tu viu.
10: Cara, eu tem várias que eu gosto.
14: Mas ele te perguntou qual é a mais, né?
10: A mais é a Espanha.
16: Aí tu foi grosseiro com o Neto.
10: A mais bonita
14: é
10: a Espanha.
14: Mas ele é meu amigo, meu irmão,
16: mais importante do estado.
13: Agora tu te passou. Se o cara tivesse
10: amarelo pra ti.
13: Amarelo.
14: De maneira alguma. Só se o Neto pedir. Quer amarelo pra mim, Neto?
10: Não, de maneira alguma.
13: E na live um anãozinho ali.
16: Observem o Neto.
10: Que cagalhão, que cagalhão.
13: E na live o Gomes virou um anãozinho.
14: O Gomes virou um anãozinho na live. Olha que beleza.
10: Cansei de você.
14: 6h25, Mick Jagger. Olha, o Mick. Tu é o Mick Jagger dos Fagundes.
10: Tá torcendo pra quem,
14: Mick Jagger? O Mick Jagger elege as 4 melhores músicas dos Rolling Stones.
10: Ah, bom, ele entende.
14: É. E agora?
10: Em quarto lugar.
15: Não, ele não elegeu posição. Ele disse quais são as 4 melhores.
14: Jogou na mesa as 4 melhores.
15: Na mesa.
16: Então começa pela quarta.
15: Pra ele é tudo.
14: É que ele não...
13: Não, mas tem uma que é menos pior.
10: Assim, alguém fez a lista.
16: É, alguém botou uma ordem.
10: Antes de atirar na mesa.
13: Tem dois caras feios. Um é menos feio.
10: Qual foi a última? Não. Qual foi a última que ele falou?
15: Não, divulgaram em ordem alfabética.
14: Boa.
13: Não, mas e se fosse...
15: Ele tá lançando um álbum novo agora, no próximo dia 10.
14: Vamos ouvir a música dos Stones, vamos ver.
15: Ele tá lançando um álbum novo no próximo dia 10 e ele deu uma entrevista. E aí, nesta entrevista, ele foi questionado sobre as músicas que ele mais gosta. Ele disse, eu tenho 4... que eu gosto muito. Aí perguntaram,
16: a quarta aí.
15: Qual a ordem? Qual é que tu mais gosta? Ele falou, não tem ordem. Essas 4 pra mim são iguais. E aí ele lista as 4.
16: Vamos ver se a gente concorda.
15: Eu não sei se tem todas.
14: É, eu não sei
15: se
14: tem todas.
13: Let it be, tá?
15: Pela ordem, a primeira
16: lá na tua
15: que
16: casa
15: ele fala em ordem alfabética é Andy.
16: Ah, é baita música. Demais. Se não tiver, demite o programador.
14: Demite o programador, exatamente o que eu ia dizer.
10: Olha aí.
16: Ainda bem que tem, hein, gente?
13: E o cagaço.
16: Essa música, hein? Lele lá, 40 graus. Agora ele abriu uma Bud Light, né, louco? Que é leve, né? Yeah. Tá ótimo, essa é a 4.
10: Não tá.
15: Não é a 4.
16: Não, é que essa aí começou, né?
14: Vamos ouvir a música, Rafael.
10: Ah, com essa chuva aí.
16: Saiu os caras da reta no muro com o carro. O cara tomou um corno, deu.
13: Não tá bem o Mick Jagger, né, galera? Vamos falar.
16: É, essa música é do caramba.
14: Mick Jagger ganhou com essa música em dinheiro.
13: Eu sou pobre, né?
14: A gente pode viver 40 vidas, todos nós juntos, uma atrás da outra, a gente não vai ganhar o dinheiro que ele ganhou. Com essa música.
15: Fala por ti.
14: Não, eu falo por mim e por nós todos.
10: Não, por mim que não fala. Dinheiro vai tudo.
14: Próxima agora!
16: Mas ele nunca deu um banho nas Torricas lá.
14: Ah, mas ele já deu um banho em cada lugar.
15: Mônaco.
13: Indiana Jimenez.
15: A próxima é Honky Tonk Woman.
14: Ah, essa não vai ter.
16: Essa não vai ter, porque é outra
13: vibe. É a grande composição do Mick Jagger. Lucas Jagger.
10: Vocês perderam o que o Ivan falou, cara.
16: Tem? Vai, essa é uma maçãozeira, velho.
15: Quem tá de fone tem uma experiência diferente.
14: É, né? É verdade. Chama Stereo.
15: Não, eu posso ter filho. Stereo é tu.
13: Ele tem Helena.
14: Ah, Rolling Stones é foda, né, cara? Vamos combinar.
16: Ah, dá de 10 dos Beatles, né?
14: É que não precisa comparar, né, cara?
16: Tá, ah, tem razão, é bom, tem né? razão. Não é a comparação.
13: Não é, não é. Até porque fundo de quintal é melhor.
14: Que chato que são essas pessoas que comparam os troços com os outros, cara.
16: Ô, Lelê, tu prefere tá aí ou aqui?
14: Próxima, Gomes!
15: Essas duas vão ter porque são dois clássicos. Essa aqui é barbada de adivinhar. Start Me Up.
16: Ah, essa é legal. Bom hit da banda, né?
15: Não, como bom hit.
16: Vai reclamar da música.
15: Não, é que é dos maiores hits. Boa, não o maior.
16: Eu acho que é o maior. Não, Satisfaction é maior.
15: Não é.
14: Não é.
16: Vê o número de plays, Alexandre.
13: Agora tu vê, agora tu vê.
16: Satisfaction é maior.
13: Hoje tu tá bem, cara. Eu tô contigo aí. Satisfaction é
16: maior. I can get no.
18: Cara, mas essas Malvinas são na Argentina.
14: Start Me Up. Ele acertou, cara.
13: Claro que é, mas pode.
16: Mas é claro.
15: Não acertou, sabe por quê?
14: Não, porque Satisfaction vem antes de Start Me Up em ordem alfabética.
15: Não, não, ok.
14: Não.
15: Ou seja, não está na lista do Mick Jagger.
14: Não, mas o que ele falou é a questão de plays.
16: Exato, é que é o Fat
14: Start Me Up tem 880 milhões de plays. E I Can't Get No Satisfaction tem 1 bilhão de plays.
16: Sem mais, meritíssimo.
15: Vamos pra próxima.
13: Fundo agora. Porra, é bom. É bom, né, cara?
14: Mas tem uma coisa, né? A Satisfaction é mais antiga.
15: É, tá, mas não tá na lista do...
14: Não, nós estamos falando pelos plays ainda. Ok, esquece os plays, vamos pra próxima.
16: Isso.
15: A última.
16: A número um.
15: Que o Mick Jagger considera. Brasil. Não tem primeiro lugar.
13: Não, se deixou
15: não
13: por
15: tá
13: um...
15: Não tá na ordem.
13: Não, mas tu escolheu uma ordem.
16: É, o Vini tá merecendo. Calma. Mesmo.
15: Ah, eu não vou tomar mais.
16: O Vini tá merecendo.
14: Amarelinho pra ti, Vini.
15: Não, não tô mesmo.
14: Amarelinho pra ti, Rafinha. Amarelinho pra ti, Léo, Ivan e da Pena.
16: E o Mestre não tomou!
15: Vai... Nem o palhaço.
14: Vai tomar também a amarelinha pra ti,
15: Mestre! Vai tomar no teu Mestre!
13: Não.
15: Vai tomar no teu Mestre!
13: Onde está o meu cartão, Alexandre?
14: Tá aqui, maionese, ó. Tem um cartãozinho aqui.
13: Se você está feliz, tem um cartão.
14: Vai, Gomes, qual é a próxima?
13: A primeira, número 1.
15: Sympathy for the Devil.
13: Ah, demais. Não, essa daí é simpatia do dia.
16: Mas eu discordo com o Mick Jagger. Tem muita música mais legal. Eu
15: discordo do Mick Jagger.
14: Cara, o Mick Jagger não vai dormir essa noite. Porque tu discorda com ele.
16: Meu medo é chegar escorte nele.
15: Tem um cara com cartaz na frente da casa dele.
16: Eu discordo de Mick Jagger.
15: O Rafinha discorda de ti.
14: Isso, é próximo cartaz do Homem dos Cartazes.
13: Isso, nós pagamos a passagem pra ele até lá, só pra isso.
14: Informação,
15: Lelê Bortolassi.
14: Essa introdução dessa música aí, assumidamente inspirada em algumas experiências que eles tiveram no interior da Bahia, com alguns batuques, né? Algumas sessões que eles fizeram numa visita ao Brasil no final dos anos 60, né?
13: Ah, entendeu, mano? Acabou de entender do
15: Pimeleto.
14: Não, cara. Não, cara, vocês não entenderam. Isso, religiões cara. Afro-brasileiras, cara. Ah, vocês não entenderam.
16: Obrigado, Alexandre. Obrigado.
14: Vai, inacreditável, Lelê.
16: Não, o Mick Jagger não tava purinho nessa barca aí. Pleased to meet you!
13: Pleased to meet you! Quem quer dizer,
14: Oh, mas pera aí um pouquinho.
16: Que houve?
14: Não, né, cartão. Só pra gente ouvir a introdução. Só pra matar a vontade, que eu fiquei com vontade de ouvir a introdução. Só a introdução.
16: Olha a diferença.
14: Eu entendi que não tá na lista. É
16: ele
14: só
16: quer
14: pra ouvir.
16: Só a introdução, cara.
15: Mas normalmente o artista vai tem nojo da música dele.
18: Vai
15: que é
18: estragar
15: muito
18: a experiência agora da noite.
13: Tipo Los Hermanos.
15: Isso, o cara pega nojo.
16: Não vai dizer que isso aí é que nem Ana Júlia. Não faz
13: isso. Não, eles não gostam de Ana Júlia.
15: O artista, ele deu um
18: aquele mais aberto. Toca não é a favorita.
13: Exato. Claro.
16: Ele não pode negar o trabalho que fez.
13: Tu acha que o John Lennon gosta de tocar Imagine, né?
16: Não
13: hoje?
16: Sei, ele não toca mais nada, né, o John Lennon?
13: O que ele parou?
15: Tu acha que o Tim Maia gosta de ir nos shows?
18: Tu acha que o Neto gosta de cantar o Canto Alegrete?
14: Ama, adora.
16: Adora?
13: Não, quem gosta é o Jair Cove.
14: 27 minutos para 7 da noite, Neto Fagundes, bota uma para nós aí, Neto.
18: Fala,
14: Fagundes.
18: Meu querido. Bom dia, pretinhos, meu tio Sérgio Peçanha. É de Indaiatuba, São Paulo. Ele que me contou essa piada, eu achei muito boa. Moro em Floripa há 16 anos, me chamo Felipe Lopes Arro, tenho 41 anos. Tinha uma fazenda onde vivia um touro muito vaidoso, cheio da balaca, chamado Carambola. Do outro lado do cercado do arame ficavam várias vaquinhas que passavam o dia inteiro provocando o touro.
14: Como que elas provocavam, compadre?
18: Vem, carambola! Vem, carambola! Ah, olha o carambola! Gente, o carambola tá mais bonito do que nunca! E chamavam com aquela voz cheia de charme, né? E deixava o carambola cada vez mais enlouquecido. Depois de muito ouvir os chamados, ele resolveu que era hora de enfrentar e atravessar o cercado.
10: Vai, carambola!
18: Pegou a distância, firmou as patas no chão e saiu correndo com toda a velocidade em direção à cerca. Decidiu dar aquele salto espetacular e as vaquinhas gritando: ai, lá vem o carambola! Lá vem o carambola! Vem, carambola! Carambola acelerou, ganhou velocidade e pulou. Mas o cálculo não foi perfeito. Raspou o corpo inteiro no arame, se atrapalhou no salto e caiu de qualquer jeito do outro lado, bem na frente das vaquinhas. Todo arrebentado, elas olharam assustadas, correram até ele e perguntaram: touro carambola, você tá bem? Estou bem, minha querida, mas pode me chamar só de caram. Aí, por quê? Que as bolas ficaram no arame. Abraços, pretinho.
14: É o touro Guilherme Caram.
10: Pode me chamar de caram.
14: 26 para 7, Vini Moura. Vamos trabalhar um pouquinho aí.
10: Vamos lá. Ah, vou trazer uma piadinha sorrir, também.
16: Só sorrir não dá.
14: Que jaca, hein?
10: Oh, obrigado.
14: Ah, jaca, essa jaca aí é a jaca da hora.
10: Tu diz? Sim.
14: Jaca da hora. Pô. Couro preto, jaca da hora.
16: Pô, tamo junto. Tu trouxe a roupa da moto? Vai molhar tudo.
10: Ah, e se fosse, né? Não. Se fosse o caso também.
16: Não, que isso é jaca de quem anda de moto.
14: Cara, vendi. Não, não é, cara. Não é. Não é jaca de quem anda de moto, cara.
10: É uma pessoa que anda só.
14: É, uma pessoa que usa a jaca que ela quer.
13: Minha. Que discussão aleatória, pô.
14: É que ele sempre enche o saco com a roupa que o cara tá usando.
16: É
14: que
16: eu parei
13: pra ouvir e falei: cara, eles estão discutindo jaqueta de moto,
10: não? Não, eles não. Ele tá discutindo sozinho.
14: Amanhã, eu vou pedir pra nossa técnica aqui colocar uma chave de liga e desliga só do teu microfone.
16: Aí é traíra.
10: Aí seria genial.
14: É trairagem, então tu vai ver o traíra. Amanhã tu vai ver o traíra.
16: Eu vou me comportar, então.
10: Eu vou me comportar.
14: Tu vai ver o traíra, mano.
10: Tá, eu tenho uma piada.
13: Olha só.
10: Vai uma piada.
14: Vai na piada.
10: Tem uma piada.
16: Eu tenho duas depois.
10: O garotão decidiu navegar pra desbravar os mares. E aí ele foi navegar pra desbravar os mares e deu ruim no barquinho dele. Naufragou. Oxi. E acordou numa ilha. Acordou na ilha com uma fome, né?
14: Só um pouquinho, fala mais baixo pra não acordar a sua vida.
13: Dorme.
16: Começa de novo, Vini.
10: Ele acordou numa ilha. Ele acordou no meio da ilha, assim, apavorado, com muita fome, e começou a andar pela ilha pra desbravar a ilha. E aí uns caras de uma tribo encontraram ele.
14: Ah, para.
10: Encontraram ele, amarraram ele e falaram assim: tu tem duas opções: dar o buguga ou a morte. E aí ele pensou, olhou pros lados e falou: ah, o buguga. E aí os caras da tribo foram lá e...
14: Bububuga.
10: E ele foi embora. Andando de novo, encontrou outra tribo. Encontrou outra tribo.
14: Outra tribo? Duas tribos na mesma ilha.
10: Duas tribos na mesma ilha. Ele uma é ilha movimentada.
14: Né? Que ilha é essa, hein?
10: Cara, ele chegou na outra tribo.
14: Mas era tribo ou era facção?
10: Tribo. Pegaram ele, amarraram ele. Tu tem duas opções: buguga ou morte. E, pô, tem muita vida pela frente, né?
14: Ah, buguga de novo.
10: Buguga.
14: Buguga.
10: E a tribo lá.
14: Buguga. Buguga. E as duas tribos falavam o mesmo dialeto.
10: O mesmo dialeto. É, só algumas coisinhas diferentes.
14: Certo.
10: E aí ele continua andando. Cara, encontrou a terceira tribo. Ele encontrou a terceira tribo.
14: E aí?
10: Chegou na terceira tribo, amarraram ele, prenderam ele e falaram: tem duas opções: buguga ou morte. Aí chegou o líder da tribo lá, né? Olhou pra ele e falou: e aí, tchê?
14: E aí, tchê?
10: Era nego velho,
14: né? E aí, tchê?
10: Buguga ou morte, ele? Ah, pá. Ah, morte?
14: Não aguento mais.
10: Morte. E aí o chefe da tribo olhou pra ele e falou assim: ó, tá, mas antes o bugu. Tu não vai te escapar.
14: Ah, e tu, Rafael Menegazzo?
16: Tem duas piadas.
14: Conta uma de cada vez.
16: Uma de cada vez. Certa vez, um jovem encontrou um velho sábio, que é o mestre, plantando tâmaras, e logo perguntou: mestre, por que o senhor planta tâmaras se não irá colhê-las? Aí, sabiamente, com um sorriso bondoso no rosto, o mestre respondeu: meu filho, vai tomar no seu cu, o quintal é meu e eu planto o que eu quiser. Aí o cara mandou uma versão mais caprichada aqui pra deixar a piada com mais impacto. Se o Fetter puder prestar atenção. Certa vez, um jovem encontrou um velho sábio plantando tâmaras, Fetter, e perguntou: mestre, por que o senhor planta tâmaras sabendo que não viverá o suficiente pra colher seus frutos? Aí o mestre sorri: meu filho, vai tomar no seu cu, quintal é meu e eu planto o que eu quiser. Essas duas aí, cara,
10: mandou. Duas vezes.
15: Ah, eram duas?
14: O Pablo de Alvorada. Duas vezes a mesma piada, eles que são duas piadas.
16: É, não, é que a introdução é diferente, vocês não prestaram atenção.
10: Não, eu prestei. Meu, eu mandei.
16: Não, não prestou atenção. Introduções diferentes. Quer que eu repita?
10: Eu queria que tu lesse as duas de novo.
15: Eu também. Pra gente identificar as diferenças.
10: Isso, isso. Vamos lá, vai de novo, vai de novo, vai de novo.
16: Por que o senhor planta tâmaras se não irá colhê-las?
10: Tá.
16: E a outra, mestre, por que o senhor planta tâmaras sabendo que não viverá o suficiente pra colher os frutos? Entendeu? Duas grandes introduções aí. O Pablo sabe de onde é que ele é? De Alvorada.
14: É que pra quem conhece tâmaras, sabe... que quem planta tâmaras
16: não colhe
14: tâmaras.
16: Mas pra quem ouve o programa sabe que isso aqui é um programa de entretenimento e de piadas, né?
14: Isso, aqui neste programa, inclusive, a gente expulsa colegas, quer ver? Olha só,
10: ah, não colegas, vai. Aí, ó.
14: Tá expulso. Vai embora. Vai-te embora que eu cansei de ti hoje.
10: Vai-te embora.
14: Eu fui pra rua? Eu fui.
10: Expulso também.
16: Com certeza.
10: Não.
16: Zero motivo.
10: Não, é que é tudo. Tinha motivo.
16: Eu entregando muito.
14: Vai tu e ele, então, no banheiro, lá vão os dois.
10: Não, mas eu não tinha cartão. Não, eu não tinha cartão. Eu só ganhei o meu primeiro amarelo.
13: Não, então não direto.
16: O que eu faço?
14: Tu não tinha, é?
10: Não tinha cartão.
14: Então dá teu jeito de tomar um segundo aí que eu quero te expulsar.
10: Faz um esforço.
14: Quatro minutinhos lá, vai.
16: Quatro minutinhos.
14: Vai lá e volta. Quatro minutinhos, daqui a pouco tu tá aí.
10: Valeu, meu.
16: Que privilégio.
13: Vem que os caras são galo, até ver o vermelho.
10: Aí.
13: Quando ele puxa o vermelho, não faz isso.
14: Ouvinte aqui, o Humberto Dobratinsky.
10: Irmão do Dois Bento.
14: Ele é do interior de São Paulo e diz assim: ah, Fetter, não fode, Fetter. Porra, já começa assim o e-mail do cara, velho.
10: Ah, é uma baita frase.
13: Mas é uma baita guerra.
14: Não fode, vírgula. Ele bota: não fode, vírgula, Fetter. Eu adoro isso, que alguém quando escreve bem me pega. Não fode, alemão. Faz a porra do pretinho das 6 da tarde e não enche o saco. O Rafinha é bom? É competente? É. Sou da turma dele? Sou. Mas o pretinho sem você, Fetter, é muito mais do que metade de alegria a menos. Adoro ver você passando raiva. Obrigado, Humberto Dobratinsky, de Indaiatuba, interior de São Paulo.
13: Tu não sabe se ele é teu fã ou se ele quer teu mal.
14: Exatamente o que eu tava pensando, mas será que ele gosta de mim ou não gosta de mim?
13: Não, pelo like da resenha, eu acho... Tá alto.
14: O que tá alto?
13: A trilha,
14: oi?
15: Vai tomar também.
13: Não, não faça isso comigo, eu tô aqui de boa, não tô nem incomodando hoje.
14: Tá incomodando, se a trilha tá alta.
13: Não, mas é que eu tô com ouvido sensível, mas... tô com... O Sereno tá me matando. Sereno e a Vânia, os dois estão me matando.
14: A Vânia? Quem é a Vânia? A
13: viúva.
14: Que idade, viúva?
13: 7'8".
10: Bem vivida. 7'8", ela nasceu ou 7'8" é a idade?
13: O que tu acha?
14: Não, 7'8" é a idade. Quem nasce 7'8" não é coroa.
10: Pois é, por isso que eu tô...
13: Ah, 7'8", veterana boa, faz academia. De manhã cedo.
10: Tá, mas ela tá nascendo com 7'8",
15: tem 48.
13: Mas é velha pra ti?
15: Não.
13: Ah, não vai, te conheço. Vai.
15: Não, não é.
13: Mente pra quem não te conhece. Então, pô, Vânia show. Vânia show.
10: Vânia show, Vânia é o vulgo, é o vulgo.
13: Não fala assim da minha mulher, eu falo a sua.
10: Não,
13: fala
10: é o apelido, rapaz.
13: Apelido dela, Vânia show, 7'8", tá, mora ali na... Coberta, e aí eu conheci,
10: Dona Norte,
13: conheci ela num,
10: na coberta.
13: Num forrozinho.
10: Tá na Zona Norte.
13: Isso. Tô ali na Zona Norte, não vem. Posso contar uma piadinha?
14: Não, por enquanto não. Vamos a Miami com o Lelê, ver o que o Lelê traz pra gente. Fazer o que nesse fim de tarde? Aí, Lelê, conta pra nós, Lelê.
19: Olha, Alexandre, eu tô aqui sempre esperando o chamado aí do estúdio, né? Depois é que vamos atrás de conteúdo, né, cara? Porque aqui a gente fica gerando conteúdo, claro, o tempo inteiro. Porque além das entradas ao vivo que a gente faz...
13: Que imagem, Leandro!
14: E
13: tá
14: no verão
13: bonito,
14: aí, cara. O que mais tem é conteúdo, é cada conteúdo que se vê, né, Lelê?
19: Agora mesmo, vocês estavam falando aqui e
14: eu... passou um conteúdo ali atrás.
19: Porque, sim, para a rua que eu estou olhando aqui, de repente tinha um edifício. Mas que edifício é aquele? Eu não tinha visto. Era um navio cruzando lá no final da rua, lá. Que realmente ele... É bizarro, né?
10: O campeão aí atrás de ti aí, Lelê.
19: Dos navios aqui.
13: Aí, ó, o DJ
19: Where Fina. Are you from?
20: Miami.
19: Miami?
20: Yeah.
19: You are American?
20: Yeah, American. What
19: American.
20: Are you?
19: You are live now to Brazil, live broadcast. Yeah. Say hello to Brazil.
20: How you know Brazil? Bodie Entertainment, Kenny Bodie 77, Sneaker Buys, Wynwood. That's what we're doing.
19: Yeah, Wynwood. And
14: é o endereço dele. Vai lá visitar ele em Wynwood.
19: Okay. No, okay. And the you see the World Cup?
20: Yes. I'm going for Brazil.
19: United States have probably win the World Cup or not?
20: No, I don't know.
19: Argentina? Brazil? France?
20: Brazil.
19: Brazil.
14: Ah, o cara tá pra lá de Bagdá, cara.
20: I'm going for Brazil.
19: Okay, então...
14: Pergunta se ele usou alguma substância, hein, Lelê?
19: Não vou fazer isso.
14: Não?
19: Né?
14: Tá.
19: Não,
13: vai mundial?
19: Não.
16: É o Ice Cube.
20: Listen.
14: Mas vem cá, que 4 minutos é esse?
20: Be the best.
16: 6:40, 6:40.
20: Check us out. Okay. Instagram.
19: Okay, I'll be there.
16: Okay. I'll be there.
19: Vai lá,
16: thank you.
19: Vou lá depois, então.
14: Vai lá.
19: Depois eu vou lá. Mas só pra dizer isso, então, né, Alexandre? Que aqui a gente vai atrás desses conteúdos aí.
14: Olha, Lelê.
19: Para aproveitar essa vasta possibilidade que nós temos aqui, né? Com escoceses aqui, ó. Estão passando escoceses aqui atrás, os franceses aqui também, agora acho que está no intervalo do jogo, argentinos, espanhóis, né? E amanhã nós teremos esse encontro histórico que já aconteceu. Amanhã não, quarta-feira, desculpa, estou um pouco perdido, né? Hoje é segunda-feira, mas na quarta-feira nós teremos, e já temos informações que, inclusive, a gente deve se deslocar muito cedo para o estádio na quarta-feira, porque o estádio é bem longe daqui e o transporte para chegar lá não é dos mais fáceis. Ontem o Diverio foi lá cobrir o jogo do Uruguai contra Cabo Verde, né? E acabou passando por extremas dificuldades para chegar no estádio, mas com a equipe inteira, eu acho que a gente vai se dividir nos dois ou três transportes aqui. Vamos
14: ser.
19: Então, provavelmente, o Pretinho Básico, tanto da 1 quanto das 18 na quarta-feira, já será do Hard Rock Stadium, onde o Brasil enfrenta a Escócia. E é deste jogo que nós vamos ficar sabendo, né, Alexandre? Para onde vamos depois e qual o caminho do Brasil para até onde o Brasil vai chegar.
14: Isso se os jogadores não forem abduzidos, né, Lelê? Como está sendo divulgado,
19: né,
14: que vai acontecer, né, Lelê?
19: É verdade, a vidente essa falou que provavelmente os jogadores serão abduzidos. Não sei se
14: o que
19: antes,
14: que acontece com essa
19: depois,
14: vidente se os jogadores não forem abduzidos?
19: Ah, acho que ela vai aumentar o número de seguidores, que é mais ou menos o que acontece, né?
13: Claro que não, aí ela vai na Luciana Gimene, vai no programa de tarde, no Léo Dias, e fala mais uns migué e a turma acredita.
19: Mas, inclusive, Alexandre, essa situação, porque hoje nós não temos a certeza que o Brasil termine o grupo em primeiro ou segundo, né? Tudo vai depender de uma vitória na quarta-feira e também do saldo de gols do que vai estar acontecendo no jogo entre Marrocos e Haiti. Porque se o Brasil termina em primeiro, o nosso destino é Houston, no Texas. Se o Brasil fica em segundo, o nosso destino é Monterrey, no México.

0: Pelas imagens que eu vi até agora, o estádio mais bonito que tem com relação à paisagem e tudo é o de Monterrey.
1: Pô, aí sim. Se for no México, me avisa que eu tenho uns amigos lá. Muito bom. Olha só.
2: Tá bebaço.
1: Vou contar uma piada.
0: Tá todo dia ele vem bêbado.
1: Não, eu acho que, eu vou ter que ir no alcoólico.
2: Pegou uma chuva, né? Tá molhadinho.
1: Molhei os pezinhos. Tudo bom, Leandro? Tá muito bem, cara. Queria dizer que eu te amo, cara.
2: Vai, que louco.
1: Amo tu.
2: Eu também te amo. Fica romântico. Não, eu falei que poderia... Vai.
1: É. Assim, ó, eu vou parar de ver. Olha lá, minha amiga. Olha lá, minha amiga com o Leandro lá. Olha lá, olha minha amiga com o Leandro.
0: Cara, tu vai fazer...
3: Say hello to Brazil.
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5: Anotei no Instagram.
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1: Tirinho, hein?
0: Sim. Ela só pediu pra dar um recado e eu liberei aqui o microfone, né, cara? Eu tô na terra dela, né? Ah, ok.
5: All right.
0: Boa, tá bem, Lele. Perdemos o teu áudio agora, né?
1: Não, já foi.
0: Eu desligo. Eu tava vendo pelo atrasado ali, Lele. Ivan, tu tem 3 segundos pra contar a tua piada antes que eu me bote em cima de ti.
5: É impossível.
0: 2.
2: Vem, mim.
0: 1.
1: Ah, isso é grosseria, tu vai me agredir.
0: Neto Fagundes! O que é que temos aí, meu compadre?
1: Que grosseria comigo, cara? Não veio mais,
2: E-mail pro Neto Fagundes ter boa tarde. Galera do Pretinho, eu me chamo Luan, sou de Novo Hamburgo e sou fã de vocês.
5: Só eu, né?
2: Acompanho desde 2007. Esses dias, escutando o programa das 18 horas, foi lido um e-mail pelo Nego Velho dizendo que o bordão Ai Paizinho virou uma cantada. Eu já não tive essa sorte.
1: Eu quero contar a piada e não posso contar uma piada no programa. E sou banido.
0: Tu interrompeu o Neto Fagundes. Pode sair. Pode sair, Ivan.
1: Que é isso?
0: O é um cartão amarelo. Pode sair.
2: Tá, você ficou
5: 6 minutos ali.
2: Vai.
1: Te dá uma facada.
0: Vem. Outra, agora é a hora.
1: Esse tá virando desenho animado, hein?
0: Por quê?
1: Não, tira esse blusão. Eu vou embora.
2: Ah, foi grosseira ainda na saída.
5: É, essa, eu achei que era uma base, uma piada que eu ia meter, mas...
2: Não, você tá pelo bebaço.
0: Tá bebaço, cara.
5: Ô, Lele, compra uma camiseta pra mim depois ali.
2: Cara, o Neto tá valendo o e-mail.
0: Qual quer, viu? Cara, é impressionante, cara, a falta de respeito. Eu te peço desculpas, Neto.
2: Tá bem, cara, tá.
0: Ô, Alexandre.
2: Ó.
0: Eu estou sem retorno de vídeo aqui, mas estou só observando, né,
2: Fabrício? Primeiro cartão internacional, né? Por favor.
5: Boa, não, o né, Adas tomou um hoje, uma, né?
2: Continuando, lá estava eu trabalhando de manhã cedo na firma e como todas as manhãs eu levo um carrinho do setor para fora para despejar os cavacos...
0: Ele joga bola?
2: Não, acho que ele trabalha no negócio aqui do cavaco dos container. E segui trabalhando. Tudo começou quando eu estava em cima da plataforma pronto para esvaziar os carrinhos. E avisto ela, sim, a vizinha que mora na rua da firma. Uma coroa maravilhosa, lindíssima, bonita, dona de um belo corpo, pronta para ir para a academia. Uma verdadeira beleza natural, não tinha como não chamar atenção. Aí, nesse momento, pensei duas vezes, olhei para ela e não me aguentei. Ai, paizinho! Nesse momento, ela não me escutou, porque ela já estava retornando para dentro do pátio da casa dela. Porém... O nego velho dela, sim. Pá. Ele escutou. E ele tava encostado numa árvore, rapaz. Eu não tinha visto. Mas imagina a cena. O nego velho com uma camiseta polo pra dentro da bermuda. Braço direito apoiado na árvore e a perna esquerda apoiado na perna direita. Fazendo aquele número 4 e me olhando feio dos pés à cabeça. Na hora eu pensei, ferrou. Ele vai reclamar de mim pro chefe, claro. Mas no fim das contas, ficou só por isso. Desde então, eu penso duas vezes antes de mandar um ai, paizinho, pra alguém. Por aí, pela vida longa, pro bebê, vai o meu abraço. Nego velho, eu sou teu público. É, não é toda hora que dá pra lançar
0: não
2: o
0: dá,
2: ai, paizinho.
0: É, não dá, não é toda hora.
2: Fica o conselho.
0: 10 minutos para 7, vamos fazer os classificados do Pretinho, ajudar a nossa audiência a vender de graça aqui neste canhão de audiência, que é o Pretinho Básico na Atlântida. 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O que vai ser?
2: Carro.
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2: Pretalhada, isso não é desespero, é estratégia. Aqui quem fala é o Thiago de Passo Fundo e eu tenho uma missão: vender meu carro antes que eu mude de ideia.
0: Ah, então... não, peraí, não acredito que ele tá vendendo isso aí.
2: Ah, por quê?
0: Não, vai lá, vai lá.
2: Por que tu quer fazer não,
0: um... Porque é, é raro?
5: É raro quem queira comprar isso aí, né?
2: É uma BMW alemã.
5: Pera aí, cara.
3: É uma BMW alemã, daquelas que não vem com manual em português.
5: Ah, isso é bom. É barato, né? As peças.
3: Esse aqui é um 328i Touring.

0: 1996, ou
1: que
0: seja...
1: Que é uma Station Wagon,
0: não
1: é?
0: É uma perua.
1: Uma perua, é.
2: Ele
1: uma
2: não, quer, ele não quer vender.
0: Não sei o é. Que é isso.
3: Como uma se perua. Fosse uma Paraty, um gol isso,
1: uma
3: Paraty.
1: Perua, é uma perua.
0: Tá. Ou seja, não é pra qualquer um. É tipo aquela tia rica da família que só aparece no Natal. E quando aparece, todo mundo anda na ponta dos pés. O negócio tá crescendo tanto que virou um problema bom. Preciso de capital e vou continuar expandido. E aí veio outra decisão da minha vida. Preciso pedir um empréstimo e resolvi vender o que eu tenho de mais valioso. Então, pretinhos, quero vender a minha BMW, motor 6 cilindros, 193 cavalos. Que foi,
2: Rafael? Ele tá só comentando.
3: Eu tô comentando como eu
1: faço. Cara, esse carro tem placa preta.
0: Performance que nem meu fluxo de caixa. Tração traseira, por aqui só anda pra frente. Sócio que trava é problema dele. Ar-condicionado digital, dual zone. Clima controlado. Kit M escapamento esportivo.
2: É
0: placa preta de colecionador, ativo raro. Valoriza igual preta. Boa decisão de investimento.
1: Sim, hein?
0: Valor, R$95 mil.
3: Boa.
0: Esse alemão é basicamente um aporte rodando e aceito troca avaliado. Se forem ações da sua empresa, me manda o pitch antes.
2: Cara, 95?
0: E na resposta do e-mail que veio do Pretinho, o descontinho da velha vai acontecer. Um abraço, Thiago Zanque.
1: Qual é o ano?
0: De Passo Fundo. 96. É 1996.
2: 96, é.
0: O e-mail é perua328nopb@gmail.com.
2: Esse carro não estraga, cara.
3: Não, esse carro por causa da vida. Já é a 10 camisetinha do Brasil, a mais vendida pra ele.
4: Nego, ruim negócio pra mim, nego.
0: Perua, números 328nopb@gmail.com.
1: Tá onde o carro?
0: Eu não sei.
1: Em cima
0: sei.
1: Do quinto. Ah, era importante informar. Ah, passo fundo, beleza. Aí, rapidão, já volta, segura aí.
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2: Quanto será que pesa o troféu mais cobiçado do futebol mundial? A taça entregue às melhores seleções do mundo é feita inteira de ouro 18 quilates. O Brasil já levantou a versão da taça utilizada hoje duas vezes, com Dunga e com Cafu no Penta. Esse troféu é utilizado desde 1974 para substituir a taça Jules Rimet. O desenho ilustra duas pessoas sustentando o globo terrestre. É uma representação de que o futebol une todos os continentes. Agora, lembra da pergunta que eu fiz lá no início? Se você chutou 6 quilos, acertou! 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
16: Voltamos com o Pretinho Básico para mais um tiquinho de Pretinho para fazer a escolha do craque do episódio para a KTO. 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
17: Alexandre, tudo bem?
16: Tudo bem, tudo certo. Fala, Vini.
17: Que coisa boa. Fala, Vinícius.
18: Sim, deixa eu vir aqui.
0: Tem que dar um copinho na mão.
18: Dá um copinho na mão aqui, ó.
0: Tudo bom, Alexandre?
18: Tudo bem, Maionese? 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
18: 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E aí, Maionese?
0: O que que entra duro e seco e sai mole e pingando?
18: Macarrão.
0: Não, um biscoito e um copo de leite. Se você está feliz, pegue o meu nariz. Se você está mal,
19: segunda de chuva,
0: pega no meu. Palhaço Maionese, animando a galera dia 9 de Jaguarão.
18: Boa, vota Maionese.
0: Vera Guaço tem meu voto e meu coração.
18: Não, Maionese, deixa eu te falar. É para votar aqui no craque do episódio.
0: Ah, do episódio de hoje?
18: Não, de amanhã. Não.
0: De amanhã eu voto em você, o de hoje eu voto em Rafinha.
18: Rafinha, vota.
0: Rafinha tem meu voto, que alegria.
19: Votar no Lelê.
20: Por quê?
19: Porque o Lelê tá fazendo uma cobertura maravilhosa.
18: É verdade.
19: Muitos e conteúdos. Hoje ele entrevistou um argentino.
18: E especialmente com esse bucket aí, tá lindo esse bucket aí, Lelê.
19: Ele é seco que o Messi vem cada vez numa vibe melhor.
20: Ah, não, né? Isso é verdade.
19: Ele
20: Messi
19: falou
20: virou hoje o né? maior artilheiro da história só das isso. Copas do Mundo. Foi votou. Só isso que o Messi fez hoje.
18: É muito obrigado, Lelê. Vai votar em quem, Lelê? Pô, o Lelê não tá nos ouvindo, Lelê?
20: Caiu.
0: Ele tirou o fone.
20: Não, ele tá de fone.
0: É que eu tô sem óculos.
18: Gomes, vota em quem?
20: Eu voto no Lelê também.
18: Tá. Neto Fagundes.
20: Cara, eu voto no Vini, cara, da tribo ali, a tribo...
18: Ah, aquela ali foi boa. Não tinha ouvido esse ano ainda a piada, não, mas aquela ali foi boa.
0: Isso é legal. Você é pega bom, e faz comentário sobre as piadas. Parabéns.
18: Idiota. E tu, Vini Mora?
20: Ah, vou votar em ti, que não tinha escutado a piada ainda esse
18: ano. Ah, obrigado, Vini.
19: Esse ano, que amor, né?
18: Eu também voto, apesar de que Neto Fagundes é sempre um voto. É sempre um voto, Neto Fagundes. Mas hoje eu vou votar no Lelê, Neto,
20: não
18: se tu
20: é
18: me
20: sempre,
18: permitir.
20: Mandou bem.
18: Não é sempre. Não, é sempre, mas Lelê, hoje. É sempre, mas hoje. É sempre, mas hoje. É sempre, vírgula, mas hoje.
20: Que não tem hoje, não é sempre.
18: O Lelê que não sabe que a gente votou nele, né? Não sabe, é verdade. Então nem vou votar no Lelê, vou votar no Neto mesmo.
20: Eu tô dando bola pro teu voto.
18: Agora é sempre. Agora é sempre. Obrigado.
20: Mas né? Ganhou o Lelê.
18: Ganhou o Lelê, o craque do episódio. Vem aí mais um campeão de audiência na programação da Atlântida.
0: Alegria.
20: Você sabe o que eu mais
19: vai
20: louco?
19: Assim pra casa?
0: Alegria.
20: Esse mesmo rapaz alegria, vai narrar na Gaúcha hoje à meia-noite.
0: Alegria.
18: Que loucura.
0: Alegria. Alegria. Com o Palhaço Maionese, alegria. Alegria.
18: Apaga ele, Vini. Apaga ele. Vai voltar amanhã, 1 da tarde. Um abraço. Volte com a gente.
0: Vini está...
18: Tchau, boa noite.
0: O Vini veio armado trabalhar.
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2: Opa, muito bem, 7h10. Depois do Pretinho Básico, chegamos por aqui. Neste início de noite de segunda-feira, 22 de junho de 2026. Vamos até às 9 da noite. Às 9 tem a Voz do Brasil até às 10. E retomamos às 10 da noite com o Pijama. Sugestões, arroba Everton Cunha P no Instagram, pelo WhatsApp 489-9188-1009, nesta noite fria, chuvosa, na maior parte de Santa Catarina. Falando em chuva, partida suspensa na Copa do Mundo entre França e Iraque. Terminou o primeiro tempo, assim que foi encerrado o primeiro tempo, a partida está suspensa em função de condições climáticas adversas. Pela primeira vez acontece na Copa do Mundo. Portanto, uma partida suspensa. Vamos aguardar que as coisas se restabeleçam. E aí, sim, o segundo tempo. Por enquanto, França, um gol do Mbappé diante do Iraque. Vamos cumprir o nosso papel com a trilha sonora das nossas vidas. Começando hoje com Red Hot Chili Peppers.

0: Muito bem, estamos encerrando a primeira meia hora por aqui na Atlântida, com In Excess, Suicide Blonde. Ainda tivemos Tribalistas, Já Sei Namorar, Shivers, Ed Sheeran, Alok, Work With My Love, The Zippers, Red Hot Chili Peppers, Intervalo, e voltamos em seguida. Boa noite de segunda-feira. Mr. P na rede, volta já.
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4: Hoje a maior competição de futebol do planeta mobiliza torcedores em todos os continentes e atrai a atenção de bilhões de pessoas. Mas o início foi bem mais modesto. A primeira edição, realizada em 1930, no Uruguai, contou com a participação de apenas 13 seleções. Na época, viajar entre os continentes era um desafio. Muitas equipes europeias precisavam enfrentar longas jornadas de navio e outras decidiram nem participar. Mesmo assim, o torneio marcou o início de uma tradição que se transformaria em um dos maiores eventos esportivos do mundo. Uma história que começou pequena e ganhou dimensões gigantescas ao longo das décadas. 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
10: Opa, estamos para mais um momento das Pirações de Pi, que nada mais, nada menos é do que simplesmente uma vontade de compartilhar ideias que surgem na cabecinha. Dia desses, olhava uma figura emblemática do cenário atual da música do rock e a imaginava, mas ele tinha tudo para ser um lenhador. Porque cada vez que eu vejo ele, eu penso numa floresta, um cara com um machado, literalmente cortando lenha, aqueles troncos. Aliás, tem vídeos assim de muitos americanos fazendo isso no matagal, todos eles, alguns de suspensórios, sedutores. Este é uma figura, eu não sei por que ele largou a lenha para ser cantor. Porque ele é um lenhador, aliás, um lenhador maravilhoso, impressionante. E na recente passagem pelo Brasil, não é que ele compartilha com os fãs, com a plateia, com o público, que quando ele tinha 10 anos de idade, ele fez trabalhos na escola, porque o pai dele morou 2 anos no Brasil, trabalhos para a escola falando do Brasil, e ele gostava de jogar play com a seleção brasileira. Mais do que isso, amou e ama Pelé. Que espetáculo! Estou falando de Dan Reynolds, o vocalista do Imagine Dragons, que é uma banda absurdamente maravilhosa. Nós vamos ouvir agora na Atlântida, com este lenhador, na voz deste lenhador, Follow You, que eu gosto demais. Aí está.
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0: Estamos encerrando a primeira hora aqui na Atlântida. Mr. P na rede, volta já.
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0: Opa! Sabe que recentemente foi lançado um clipe de uma música que até então a música não tinha um clipe mesmo 50 anos de lançamento da mesma. Ou seja, algo extremamente curioso. Estou me referindo a Psycho Killers, do Talking Heads. Mas além dessa curiosidade, tem uma outra coisa que me chama muito a atenção. Não só na banda, como nessa música. O Talking Heads, liderado por David Byrne, é uma banda muito diferente. Sonoramente, muito única. Muito peculiar os elementos, os instrumentos, a condução das músicas, as melodias. A postura do David Byrne, ele é completamente fora da curva, muito além do que estamos habituados no dia a dia. É um artista nato, de letras maiúsculas, David Byrne. E tem uma outra coisa que eu quero salientar que acho muito legal. Em festas alternativas, não há a menor possibilidade da gente não ouvir Psycho Killers do Talking Heads. E quando toca, enlouquece qualquer pista e qualquer um que esteja presente. E agora então, em homenagem a este monstro e esta banda que faz parte das maiores da história do pop rock, vamos ouvir aqui na Atlântida Psycho Killers, Talking Heads. Aí está.
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4: Nossa. Sim, Mr. P na rede. Atlântida. 16 para as 9. Boa noite de segunda-feira, início de semana, 22 de junho de 2026. Agora tem Nando Reis. Sou dela. Esperei.

0: estamos encerrando por aqui um breve intervalo de uma hora com a Voz do Brasil e retomamos às 10 da noite com o Pijama. Até daqui a pouco. E a sequência da noite, contemple as suas expectativas positivas. Encerramos aqui, Mr. P na Rede. Aí está. 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
3: E olha só a dúvida do Oliver. Doutor, homens também podem ter infecção urinária? Claro, Oliver. A infecção urinária é mais comum nas mulheres, principalmente as infecções urinárias recorrentes. Ou seja, uma pessoa que tem infecções urinárias várias vezes seguidas. Mas homens também podem ter infecção urinária, tá? Então acho que esse é um dado importante que você precisa saber. Se você tem febre, dor ou dificuldade ao urinar, ardor ao urinar, eventualmente sangue na urina, tudo isso pode servir como sinal de alerta para uma infecção urinária. E daí é muito importante que você procure um médico, que você faça os exames necessários e que você trate essa infecção urinária. Outro mito comum é que as infecções urinárias têm a ver necessariamente com vida sexual, o que não é verdade. O indivíduo pode ter vários fatores que podem predispor a uma infecção urinária. Por exemplo, pedras nos rins, uma higiene inadequada do pênis, tudo isso pode favorecer uma infecção urinária, além de questões individuais, genéticas e por aí vai. Então, é muito importante que você procure um médico, porque infecção urinária pode acontecer em homens sim. Tá com dúvidas? Escreve pra gente no @ Jairo Bauer Oficial.
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8: Opa, e o tempo? Aquela coisa que tanto se fala, existem músicas que são atemporais. Portanto, todo tempo é tempo, qualquer momento é momento. Agora, eu tô fazendo essa introdução porque, dia desses, ouvíamos e cantávamos com a turma toda da rádio uma canção maravilhosa. No entanto, tem uma frase específica que fiquei eu pensando, além do título, ela também fica difícil para quem hoje tem seus 15 anos entender e referenciar. O nome da música é O Poeta Está Vivo, então quem hoje tem 15 anos já começa por aí e não viu O Poeta Vivo. E a frase da música diz, baby, compre o jornal e vem ver o sol. Aí ficou mais difícil ainda para quem tem 15 anos, porque sequer viu, ou presenciou, ou comprou o jornal. Não viu nem os pais comprando o jornal. No entanto, isso não desmerece em hipótese alguma música. A poesia acima de tudo, a melodia, a letra e o que representa. Essa é uma música belíssima. E se você não viu alguém comprando o jornal, não viu alguém lendo um jornal, não se preocupe. O que importa é que Cazuza era um monstro e vai continuar sendo. E agora a gente vai ouvir esta obra em homenagem a ele. Barão Vermelho, O Poeta Está Vivo, aqui na Atlântida.